0: próximo ao litoral nordestino. Para acompanhar a previsão meteorológica do estado e outras informações sobre meteorologia, acesse o portal meteorologia.emparne.rn.gov.br. 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Confira a próxima edição às 22 horas.
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3: 21:03.
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Muito bem, meus queridos, vamos abrir as nossas Bíblias no Evangelho de Marcos, capítulo de número 16, versículo de número 15. Eu estava conversando com a Maílson há pouco tempo, informando para ele que a próxima lição da Escola Bíblica Dominical vai ser missiológica, vai falar sobre missões. É a continuidade daquela lição, daquela primeira lição de missões que o pastor Wagner Gabi comentou, e agora ele vai fazer o comentário do capítulo 13 de Atos dos Apóstolos nessa lição, né? Continuando, né? Então vamos ler Marcos capítulo 16, verso 15, eu vou ser bem sucinto, porque nós temos alguns informativos, a irmã Patrícia está aqui.

0: e levantando a mão, pedindo a oportunidade para falar, dizendo, pastor, eu não vou falar mais não. Vai, pastor, você fala já. Tá certo? Irmã Ângela também fala já, tem os abraços das irmãs que ela quer mandar. Né? Tá bom? Mas o versículo de número 15, de Marcos 16, nos diz assim: ide por todo mundo, pregai o evangelho a toda criatura. É um texto missiológico de uma ordenança que Deus deixou para nós. A ordem de ir, do idem, da missão que nós temos que fazer e cumprir. Temos que determinar. Falo já, Micarno. Micarno não tem paciência. A missão que nós temos, a resposta que nós temos que dar a Deus acerca da obra que nós fazemos. O Evangelho de Marcos, no capítulo de número 15, vai trazer a maior e mais forte informação de missões que nós temos. Pegarmos a Bíblia Sagrada, Evangelho de João, capítulo 20, verso 21, Jesus vai nos dar uma outra ordem, a ordem de irmos. O Evangelho de João é recheado com as ordens de Deus para fazermos a sua obra, fazermos a obra das missões. E é importante por demais vermos que nós não podemos deixar de realizar esta obra. A igreja, ela foi convocada para isso. Quando olhamos para as respostas que aqueles que nos antecederam na obra de Deus fizeram, a gente vai perceber que o ide de Jesus, ela não é uma sugestão. É uma ordem clara. Não é uma opção. É um chamado. Chamado de Deus. Todos nós que somos crentes precisamos nos envolver com a obra de Deus. Precisamos nos envolver com o ID. Contudo, embora o chamado de Deus para as nossas vidas seja o mesmo, nem sempre as respostas que nós damos são as mesmas. Ao longo da Bíblia, nós vamos perceber pessoas que registram formas distintas, reações distintas diante do ide, diante da voz de Deus. Podemos observar dentro do texto que estamos trabalhando com vocês, de que Deus, ele vai impor para a sua igreja esta responsabilidade, Amaius, que nós temos de pregar o evangelho e que muitos de nós negligenciamos porque achamos que o evangelho, ele é algo que já está bem acomodado em nossas vidas. E nos esquecemos da nossa principal responsabilidade, que é de pregar o evangelho a toda criatura. Quando eu olho para a Bíblia Sagrada, eu vejo o profeta Jonas, alguém que recebeu uma ordem de Deus, mas resolveu fugir da responsabilidade. A Bíblia vai dizer, por exemplo, em Jonas capítulo 1 e versículo de número 3, e Jonas se levantou para fugir diante da face do Senhor para Tarsis. Será que você não se enquadra dentro do comportamento de Jonas, que resolveu fugir do ide do Senhor? Você foi chamado para evangelizar, você foi chamado para pregar o evangelho, você foi chamado para testemunhar, aí você resolve fugir. Em vez de se levantar para pregar, você resolve se levantar para fugir. O texto vai dizer, e Jonas se levantou para fugir de diante da face do Senhor para Tarsis. Jonas, ele recebe uma direção clara de Deus. Só que aí o texto vai dizer, e agora eu vou voltar ao verso de número 2, porque eu estou com a minha Bíblia aberta aqui, no verso de número 3 e 2 do livro de Jonas, que vai dizer, levanta-te e vai à grande cidade de Nínive. A ordem era clara. Ele tinha que ir para Nínive, mas ele resolve ir para Tarsis. Ele está fugindo da responsabilidade. É tanto que no verso de número 2 ele recebe esta responsabilidade como uma direção de Deus, mas no verso de número 3 ele foge da responsabilidade que Deus estava lhe dando. Ele até se levantou, só que escolheu a direção errada. E quantos de nós não estamos deixando de fazer a obra de Deus pelas nossas escolhas pessoais? Eu escolho não fazer. Eu decido não fazer. Só que nós não podemos nos esquecer que toda fuga gera uma consequência inevitável. Tome cuidado com as suas escolhas. Tome cuidado com as suas decisões. Tem pessoas que estão tomando decisões, fazendo escolhas erradas, em dúvidas daquilo que quer, e está deixando passar, ou deixou passar, no imperativo, uma grande oportunidade. Então não podemos fugir, porque logo depois que Jonas foge, o que é que acontece? A Bíblia diz, Patrícia, que veio uma grande tempestade. As tempestades que nós enfrentamos em nossas vidas são consequências das escolhas que nós fazemos. Você escolheu, agora arque com as consequências. É o que a Bíblia vai dizer.
1: É, nós temos um exemplo do nosso patriarca Abraão, a consequência de Ismael.
0: Perfeitamente. Perfeitamente. Então, assim, dentro desse contexto, a desobediência não afeta apenas quem foge, mas afeta aqueles que também estão envolvidos ao seu redor. Porque por conta de Jonas, toda uma tripulação estava sofrendo. Estava aí na pique. Muito bem colocado aqui pelo nosso irmão Amaius. Então, a fuga, ela pode até parecer um alívio momentâneo, mas que vai trazer consequências e crises permanentes. Então, tome cuidado com as suas escolhas. A Bíblia vai trazer, e eu vou concluir, Amaílson, nesse ponto, porque eu tenho uma outra rodada de informações aqui com a irmã Patrícia, ela já levantou a mão ali duas vezes, né? Mas a Bíblia vai nos trazer, no verso número 11, vai dizer, o texto vai dizer o seguinte, Marcos capítulo 15 vai dizer: e disse-lhe o Senhor, levanta-te e vai a uma rua chamada direita. Livro de Atos dos Apóstolos, capítulo de número 9, verso de número 11. Por que eu estou citando esse texto? Para trazer o exemplo de Ananias. Qual era a ordem de Deus? A ordem de Deus era: se levante e vá até uma rua chamada direita. Qual foi a primeira reação de Ananias? Questionar. Quando nós questionamos demais, tomamos direções erradas. Mas a ordem de Deus é ide. Perdemos o foco, perdemos a direção. E olha a resposta de Ananias no verso de número 13, porque no verso de número 13 de Atos 9 vai dizer: e disse Ananias, Senhor, há muito ouvi acerca desse homem. Quantos males tem feito aos teus santos em Jerusalém? Ananias, ele até se mostrou disponível ao chamado do Senhor, mas ainda lutava internamente com Deus em lhe obedecer. Em obedecer aquilo que Deus estava pedindo para ele. Quando Deus manda a gente fazer alguma coisa, Patrícia, a gente vai e faz. A gente não pode questionar, porque os nossos questionamentos nos travam. Nos travam. E aqui eu quero concluir, porque ele questionou a Deus tentando argumentar e apresentar a sua visão humana, o seu ponto de vista. Só que Deus, ele não depende daquilo que eu penso, daquilo que eu acho, daquilo que eu vejo. Eu acredito que Gênesis capítulo 14, verso de número 18, se a memória não me falha, pode ser o inverso, 18 e 14, eu acho que é isso. Diz: haveria alguma coisa difícil ao Senhor? Deus, ele pode fazer qualquer coisa. Era difícil para o Senhor converter um homem chamado Saulo que estava perseguindo os cristãos? Para Deus não é impossível. Para Deus, não. Então, Deus, ele não concorda e nem trabalha com os meus questionamentos, porque eu consigo ver hoje, no máximo amanhã, naquilo que eu consigo planejar. Deus não. Deus, ele consegue ver a eternidade.
1: E às vezes no planejado amanhã ainda dá errado.
0: E às vezes ainda dá errado.
1: Deus,
0: então nós não
1: tudo.
0: Podemos questionar a Deus. Deus, ele pode mudar o curso. A Bíblia vai dizer, Isaías 55:8, vai dizer que os caminhos de Deus são mais altos do que os meus, e os pensamentos dele, no verso 9, são mais altos e maiores do que os meus. Deus, ele tem o controle de todas as coisas. Então, mesmo questionando, mas Ananias, ele precisou obedecer. E qual é a ordem de Deus para você? Que é o verso 15 de Atos, capítulo 9, vai dizer o texto, no verso número 15. E aqui eu concluo. Depois de ouvir Deus, vai, porque este é para mim um vaso escolhido. Ele ouviu a Deus falando com ele. Vá, meu filho. Eu não estou perguntando o que você acha, o que você pensa, o que você está julgando de uma determinada pessoa. Eu estou mandando você ir. Então vá. Esta foi a ordem de Deus para Ananias.
1: O grande problema é que a fama de Saulo não era boa, né?
0: Perfeitamente. Contudo, Deus já tinha um projeto na vida dele.
1: Já tinha transformado
0: Amém?
1: O coração dele.
0: Glória a Jesus. Que Deus nos abençoe e fique com esta reflexão. Ananias se levanta e vai em obediência à voz do Senhor, mesmo no primeiro momento relutando, mas foi e obedeceu. Que Deus nos abençoe e que possamos meditar e refletir nesta reflexão, nesta noite.

0: Hora de Natal são 21 horas e 21 minutos. Estamos aqui com a irmã Patrícia Lohaine, que já pediu a oportunidade duas vezes, levantou a mão. A irmã Ângela também já tinha levantado a mão.
1: Está chorando, irmã Ângela.
2: Intercessão.
0: A irmã Patrícia, o nosso setor vai realizar no próximo dia 6 de junho, isso, na Igreja Polo, do setor de número 21, a partir das 19 horas, um grande evento chamado
2: Louvores Inesquecíveis.
0: E vai trazer informações acerca. Ah, rapaz, é verdade. Eu tava pregando sobre ele agora. Certo. Um abraço, viu, Ananis? Eu sei que você está ouvindo. Mas vamos ter. Vamos ter agora o Louvores Inesquecíveis na Igreja Polo do Setor 21. Me fala um pouco desse trabalho, irmã.
2: Isso. Eu vim aqui hoje para fazer um convite especial a todos os ouvintes, tá certo? Nós estamos indo para a quarta edição do culto denominado Louvores Inesquecíveis, que é um culto onde nós trazemos à memória louvores que marcaram gerações, louvores que já falaram muito ao nosso coração. Eu tenho certeza que todo mundo que está escutando em algum momento lembra de um louvor que, onde você teve uma experiência com Deus, um momento com Deus. Então, o intuito do nosso culto é esse, é trazer alguns desses louvores à memória. Esse ano, nós estamos com a participação do nosso setor, vai estar ali conosco, a representação de cada uma das congregações. E eu tenho certeza que vai ser uma bênção. Nosso Demari está fazendo tudo, organizando tudo, nosso líder, irmão Rodrigo, está ali organizando juntamente com a equipe.
0: É Rodrigo que está organizando,
2: né? E
0: vai dar certo?
2: Vai sim. Nós temos ali uma equipe abençoada, a gente está ajudando, vai dar tudo certo. E a gente está preparando tudo com muito carinho. Então fica aqui o convite. Vai ser uma noite muito especial. Monta a sua caravana e vá adorar o Senhor conosco. Relembrar esses louvores que marcaram nossa vida.
0: Aí a programação do culto dos Louvores Inesquecíveis, irmã Patrícia, ela traz essa proposta de nos trazer à memória momentos que nós vivemos com alguns louvores que nos tocou. E esta programação, ela está sendo desenvolvida com a participação de cantores locais, grupos locais.
2: Isso, exatamente. A nossa banda, né, foi montada e nós convocamos alguns irmãos e eles tiveram a liberdade de escolher o louvor que marcou a vida deles para trazer. Também convocamos uma representação de cada congregação e vai ser uma bênção.
0: Vai ser uma bênção. E entre esses irmãos que terão a sua participação com louvor que marcou uma determinada época, um determinado momento da sua vida, a gente tá aqui com a irmã Ângela.
2: Isso, e o hino dela já tocou aí.
0: E o hino dela já foi
1: verdade, primeiro. Exatamente. Da programação, né? E esse hino terão duas participações especiais
2: comigo.
1: Vai ser um trio. Vai ser a irmã Damares. Sim. E a Aurinês, a irmã dela. As duas irmãs vão cantar comigo.
0: Não vai ter nenhuma das suas irmãs também presente?
2: Não é verdade, né?
1: Não, uma das minhas irmãs, ela disse que o ministério dela
0: é pregação.
1: E a outra está em Macau, ela não vai poder estar aqui.
0: Inclusive tem uma das suas irmãs que está com ciúme medonho agora, né? Porque deve estar ali ouvindo agora na rádio, né? E está vindo as memórias de quando passou por aqui pela rádio, apresentando o CT.
1: É verdade.
2: Lembranças inesquecíveis.
1: Foram memórias muito boas. Ana, é Ana Maria Pires, ela está agora em Parnamirim.
0: Manda um abraço para ela, ela está ali ouvindo.
1: Oi, Ana. Estamos aqui conhecendo a Rádio Nordeste nessa noite com o pastor Arijan. Aqui divulgando louvores inesquecíveis. Você já foi convidado, então esteja. Forma uma caravana em Parnamirim, venha para estar conosco adorando o Senhor.
0: Mas, irmã Patrícia, além disso, amanhã à noite ali na Igreja Polo nós teremos um grande culto com a participação
2: do Depim. Vai ser aquele culto animado, abençoado.
0: As nossas crianças são muito cheias de energia ali, né?
2: Prepare também e vá, não deixe de ir, vamos prestigiar as nossas crianças.
0: Então pronto, esses são os informativos do nosso setor, com ênfase apenas no dia 6 de junho, que nós estaremos ali todos juntos para celebrarmos essa data tão especial, trazendo hinos que nos traz boas lembranças, né? Talvez isso. Alguém tenha passado por uma situação difícil, isso, mas teve um hino que lhe ajudou.
2: Trouxe
0: conforto à sua alma.
2: Exatamente.
0: Então você vai ter a oportunidade de participar conosco dos Louvores Inesquecíveis. Eu até convidei o pastor Queginaldo Barbosa, que ele apresentava o programa Louvores Inesquecíveis aqui junto comigo, eu junto com ele. Nós apresentamos aqui durante muitos anos o programa Louvores Inesquecíveis e de hino antigo, eu e ele entendem, viu?
2: Perfeito.
0: A gente não sabe cantar, sabe? Mas entender, a gente entende da letra. Então, irmã Patrícia, reforça esse convite para os nossos irmãos que estão ouvindo a nossa programação.
2: Certo, amados. Agende aí dia 6 de junho, né? A partir das 18h30 a gente já está ali para lhe receber. Monta a caravana e não deixe de adorar o Senhor conosco. Vai ser uma bênção. É no sábado, na Igreja Assembleia de Deus, Parque dos Coqueiros, Igreja Apolo do setor 21.
0: Que este culto possa fazer jus ao nome, ou pelo menos no segundo nome do, da proposta. Seja inesquecível na sua vida.
2: Exatamente.
0: Perfeito. É verdade? Muito bem, vamos à configuração do nosso setor de número 21. Vindo de lá para cá, na congregação de Rei dos Reis, eu tenho o pastor Raimundo L e a sua esposa.
2: Irmã Lígia.
0: Na congregação de Jardim Leblon, eu tenho o pastor Moisés Ferreira.
2: Irmã Francisca.
0: Na congregação de Fonte de Esperança, eu tenho o pastor Jessé Paiva.
2: E a irmã Marineuza.
0: Na congregação de Atalaia de Cristo, eu tenho o pastor Jonathan Kleber.
2: E a irmã M. Carla.
0: Na congregação de Vila Paraíso, eu tenho o pastor Carlos Augusto.
2: E a irmã Ana Lúcia.
0: Ana Lúcia. Para que as irmãs do Círculo de Oração não venham me cobrar depois,
2: pela
0: na segunda-feira à noite, na segunda-feira, inclusive hoje à tarde, houve o Círculo de Oração na congregação de Atalaia de Cristo. Exatamente. Na terça-feira.
2: Em Jardim Leblon e Rei dos Reis.
0: Na quarta-feira, na congregação de Fonte de Esperança. E na sexta-feira,
2: na Igreja Paulo em Vila Paraíso.
0: Então você se organiza, você pode, tem dois momentos para você participar deste círculo.
2: Participar desse círculo de oração, não deixe de ir. Tem sido momentos abençoados, momentos de busca ao Senhor. Então, se prepare, se organize, tira um tempinho e chegue ali para adorar o Senhor com as nossas irmãs.
0: Muito bem. Estes são os nossos informativos. Vamos, irmão Amaílson, para as nossas conclusões finais.

0: vamos ao nosso momento de oração, irmã Maílce. Hoje, de forma especial, você vai receber uma oração reforçada. Nossa irmã Ângela Maria vai fazer esta oração pelos nossos irmãos que estão aqui falando, interagindo conosco através do WhatsApp. Eu lamento não poder ter que mencionar a todos, mas eu deixo aqui registrado o meu agradecimento a todos vocês que ligaram e mandaram as suas mensagens para a Rádio Nordeste Evangélica, fazendo seu pedido de oração, fazendo seu pedido de louvor, mandando aqui a sua participação, agradecendo a Deus, que Deus te abençoe. Mas a irmã Ângela vai orar agora por todos os pedidos de oração que chegaram até a Nordeste Evangélica.
1: Amém. Vamos orar ao Senhor. Soberano Deus, eterno Pai, nós te louvamos, Senhor, por estarmos aqui, pela oportunidade de poder estar, Senhor, orando, intercedendo, apresentando cada pedido de oração. Deus, cada necessidade, se é enfermidade, se é porta, se é problema, se é situação difícil, que o Senhor pode resolver. A tua palavra diz que não há nada impossível para o Senhor. Que o Senhor chegue com vitória, chegue com a porta aberta, chegue com a providência, chegue com aquilo que eles estão necessitando. Te louvamos, Deus, pela vida de cada um. Nos despedimos nessa oração, crendo que o Senhor vai fazer e que eles vão depois retornar dizendo que o Senhor deu a vitória. Amém.
0: Glória a Jesus. Muito bem, para não ficar devendo, o presbítero Cláudio Ananias, ouvindo a nossa programação, sua esposa, irmã Caritana, seus filhos, meu abraço ao presbítero Cláudio Ananias, se congrega ali na Igreja Apolo do Setor 3, que inclusive o presbítero Jussier já está aqui na Rádio Nordeste Evangélica para assumir esta bancada com o programa do setor de número 3, representando ali o pastor André Feitosa. Irmã Patrícia Lohane faz as suas considerações finais.
2: Então, somente agradecer pela oportunidade e reforçar o convite. Aguardo todos vocês no dia 6. Deixa eu mandar um alô para Raquel, que ela pediu, não posso esquecer. Raquel, da Igreja Paulo. Cheiro, Vasco.
0: Manja!
1: Quero agradecer, né, por estar aqui e mandar um beijo. Uma saudação especial para todas as irmãs lá de Passo Queiro, da Igreja Polo.
0: Que Deus abençoe a todos. Até segunda-feira, se Jesus não tiver voltado a mais.

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0: Muito bem, meus amados ouvintes da Rádio Nordeste Evangélica, são exatamente 21 horas e 34 minutos. Este é o programa Boas Novas, no horário que é destinado ao setor de número 3 da nossa IEADERNE. O setor 3 que tem como coordenador o nosso querido pastor André Feitosa, pelo qual já queremos mandar um abraço todo especial para ele. Este que vos fala é o presbítero Jussi Alves. Hoje estamos contando com o apoio técnico do nosso querido irmão Amailson Santos. Que Deus continue abençoando nosso querido irmão e amigo Amailson, que todas as segundas-feiras está conosco aqui, servindo ao Senhor com alegria. E ao meu lado, nesta noite, é uma honra para nós, né? Creio que é a primeira vez que ele vem aqui no setor de número 3, o nosso querido presbítero Paulo Roberto. A paz do Senhor, Paulo Roberto, seja bem-vindo ao estúdio da Rádio Nordeste Evangélica, mais precisamente no programa Boas Novas, no horário que é destinado ao setor de número 3.
1: Querido presbítero Jussier, a honra é toda minha, a paz do Senhor a todos que estão nos ouvindo. Tenho certeza que esta noite Deus reservou para falar ao nosso coração e tenho certeza que esse será um programa abençoado por Deus.
0: Amém. Graças a Deus. Seja bem-vindo, presbítero Paulo Roberto. O setor de número 3, meus queridos ouvintes, ele é composto por 6 congregações. Dentre elas, temos a congregação de Betsaida, que é dirigida pelo presbítero Hércules e a sua esposa, a irmã Ana Lígia. Temos também a congregação de Gilgal, que é dirigida pelo presbítero Sunei e a sua esposa, a irmã Roseane. Ainda temos a congregação de Porta Formosa, que é dirigida pelo evangelista Amós e a sua esposa, a irmã Joélia. Temos também a congregação de El Shaddai, que é dirigida pelo evangelista Cláudio Rolim. Temos a congregação de Monte Sinai, que é dirigida pelo presbítero Roberto Carlos e a sua esposa, a irmã Zenaide. E temos a Igreja Apolo, congregação de Solidade 2, que é dirigida pelo nosso querido pastor André Feitosa e a sua esposa, a irmã Gerlane. Foi apresentado recentemente aqui o nosso querido presbítero Paulo Roberto. O presbítero Paulo Roberto é um dos copastores do nosso pastor André Feitosa. Ele é copastor ali na Igreja Apolo, congregação de Solidade 2, está conosco nesta noite, nos acompanhando, e está com a incumbência de logo mais nos trazer uma reflexão da poderosa palavra de Deus. Mas antes queremos oferecer o hino da sequência para alguns irmãos que estão na audiência da nossa programação, dentre eles o nosso querido pastor Severino Gomes e a sua filha, a irmã Elilde. Não é isso, irmão Paulo Roberto? Estivemos hoje à noite visitando o nosso pastor Severino Gomes, né? Aprendendo um pouquinho com ele, né? E saímos dali e ele ficou certo de ficar na audiência da nossa programação. Desde já quero mandar um abraço para o meu pastor Severino Gomes, né? Que se congrega conosco ali na Igreja Apolo de Solidade 2, setor 3, juntamente com o pastor André. Temos essa honra de tê-los conosco, não é isso, Paulo Roberto?
1: Perfeito. Foi uma noite agradável na presença do Senhor, ali com o nosso pastor Severino Gomes. Esse homem de Deus que tem deixado um legado tão importante para esta geração. E nós fomos presenteados, né, José, por essa noite de tantos conselhos, exemplos, testemunhos. Nós saímos dali radiantes na presença do Senhor. E queremos desejar um forte abraço ao nosso pastor Severino Gomes.
0: Amém, é verdade. Também queremos oferecer o hino da sequência para minha querida esposa, a irmã Isadora, que está na audiência da programação. Os meus filhos, né? José Henrique e Maria Clara. Temos também o irmão Mariano. O irmão Mariano é cadeira cativa. A Rádio Nordeste é ligada direto na casa dele e principalmente no horário que é destinado ao setor de número 3. O irmão Mariano e a sua esposa, a irmã Damares. Não posso deixar de mencionar uma família muito querida ali na Igreja Apolo de Solidade 2, que é a nossa querida irmã Lala e a irmã Raimunda. A irmã Lala, né, que sofreu um acidente, está impossibilitada de ir para a igreja, sofreu uma queda, mas já está se recuperando, e ela também é cadeira cativa da Rádio Nordeste Evangélica. o filho da irmã Raimundo, o irmão Moraes, e a sua esposa Ana Paula também na audiência da nossa programação, assim também como a irmã Lio e a sua sobrinha Ana Lara. Agora, irmão Paulo Roberto, tem uns irmãos aqui que estão na audiência que eu creio que o senhor nunca ouviu falar, vai ouvir hoje. É o nosso querido irmão Moreira, a sua filha Cíntia, o senhor conhece, que é a Lei de Solidariedade da Igreja Apolo, e a irmã Eunice. Agora, tem uns irmãos que estão na audiência, irmão Paulo, que eles são ali do Beco dos Crentes, lá em Poço de Pedras. Beco dos Crentes, lá em Poço de Pedras. Eles estão na audiência da nossa programação toda segunda-feira. O irmão Moreira disse que eles estão lá ligadinho na Rádio Nordeste, ouvindo a nossa missionária no ar. Presbítero Cláudio Ananias, também na audiência da nossa programação. Um abraço, presbítero Cláudio Ananias, sempre nos acompanhou aqui na Rádio Nordeste Evangélica, nos trazendo uma reflexão e uma palavra, mas agora está um pouco impossibilitado devido ao seu trabalho, mas está na audiência da programação. Deus continue abençoando o presbítero Cláudio Ananias, mais conhecido como professor Ananias. Irmão Amailson, vamos de louvor? Vamos ouvir os irmãos levitas, Segura nas Mãos de Deus.

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1: Muito bem, meus amados ouvintes da Rádio Nordeste Evangélica, são exatamente 21h45. Chegou o momento de ouvirmos uma reflexão da poderosa palavra de Deus pelo nosso querido presbítero Paulo Roberto.
2: Louvado seja o nome do Senhor Jesus. Queridos ouvintes, eu vos convido a abrir a sua Bíblia no capítulo 22 do livro de Gênesis. Gênesis, o primeiro livro da Bíblia Sagrada, capítulo 22, diz assim: E aconteceu depois destas coisas que tentou Deus a Abraão e disse-lhe: Abraão, e ele disse: Eis-me aqui. E disse: Toma agora o teu filho, o teu único filho Isaque, a quem amas, e vai-te à terra de Moriá, e oferece-o ali em holocausto, sobre uma das montanhas que eu te direi. Então se levantou Abraão pela manhã, de madrugada, e abaldou o seu jumento, e tomou consigo dois de seus moços, Isaque, seu filho. E fendeu a lenha para o holocausto, e levantou-se e foi ao lugar que Deus lhe dissera. Ao terceiro dia, levantou Abraão seus olhos e viu o lugar de longe. E disse Abraão aos seus moços: Ficai-vos aqui com o jumento, e eu e o moço iremos até ali, e, havendo adorado, tornaremos a vós. E tomou Abraão a lenha do holocausto e pô-la sobre Isaque, seu filho. E ele tomou o fogo e o cutelo na sua mão. E foram ambos juntos. Então falou Isaque a Abraão, seu pai, e disse: Meu pai. E ele disse: Eis-me aqui, meu filho. E ele disse: Eis aqui o fogo e a lenha. Mas

0: Onde está o cordeiro para o holocausto? E disse Abraão: Deus proverá para si o cordeiro para o holocausto, meu filho. Assim caminharam ambos juntos e vieram ao lugar que Deus lhe dissera. E edificou Abraão ali um altar e pôs em ordem a lenha. E amarrou Isaque, seu filho, e deitou-o sobre o altar em cima da lenha. E estendeu Abraão a sua mão e tomou o cutelo para imolar ou matar Isaque, o seu filho. Mas o anjo do Senhor lhe bradou desde os céus e disse: Abraão, Abraão. E ele disse: Eis-me aqui. Então disse: Não estendas a tua mão sobre o moço e não lhes faça nada, porquanto agora sei que temes a Deus e não me negaste o teu filho, o teu único filho. Então levantou Abraão seus olhos e olhou, e eis um cordeiro detrás dele, travado pelas suas pontas no mato. E foi Abraão, tomou o cordeiro e ofereceu em holocausto, em lugar do seu filho. E chamou Abraão o nome daquele lugar: O Senhor proverá. Louvado e exaltado seja o nome do Senhor. Aqui nós estamos nos deparando com a narrativa bíblica escrita para a nossa edificação, para a edificação da nossa fé. Existe uma frase muito conhecida de todos nós, principalmente do marinheiro, que diz assim: não se faz um bom marinheiro em águas calmas ou em águas tranquilas. Eu diria sobre a fé: não se faz uma fé firme em momentos fáceis. Na verdade, o pai da fé, Abraão, aqui está enfrentando um momento muito complicado de sua história. Na verdade, esse momento não foi só enfrentado por Abraão como cabeça da família, mas toda a família enfrentou esse momento difícil. Mas Abraão nos mostra, através dessa história bíblica, que são nos momentos difíceis, são nos momentos que nós percebemos a nossa pequenez, as nossas limitações, são nesses momentos que Deus aparece, são nesses momentos que Deus fortalece a nossa fé. E a fé, na verdade, é o que nos conduz em momentos difíceis que parecem ser o fim da nossa história. E é sobre essa fé que fortalece uma família que nós queremos falar nesta noite. A Bíblia diz em Hebreus capítulo 11, versículo 1, que a fé é o firme fundamento das coisas que se esperam e a prova das coisas que não se veem. A fé, na verdade, é um elemento usado por Deus para nos aproximar mais dele, porque a Bíblia também nos afirma que sem fé é impossível agradar a Deus. A fé também que Deus nos dá não é uma fé estática, não é uma fé parada, não é uma fé que não evolui. Na verdade, o próprio Jesus disse em Mateus capítulo 17, versículo 20: por causa da nossa da vossa pequena fé, porque em verdade vos digo que se tiverdes fé como um grão de mostarda, direi a este monte: passa daqui para acolá, e há de passar, e nada vos será impossível. Veja que Jesus compara a nossa fé a um grão de mostarda, um grão que é minúsculo se formos pegar ele na mão, mas uma vez plantado, regado, ele cresce e vira uma árvore muito grande. Assim deve ser a nossa fé. A fé bíblica não é baseada naquilo que você imagina. A fé não é Deus sendo refém das nossas vontades. Na verdade, a Bíblia traça parâmetros firmes para uma fé genuína. Existem pelo menos três pilares para uma fé que agrada a Deus. O primeiro pilar da fé que agrada a Deus é uma fé que é baseada no caráter de Deus. A fé que é baseada naquilo que Deus é. Números capítulo 23, versículo 19 vai dizer que Deus não é homem para que minta, e nem filho do homem para que se arrependa. Porventura diria ele e não faria? ou falaria e não confirmaria? Veja que a nossa fé não é firmada em qualquer lugar, em qualquer pessoa, em qualquer caráter, mas é num caráter de um Deus que não mente. É num caráter de um Deus que ele promete e ele cumpre o que prometeu. Os homens, na verdade, nos prometem. Os homens, na verdade, até juram, mas são falíveis. Nós nos decepcionamos, mas a fé baseada no caráter de Deus é uma fé firme. A fé também deve ser baseada na palavra de Deus. A Bíblia vai dizer em Mateus capítulo 24, versículo 35, o céu e a terra passarão, mas as minhas palavras não hão de passar. A nossa fé deve ser baseada nas escrituras sagradas. Não deve ser baseada na nossa imaginação, nem naquilo que nós escutamos dizer ou em vídeos no YouTube, jamais. Nossa fé precisa estar sendo baseada na palavra. Mas em terceiro lugar, nossa fé deve ser baseada também nas promessas de Deus. Hebreus capítulo 10, versículo 22 e 23 diz assim: cheguemo-nos com verdadeiro coração em inteira certeza de fé, tendo o coração purificado da má consciência e o corpo lavado com água limpa. Retenhamos firmes a confissão da nossa esperança, porque fiel é aquele que prometeu. A nossa fé deve ser baseada no caráter, na palavra, mas também nas promessas daquele que prometeu. Foi essa fé que edificou essa família. A fé de Abraão não só edifica a nós nos dias de hoje, a fé de Abraão edificou o seu filho e também edificou a sua esposa. Veja que o versículo 2 vai dizer que Deus diz assim: toma agora o teu filho, o teu único filho. Abraão amava demais Isaac. Abraão sabia que Isaac era a promessa de algo futuro que ainda viria. Então Abraão logo obedece a Deus e o primeiro ensinamento. Abraão aprende a confiar no Deus que prometeu. Se Deus te prometeu algo, Abraão sabia que Deus tinha prometido algo que viria de Isaac. Portanto, Abraão foi sem medo, Abraão foi com coragem. Nós vemos aqui um homem de coragem, não porque ele é forte, mas porque ele aprendeu a confiar no Deus que prometeu. Você que está passando por uma situação difícil, talvez nem tanto como Abraão passou, que deveria sacrificar o seu próprio filho. Talvez você esteja passando também por uma dificuldade, mas eu quero te dizer que nesta noite Deus está te ensinando a confiar, a dormir tranquilo em meio às dificuldades, a sorrir em meio às aflições, a confiar num Deus que não descumpre aquilo que prometeu. Mas essa fé também atingiu a Sara. Veja, Gênesis capítulo 22, versículo 4, vai dizer que ao terceiro dia levantou Abraão seus olhos e viu o lugar de longe. Qual o lugar? O lugar que ele deveria sacrificar Isaac. Agora eu te pergunto ou te faço refletir. Abraão já fazia 3 dias que havia saído de sua casa. Sara certamente estava ali atribulada, esperando um retorno do seu marido e do seu filho tão querido. Veja que se formos calcular, se Abraão tivesse voltado naquele mesmo dia, ele levaria mais 3 dias para chegar em sua casa. Imagine só sua esposa 3 dias esperando você e o seu filho chegar. Sara, na verdade, estava sendo moldada por Deus. Sara estava sendo transformada por Deus. Sara estava aprendendo a esperar em Deus. Porque, na verdade, a nossa fé, a fé genuína, nos ensina nos momentos difíceis que não é no nosso tempo. As coisas não acontecem no tempo do homem. As coisas não acontecem no meu nem no seu tempo. As coisas vão acontecer na nossa vida quando aprendermos a esperar no tempo de Deus. A mensagem para você nesta noite é: espere o tempo de Deus. Coisa boa é estarmos dentro do tempo do Senhor. Então Sara também aprendeu a confiar. Então veja que Abraão aprendeu a confiar, Sara aprendeu a esperar. Isaac, o que que Isaac aprendeu com essa fé? A fé de Isaac também estava sendo trabalhada por Deus. No versículo 7 do capítulo 22, Isaac vai dizer: pai, está aqui a lenha, o cutelo e o fogo, mas onde está o cordeiro? Abraão vai dizer: filho, o cordeiro Deus proverá. Isaac foi amarrado. Irmãos, imagine Abraão amarrando seu filho e chorando. Vamos conjecturar. Imagine Isaac olhando para o seu pai. Mas naquele momento Deus estava ensinando a Isaac também sobre esse tema fé. Isaac estava aprendendo a aceitar a vontade de Deus. A Bíblia fala em Hebreus capítulo 11 que Abraão tinha certeza que Deus tinha condições de ressuscitar o seu filho. Abraão estava confiando, Sara estava esperando e Isaac estava aceitando a vontade de Deus. Essa é a fé que Deus quer que nós tenhamos na noite de hoje. Uma fé que confia, uma fé que espera e uma fé que aceita a vontade de Deus. Deus te convida a confiar mais nele. Deus te convida a esperar o tempo certo e, sobretudo, aceitar a sua vontade, que é boa, perfeita e agradável. Que Deus em Cristo Jesus vos abençoe.
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1: 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Confira os destaques desta edição. O governo federal instituiu o Julho Neon como mês nacional da saúde bucal. A lei foi publicada na última sexta-feira no Diário Oficial da União e prevê campanhas de conscientização em todo o país durante o mês de julho, para alertar a população sobre a importância da prevenção e dos cuidados com a saúde bucal. A medida visa o fortalecimento da assistência odontológica no Sistema Único de Saúde, o SUS. Desde 2023, o programa Brasil Sorridente proporciona acesso da população aos serviços odontológicos com foco na prevenção, no tratamento especializado e na reabilitação. Entre as metas estão a ampliação da cobertura odontológica, a redução de casos de cárie e outras doenças bucais e a oferta de tratamentos como canal e próteses dentárias. Outro reforço foi a entrega de 400 unidades odontológicas móveis que ampliam o atendimento em áreas remotas e de difícil acesso. Depois que a Anvisa manteve a suspensão da fabricação de alguns produtos da marca IP, a empresa orienta consumidores sobre o que deve ser feito com os detergentes de louça, sabão líquido de roupas e desinfetantes com lotes terminados em um. Segundo a IP, a principal orientação é que os produtos continuem guardados até que os laboratórios independentes emitam novos laudos com análise dos frascos. No entanto, a empresa informa que segue atendendo os clientes que, ainda assim, preferem trocar o produto ou solicitar um reembolso. Para isso, o pedido deve ser registrado no site da companhia ip.ind.br. Repito, ip.ind.br. Lembrando que IP é com Y. Na página da internet, é preciso preencher os dados e anexar, caso tenha, uma imagem da nota fiscal atestando a compra do produto. Também deve ser anexado uma imagem do produto com o lote final 1. Vale lembrar que a troca ou a devolução do valor só vale para detergentes, lava-roupas, líquidos e desinfetantes. Ao preencher os dados, o sistema vai gerar um código de confirmação para o consumidor acompanhar o protocolo. A fabricante informou que vai apresentar à Anvisa testes realizados por laboratórios independentes autorizados pela agência de todos os lotes já colocados no mercado como forma de garantir a segurança e a liberação para o uso o mais rápido possível. Ainda de acordo com a companhia, as ações de adequação às exigências sanitárias estão em fase de execução. Sandra Cerqueira na apresentação e edição, com informações da Rede ABC, Ministério da Saúde e também da IP. Continue na sintonia, tem mais notícias às 23 horas.
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3: 22:03.
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1: Muito bem, meus amados ouvintes da Rádio Nordeste Evangélica, são exatamente 22 horas e 5 minutos. Chegou o momento de apresentarmos a agenda do setor de número 3, o nosso setor em destaque. Iremos começar ali pela Igreja Polo, que é dirigida e coordenada pelo nosso querido pastor André Feitosa. Amanhã ocorrerá a Terça Jovem, isso mesmo, a Terça Jovem, e a liderança do Dejade aguarda todos os jovens da congregação para participar deste culto especial. Quarta-feira, o DESAN, o Departamento de Estratégias em Saúde Mental, apresenta a palestra Famílias Atípicas, Singularidade e Rotinas Possíveis, a partir das 19h30, ali na Igreja Apolo de Solidade 2. Vai ser uma bênção, e o DESAN está promovendo esta palestra, e você é o nosso convidado especial. Palestra gratuita, viu? Não paga nada, basta tão somente a sua preciosa presença. Quinta-feira, culto de doutrina. Quinta-feira, culto de instrução e doutrina com o nosso pastor André Feitosa. Sexta-feira, todos os obreiros e esposas do setor 3, juntamente com todos os novos convertidos do setor, estaremos participando do culto geral de doutrina lá no Templo Central. Pastor André Feitosa, ele convoca todos os obreiros

0: e esposas do setor 3, juntamente com o DENOC, Departamento de Novos Convertidos, para participarmos do culto geral de doutrina lá no Templo Central. Sua presença também será de grande relevância. E no sábado, às 19 horas, teremos ali na Igreja Apolo de Solidariedade 2 a palestra Mulher Virtuosa, com o tema O Valor da Modéstia Cristã. Esta palestra está sendo promovida pelo DEFAD, Departamento Feminino da nossa igreja, né? Que tem como coordenadora a esposa do pastor André Feitosa, a irmã Gerlane. Então, sábado, a partir das 19 horas, teremos ali a palestra Mulher Virtuosa, O Valor da Modéstia Cristã. Domingo pela manhã, Escola Bíblica Dominical, e à noite teremos culto evangelístico, aonde será pregado a poderosa palavra de Deus. Ainda temos no setor em destaque algumas informações da Congregação de Gilgal. A Congregação de Gilgal é dirigida pelo presbítero Sunei, e ele pede para comunicarmos que amanhã haverá culto de integração do DEFAD. Isso mesmo, culto de integração do Departamento Feminino do Setor 3, na Congregação de Gilgal, a partir das 19 horas. Vai ser uma bênção. E a preleitora será a irmã Eliane. Pastor Sunei ainda pede para avisarmos que nos dias 30 e 31 deste mês acontecerá o evento Aviva Mulher. Aviva Mulher, vivendo na dependência de Deus. Temos ainda a Congregação de Porta Formosa, que é dirigida pelo pastor Amós. Amanhã ocorrerá culto infantil, culto dirigido pelo DEPIM. Quinta-feira, culto de doutrina. No domingo, teremos a Escola Bíblica Dominical. E no domingo à noite, na Congregação de Porta Formosa, haverá culto de senhoras, culto dirigido pelo DEFAD daquela congregação. E na Congregação de Monte Sinai, que é dirigida pelo nosso querido pastor Roberto Carlos, amanhã ocorrerá culto de oração e testemunho. Quinta-feira teremos culto de instrução e doutrina na Congregação de Monte Sinai. Domingo pela manhã, Escola Bíblica Dominical. E à noite, culto dirigido pelo DENOC, Departamento de Novos Convertidos, daquela congregação, que tem como líder o irmão Carlos Cruz, que desde já quero mandar um abraço para ele, em nome de Jesus. Irmão Amailson, essas são as informações do setor de número 3.
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0: Muito bem, meus queridos irmãos, são exatamente 22 horas e 10 minutos. Já chegou o momento de encerrarmos a nossa participação, mas temos aqui alguns pedidos de oração de alguns irmãos que estão na audiência da nossa programação e enviaram seu pedido aqui para o WhatsApp da Rádio Nordeste Evangélica. Dentre eles temos a irmã Vilma. Ela pede oração por sua filha Amanda. Temos também a nossa querida irmã Keila, que está fazendo um tratamento oncológico. A irmã Keila, ela mora ali em frente à Igreja Apolo de Solidariedade 2 e necessita muito da nossa oração. Ainda temos o irmão Adriano Fernandes. Ele pede oração por seu filho João Paulo, que está internado no Hospital do Coração. E a irmã Zélia pede oração por seu filho, que tem Parkinson, e o seu esposo, que tem Alzheimer. Tremendo, né? Então, neste momento, nós iremos apresentar estes pedidos a Deus em oração. E desta feita, já quero convidar o nosso querido presbítero Paulo Roberto para elevar a Deus estes pedidos.
2: Querido Deus e eterno Pai, aqui estamos, meu Deus, em tua presença. Queremos, meu Deus, te agradecer, Senhor, por esta noite tão maravilhosa que aqui tivemos. Deus, te agradecemos por quem tu és. Tu és um Deus gracioso, misericordioso, um Deus que está pronto a nos ouvir, pronto a nos atender, a nos ajudar em momentos difíceis, em momentos de fraquezas. Tu és a nossa fortaleza. Senhor, Tu és o nosso refúgio em tempos de aflição. Pai, queremos Te apresentar todos os pedidos de orações feitos aqui neste momento. Deus, Tu sabes, Pai. Tu sabes aonde está doendo. Tu sabes, Senhor, que na verdade existem pessoas que já estão desesperadas. Mas, Senhor, Tu és a nossa esperança. Tu és, Senhor, a nossa fortaleza. Tu és quem nos guia, Tu és quem nos guarda. Tu és quem fortalece a nossa fé. Que a palavra que foi pregada nesta noite, Senhor, encontre guarida nos corações. Nos corações dos ouvintes que estão necessitados, Senhor, de ter a sua fé fortalecida. Nesta noite vem fortalecendo a nossa fé. Nos ajude a passar, Senhor, por momentos difíceis, confiando, esperando, Senhor, e acreditando que tudo vai dar certo. Deus, leva-nos em paz para os nossos lares. Dá uma noite tranquila para esse que está nos ouvindo nesta noite. Que a paz reine nos lares. É isso que nós Te pedimos, meu Deus, e desde já Te agradecemos em nome de Jesus. Amém.
0: Muito bem, desde já queremos agradecer a todos os irmãos que estavam na audiência da nossa programação, em especial ao nosso setor de número 3. Agradeço também a presença do nosso querido presbítero Paulo Roberto. Deus continue te abençoando grandemente.
2: Amém. Gratidão a todos que nos ouviram, em especial a minha mãe, irmã Verônica, a minha esposa, a irmã Gil, a Tainá, que vai completar 5 anos amanhã. E a vocês, José, você é uma bênção de Deus. Muito obrigado pelo convite. Estaremos aqui sempre à disposição, em nome de Jesus.
0: Amém. Queremos agradecer também o apoio técnico aqui do nosso querido irmão Amailson Santos. E se Deus permitir, irmão Amailson, segunda-feira estaremos de volta, em nome de Jesus.

Glória a Deus, Deus seja louvado para todos sempre. Eu saúdo a todos os amados irmãos que estão na audiência com a paz do Senhor. Estamos dando início, dando continuidade ao programa Boas Novas, nesta feita com o setor de número 1, onde temos como pastor coordenador o pastor Marcondes, a nossa irmã Sandra, esse que vos fala é o presbítero José Campos, dirigente da congregação de Novo Viver. E é uma alegria, uma honra mais uma vez aqui estar na rádio, representando o setor neste momento do programa Boas Novas e louvando a Deus e compartilhando com você que está do outro lado aí na sintonia, ouvindo, esperando também uma palavra de Deus para o seu coração, ouvindo hinos que nos enche de fé e de alegria na presença do Senhor nosso Deus. Nós vamos ouvir o nosso primeiro hino do programa Boas Novas, já com a participação do setor número 1, hino que vai falar Mergulhando, por autoria do cantor Chaga Sobrinho. Eu quero este hino que vamos ouvir agora, irmãos, oferecer aos nossos coordenadores, pastor Marcondes, que eu sei que está na audiência, nossa irmã Sandra, também na audiência, a igreja ali de Presidente Bandeira, a igreja que coordena o setor de número 1, e assim também para todos os amados irmãos, pastores, e em especial para minha esposa, irmã Josiana, as minhas filhas, né? Emily, Evelyn, Isla, Enide, são muitas, mas são bênção de Deus, e toda a amada congregação de Novo Viver, onde estamos ali trabalhando para Jesus, este ano, né? Para a glória de Deus. Então, ouçamos o hino de Mergulhando com Chaga Sobrinho, no nome de Jesus.

0: Glória a Deus, são exatamente 22h24 e aqui estamos voltando agora para trazer o momento do setor em destaque, né? E queremos aqui, meus amados irmãos, antes de trazer a apresentação dos nossos pastores, eu quero já trazer aqui a informação que amanhã nós teremos ali na congregação de Novo Viver, às 19h, grande culto de integração com o departamento de PIN, com as crianças do setor de número 1. Amanhã, culto de integração ali na congregação de Novo Viver, onde estamos ali administrando, dirigindo, pela bondade de Deus e confiança também da nossa diretoria, da nossa IADN, né? No nome de Jesus. E na quarta-feira, nós vamos ter também um grande culto de integração. Aí aqui, em nome da nossa irmã Sandra, nossa coordenadora, convoca todas as irmãs do DEFAD para se fazer presente ali na congregação Cidade Alta, onde está o presbítero Adenilson, conhecido carinhosamente, respeitosamente, como o presbítero Júnior, né? Quem vai estar ministrando a palavra de Deus será a preleitora Simone Cândido. Então, quarta-feira, estaremos ali para a glória de Deus, dia 20 de maio. E será um momento muito especial e contamos com todas as irmãs do setor de número 1. Quero aqui agora rapidamente trazer a apresentação dos nossos pastores que compõem o setor de número 1 na congregação Polo de Presidente Bandeira, setor de número 1, pastor Marcondes e a irmã Sandra. Congregação Rosa de Saron, evangelista Pereira e irmã Carminha. Congregação Passo da Pátria, presbítero José Mário e irmã Vânia. Congregação Cidade Alta, presbítero Adenilson e a irmã Kelly. Congregação Novo Viver, esse que vos fala, presbítero José Campos e a irmã Josiane. E na congregação Nova Galileia, presbítero Salatiel e a nossa irmã Erinalda. Fala nisso, no momento da oração, vamos apresentar a nossa irmã Erinalda, que está internada, para passar pelo procedimento cirúrgico amanhã, se assim Deus permitir. No final, nós faremos uma oração toda especial. Estes são os pastores e esposa de pastores que compõem o setor de número 1. Bendito seja o nome do Senhor Jesus. E a nossa e as congregações do setor de número 1, todas as terças-feiras, temos os nossos cultos de testemunho e oração e pregação da palavra. Todas as quintas-feiras, culto de instrução, culto de doutrina. E todos os domingos pela manhã, de 9 às 11, escola bíblica dominical. E à noite, culto de louvor e adoração para toda a família, né? Culto evangelístico e alguns departamentos. E aqui eu também quero passar, meus irmãos, a informação dos trabalhos de oração que temos do círculo de oração durante o dia no setor de número 1, começando ali pela congregação de Rosa de Saron, de 9 às 11, na segunda-feira, consagração, e de 14 às 16h30, o círculo de oração. Terça-feira, nas terças-feiras, nós temos, inclusive amanhã, nós temos a consagração de 9 às 11, na congregação de Cidade Alta, e de 14 às 16h30, o círculo de oração. Quero dizer que você que nos ouve é convidado para se fazer presente e ouvir a palavra de Deus em um de nossos círculos de oração no setor de número 1. Na quarta-feira, nós temos de 9 às 11 a consagração na congregação Presidente Bandeira, congregação Polo do setor de número 1, e de 14 às 16h30, o círculo de oração também ali na igreja Presidente Bandeira. E também na quarta-feira, haverá também consagração de 9 às 11, circo de oração das 14 às 16h30, na congregação Passo da Pátria. Também todas as quarta-feiras lá na congregação Passo da Pátria. E concluindo aqui o nosso circo de oração na semana, temos também ali na sexta-feira, na congregação Novo Viver, das 9 às 11, a irmã Luciana, a dirigente ali do circo de oração, convida todos os irmãos e irmãs que possam ali estar, como também à tarde, das 14 às 16h30, no circo de oração. E no sábado, aí aqui é para a Igreja Apolo de Presidente Bandeira, nós temos ali de 9 às 11 o circo de oração unificado com a nossa juventude do setor de número 1 e você que nos ouve. O circo de oração é para os jovens, mas qualquer um que chegar lá será bem recebido no nome de Jesus e ouvirá a porção da palavra de Deus. Então, circo de oração unificado com todos os jovens do setor de número 1, todos os sábados ali na congregação de Presidente Bandeira, de 9 às 11. Também, meus irmãos, na congregação de Presidente Bandeira, de 9 às 11, tem de 9 às 10, aliás, de 9 às 10, tem um circo de oração com as crianças. Bendito seja o nome do Senhor Jesus, de 9 às 10, circo de oração de crianças. E também na congregação Passo da Pátria, temos de 9 às 11, também um circo de oração com as crianças. Essas são as informações que temos do nosso setor de número 1, como já passamos os dias de culto, o nome dos nossos pastores, dirigentes das congregações, muitas atividades que têm ocorrido, como já falamos agora há pouco, do culto de integração amanhã, dia 19, na congregação de Novo Viver com as crianças, e dia 20 na Cidade Alta, congregação Cidade Alta, com todas as irmãs. Quero aqui também dar um breve aviso também, que próximo domingo, irmãos, a nossa igreja, a Igreja Aiaderne, no estado do Rio Grande do Norte, completa 108 anos de existência e no mover do Espírito Santo, e Deus o abençoando e salvando vidas para a glória do nome do Senhor Jesus. No próximo domingo, temos o culto de abertura, e o nosso pastor Marcondes convoca, como também o nosso pastor presidente, trazendo uma convocação para todos os pastores e esposas estarem ali no templo central a partir das 18 horas. Culto de abertura da EBOERNE, Escola Bíblica para Obreiros e Esposas, para a glória de Deus, né? Então, domingo agora, dia 24, você assembleando, você, meu irmão, que nos ouve e tem a alegria de participar das atividades, ouve assiduamente os programas, as programações da IADN, inclusive a Rádio Nordeste, é abastecido pela palavra, pelos louvores e pelas orações que tem chegado. Não perca este momento de comemorar 108 anos da IADN no estado do Rio Grande do Norte. E de segunda-feira até quarta-feira, continuamos em um momento festivo de aprendizado, onde teremos ciclo de palestra todos os dias de segunda a quarta, de 9 a 1 hora da tarde, para aqueles que têm que se inscrito na EBOERNE para participar dessas palestras. E todos os dias, segunda, terça e quarta, haverá, irmãos, culto aberto para toda a igreja e participar deste momento maravilhoso. Em nome de Jesus, da nossa diretoria, da nossa EBOERNE, convidamos a você, se faça presente esta igreja que tanto tem abençoado e tem levado a palavra do Senhor Jesus. Estamos em pleno, irmãos, o ano do discipulado. O ano passado trabalhamos em cima do ano da colheita e este ano é o ano do discipulado. Estamos trabalhando, pregando, evangelizando, ganhando almas e sentando essas almas, essas vidas para serem discipulados. Então não perca, irmãos, a semana que vem temos um momento muito maravilhoso na presença de Deus, com alegria por tudo que Deus tem feito nas nossas vidas. Este é o momento, foi o momento do setor em destaque, e queremos com alegria louvar a Deus. E vamos agora para os comerciais e daqui a pouco retornaremos com uma palavra de Deus para o seu coração, no nome de Jesus.
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Glória a Deus, meus amados irmãos, após termos ouvido o hino da parte de Deus e também os avisos do setor de número 1, nós queremos continuar aqui no programa Boas Novas com a participação do setor 1, trazendo uma palavra de Deus para o seu coração. Você que ainda até agora está ouvindo a palavra de Deus, a programação, Deus há de falar ao seu coração nesta noite, no nome de Jesus. Quero ler aqui, meus amados irmãos, apenas dois versículos da palavra de Deus, aonde encontramos aqui no capítulo de número 19 do Evangelho, segundo escreveu Lucas, capítulo 19, versículo de número 9 e versículo de número 10, que vai nos dizer assim: E disse-lhe Jesus: hoje veio salvação a esta casa, pois também este é filho de Abraão, porque o filho do homem veio buscar e salvar o que se havia perdido. Deixa eu ler aqui só o versículo de número 5, para que a gente compreenda bem o texto. E quando Jesus chegou àquele lugar, olhando para cima, viu e disse-lhe: Zaqueu, desce depressa, porque hoje me convém pousar em tua casa. Meus queridos irmãos, minhas irmãs que estão na audiência deste programa, lemos um texto aqui que fala a respeito de um homem por nome de Zaqueu. Zaqueu, a Bíblia nos diz que ele era um homem publicano, um chefe, era um homem religioso, conhecia até por parte a palavra de Deus. Mas Zaqueu era um cobrador de impostos. E Zaqueu, certa vez, desejou, irmãos, conhecer a Jesus. Talvez você esteja do outro lado também e ouvindo: Jesus não me vê, eu desejo conhecer Jesus, quero me aproximar de Jesus. E Zaqueu, ele era um homem de, a Bíblia diz que ele era um homem de pequena estatura. Jesus, quando entra em Jericó, vinha Jesus e uma multidão, se depara, irmãos, com esta situação.

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1: Glória a Deus. Houve uma pequena queda de energia, mas já estamos de volta. Aqui, como já tínhamos lido agora há pouco, o texto da palavra de Deus. Jesus, quando ele entra em Jericó, irmãos, a Bíblia diz que Zaqueu era um homem de pequena estatura, era um publicano, era um chefe, e era também um homem rico. Zaqueu desejava ver quem era Jesus. E muitas das vezes, irmãos, a gente estamos a perguntar, eu desejava ver Jesus, Deus, queria muito que ele chegasse, que eu me aproximasse dele, alguma coisa dessa natureza, como houve com Zaqueu. Mas Jesus, ele tem suas maneiras de trabalhar. Às vezes as lutas do dia a dia nos sufoca, nos tira do foco, da atenção, da direção. Mas Zaqueu, ele soube que Jesus ia passar ali por aquele lugar. E por toda a fama que se ganhou, por todas as maravilhas, prodígios, sinais e milagres, que por onde Jesus passava, operava, ele disse: eu vou subir em uma figueira. Ele não vai me ver, mas eu vou ver quem é Jesus, que eu desejo muito ver. Zaqueu, ele cobrava imposto. Era um homem que tinha suas falhas nesta área, mas ele desejou por conta de tudo aquilo que Jesus fazia. E o que eu me alegro, irmãos, é que Zaqueu subiu numa figueira. E a gente às vezes pensa que podemos surpreender Jesus com algumas coisas, com algumas ações ou atitudes. Mas Jesus é aquele que ele tem um atributo que o homem não tem, que é a onipotência. Ele é onipotente, ele pode todas as coisas. E glorificamos a Deus por essa onipotência, por esse onipotente, por essa onipresença, por essa onisciência, que ele viu Zaqueu naquela figueira. E o lindo que eu vejo, irmãos, foi que Jesus disse: Zaqueu, desce, que hoje me convém pousar em tua casa. Zaqueu, por mais que ele tivesse muitas riquezas, fosse chefe, tivesse conhecimento, dinheiros, mas Zaqueu tinha um vazio no coração, que era: precisava de salvação, precisava de uma palavra para que viesse forjar o seu caráter, trazer a ele um alívio até em alguma área que ele tivesse necessitado. E Zaqueu, ele teve que romper muitas coisas para subir naquela figueira. E da mesma forma, Jesus espera que você deseje também e se esforce para romper algo, para se aproximar de Jesus. Mas Jesus viu Zaqueu e disse: desça depressa, porque hoje me convém pousar na tua casa. Dessa mesma forma, irmãos, Jesus deseja hoje chegar na minha casa, chegar na tua casa para operar maravilhas e prodígios. Basta tão somente que a gente se desperte para verdadeiramente entrar na vontade de Deus para que Jesus chegue. Verdadeiramente, discípulos e outros, como é que pode tu vai entrar na casa de um homem pecador, vai se assentar, vai estar à mesa? E Jesus disse: eu não vim para os sãos, mas eu vim para os doentes. Eu vim para aqueles que desejam que eu esteja com ele, que eu haja com salvação. Se nesta noite a palavra chega ao teu coração, eu quero te dizer, meu amado, que Jesus tem salvação para a tua vida. Jesus tem libertação, tem cura, tem transformação, tem renovação e tem vida nova para cada um daqueles que almeja e deseja chegar à sua presença. Zaqueu, por mais que tivesse muita coisa, mas ele tinha algo no coração que não conseguia ser preenchido com essas coisas que ele tinha ao seu redor: chefe, dinheiro, riqueza. Mas Jesus chega na casa de Zaqueu, e ao chegarmos com simples palavras, dizendo aos discípulos, e disse-lhe Jesus: hoje veio salvação a esta casa, pois este também é filho de Abraão.

Jesus ali, como se diz, rompe ali aqueles que ali estavam ao seu redor, que não queria que ele entrasse na casa de Zaqueu, mas ele entrou, trouxe uma palavra simples, mas com um objetivo transformador na vida de Zaqueu, a ponto de Zaqueu olhar, como eu fico aqui me imaginando o contexto, para Jesus e dizer: Senhor, se eu tenho defragado alguma coisa, tenho tirado alguma coisa injustamente de alguém, eu restituo 4 vezes mais. Bendito seja o nome do Senhor para sempre, glória a Deus para todo sempre. Porque o que Jesus queria ali naquele momento, irmãos, era trazer esta mensagem para que ele fosse impactado. E Jesus disse: porque o Filho do Homem veio buscar e salvar o que se havia perdido. Não sei por onde você tem andado, não sei o que tem feito você se afastar da presença de Deus, não sei porque você tem até talvez titubeado e pensado em parar na caminhada, mas nesta noite é noite de restauração, é noite de milagre, é noite de escrever novas histórias, é noite de se levantar, é noite de voltar a caminhar, é noite de servir a Jesus com alegria, esquecendo, como Paulo disse, das coisas que para trás fica, prossigo para o alvo. Porque o profeta Isaías, no capítulo 64, no versículo de número 4, ele, desde a antiguidade, nunca se viu com os olhos, nem com os ouvidos se percebeu um Deus além de ti, que trabalha em prol ou em favor daqueles que nele espera. A Zaqueu talvez tenha tido momentos de alegria, momentos muito abençoados, talvez assim tenha visto diante de si, mas diante de tudo que eu havia falado que Jesus tinha feito, ele disse: eu quero que esse homem venha até minha casa, eu quero que esse homem fale face a face comigo, me oriente, me ensine, chegue para mim. Então Jesus chegou ali, e quando Jesus chegou, irmãos, aquele homem se aquebrantou. Não adianta, irmãos, a palavra de Deus diz lá em Tiago, se eu não estou enganado, é capítulo 4, versículo 7, diz: sujeitai-vos, pois, a Deus, resisti ao diabo, ele fugirá de vós. Como você está nesta noite servindo a Deus, se apresentando diante de Deus, se você necessita de um milagre, de uma transformação, começar uma nova vida, receba a palavra de Deus esta noite, no nome de Jesus. Zaqueu tinha muita coisa, mas a partir daquele encontro com Jesus, a vida foi mudada. Jesus viu já o coração dele, como que diz, amadurecido, um coração de carne, desejoso receber Jesus e ser, aleluia, ser cheio da presença do Senhor Jesus. E ali chegou a salvação na vida daquele homem, e aquele homem, a partir daquele encontro, passou a ser uma nova pessoa. E verdadeiramente, a Bíblia diz no capítulo de número 5, da segunda epístola ou carta de Paulo aos Coríntios, capítulo 5, versículo 17: se alguém está em Cristo, nova criatura é, as coisas velhas se passaram e tudo se fez novo. Meus amados irmãos, quando nós nos encontramos com Jesus, quando nós damos credibilidade à palavra de Deus, quando nós andamos no temor do Senhor, tudo Deus opera por nós. Vamos passar por lutas, porém podemos até ter decepções, angústia, adversidade, porque evangelho é isso, o evangelho de Cristo, e qual nós pregamos agora no próximo domingo, com a graça e a bênção de Deus, fazendo 108 anos eterno, é nesse mover, e é dizendo: teremos aflição no mundo, mas tenda bom ânimo, porque Jesus, que nos resgatou das trevas e firmou nossos passos na rocha, que vai nos levar para morar no céu, diz: eu venci, e se tu creres, tu vencerá também, no nome de Jesus. Então, nesta noite, receba a palavra de Cristo na tua vida, e haja com atitude de uma pessoa de fé. Abra o seu coração e deixe a palavra fluir no teu coração, e o nome do Senhor ser glorificado para sempre. Aceita Jesus como teu Salvador, volta para o teu lugar, e seja nesta noite fortalecido pelo Senhor Jesus e pela força do seu poder, no nome de Jesus. Amém.

Glória a Deus, são 22:57. Vamos concluir o programa Boas Novas com a participação de número 1, setor de número 1. E queremos fazer uma oração especial por todos vocês que enviaram os pedidos de oração na necessidade de um milagre. Deus conhece e há de chegar. Eu falei ainda agora dos atributos que são exclusivos de Deus, que é onipotência, onisciência e onipresença, no nome de Jesus. E quero pedir especialmente também pela nossa irmã Irinaldo, né? Esposa do nosso querido pastor e amigo presbítero Salatiel, que está dirigindo a congregação de Nova Galileia, para que Deus chegue amanhã, né? Ali com sua providência, e assim ela passar pelo procedimento da cirurgia. Oremos ao Senhor Jesus, querido Deus, maravilhoso Pai, cuja em tua maravilhosa e santa presença. Quero te agradecer, meu Senhor, por ter chegado aqui na rádio e a oportunidade de ter aqui, Senhor, administrado este horário do programa Boas Novas, do setor de número 1. E agora, no encerramento, queremos orar pelos enfermos, Senhor. Orar pelos enfermos para que o Senhor chegue trazendo saúde à tua serva Erinalda, que vai passar amanhã um procedimento de cirurgia, para que o Senhor estenda as tuas mãos ali, seja com os médicos, e dê vitória à tua serva, abençoe em tudo ao entrar e sair, no nome de Jesus. Que o salmo de número 121, que devemos elevar os nossos olhos para o monte, porque de lá virá o nosso socorro, porque de onde virá o nosso socorro virá do Senhor que fez os céus e a terra, seja na vida da tua serva Erinalda, na vida de todos aqueles que têm enviado para a rádio, aqueles que não conseguiram enviar seu pedido de oração, visitando os leitos, as UTIs, as enfermarias, os corredores dos hospitais, os que estão enfermos em casa. Deus, tu és soberano, tu és médico dos médicos por excelência, no nome de Jesus. Te apresentamos a todos diante de ti, Senhor, para a glorificação do teu nome. Pedimos tua bênção na vida de todos estes homens e mulheres que precisam de um milagre de cura na alma e no espírito, como também, Senhor, outros no corpo físico. Oramos por aqueles que estão afastados, para que volte para a tua casa, te dando graça e glorificando o teu nome, como também oramos por aqueles, Senhor, que ainda não te aceitaram. A porta da graça está aberta, e que eles venham reconhecer o teu sacrifício na cruz do Calvário, o favor imerecido por cada um de nós, e se volte para te aceitar e deixe o caminho do pecado. Agradecendo pelos 108 anos da Iaderne, que está batendo a porta, e o nosso coração radia de alegria por fazer parte da história da nossa igreja, esta igreja abençoada, Iaderne, e pedimos que o Senhor abençoe nossa diretoria, nosso secretário, nosso pastor presidente, nosso primeiro vice-presidente, Arimaldo, segundo vice-presidente, pastor Jonas de Paiva, nosso pastor da tesouraria, todos os pastores que compõem toda a diretoria. Abençoe-se com todos os teus. Receba nossa gratidão e oração, e abençoe com cultos maravilhosos e palestra também nessa celebração dos 108 anos da Iaderne. Que o Senhor nos leve em paz para nossos lares e cubra cada um de nós com tuas bênçãos celestial, no nome de Jesus, e eu digo amém. Deu certo, não? Quero agradecer ao nosso companheiro Maílson aqui nos botões eletrônicos, mano, nos passando aqui, nos ajudando. Aí facilita mais, porque aqui não é tão fácil. Sabemos que o campo é grande, não só aqui no nosso estado, como até fora do estado. Quero agradecer pela sua audiência, mais uma vez agradecer ao meu pastor presidente, pastor Martim Alves, pela confiança, nosso pastor coordenador, a qual é ali do nosso setor de número 1, pastor Marcondes, pela oportunidade. E se Jesus não tiver voltado, ou não voltar até segunda que vem, nós estaremos de novo aqui com o programa Boas Novas do setor número 1. Deus abençoe e lhe dê uma boa noite, no nome de Jesus. Você ouviu?

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1: Chegamos com a última edição do Nordeste Evangélica informa desta segunda-feira, 18 de maio de 2026. No dia 26 de maio, mais de 10,5 milhões de trabalhadores receberão em suas contas os valores complementares do FGTS. O governo editou uma medida provisória que autorizou o saque do fundo para trabalhadores optantes pelo saque aniversário, que foram demitidos sem justa causa entre os anos de 2020 e 2025. Para esse público, será liberado um desbloqueio adicional estimado em 8,4 bilhões de reais, com depósito automático nas contas cadastradas no aplicativo do FGTS. Permanecerão bloqueados apenas os valores vinculados a operações de antecipação do saque aniversário contratadas junto às instituições financeiras, conforme as condições previstas em cada contrato. O Ministério do Trabalho alerta que, antes do dia 25 de maio, os valores que serão creditados aos trabalhadores deixarão de aparecer no saldo disponível das contas do FGTS, em razão do processamento da operação. E a banca organizadora do concurso público da Secretaria de Estado da Administração Penitenciária foi homologada no Diário Oficial do Estado do último sábado, confirmando o Instituto Avalia de Inovação em Avaliação e Seleção como responsável pela organização do concurso. Ao todo, serão 300 vagas distribuídas entre os cargos de policiais penais, 200 vagas, especialistas em assistência penitenciária, 60 vagas, e cargos administrativos, 40 vagas. A contratação foi confirmada por meio de extrato do contrato publicado pela Secretaria de Administração, com vigência de 36 meses, com término previsto para 15 de maio de 2029. De acordo com a publicação oficial, a empresa será responsável pela elaboração, diagramação e impressão das provas, além da logística, aplicação dos exames, análise de recursos e processamento de resultados do concurso público destinado ao preenchimento de cargos efetivos da SEAP. Edição e apresentação de Sandra Cerqueira, com informações do Estadão Conteúdo e do Governo do Rio Grande do Norte. Nordeste Evangélico Informa volta amanhã, permitindo Deus, às 8 horas, na sua 92 FM. Tenha uma noite abençoada na paz do Senhor.
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3: 23 horas e 5 minutos.
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2: 23 horas e 27 minutos.

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1: Bom dia! Chegamos, hein? Chegamos de mansinho, devagarinho, sempre pedindo licença para entrar na sua casa, para fazer companhia para você nesta madrugada de terça-feira, tudo bem? Muito prazer, meu nome é Cláudio Ronchi. Peço licença para entrar na sua casa, sim, peço licença para entrar no seu trabalho e olha, junto com toda a família Transmundial, vamos até as 4 da manhã, aproveitando do tempo que a gente tem para aprender mais da palavra de Deus. Daqui a pouquinho tem aquele nosso momento devocional, onde aprendemos de forma prática aquilo que o Senhor quer nos falar nesta madrugada. Fique à vontade para, além de ouvir, participar também através do nosso WhatsApp. Fique à vontade. O nosso WhatsApp, o DDD, é o 11. O telefone é o 974-181-456. 974-181-456. Vai ser bom demais receber seu recadinho no comecinho desta madrugada de terça. E a gente aproveita para começar a programação trazendo o melhor da música para você.

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1: Hoje é 19 de maio. O título do Presente Diário é Fidelidade. A leitura bíblica fica em Êxodo, no capítulo 16, do versículo 11 até o versículo 36. Versículo-chave, Êxodo, capítulo 16, versículo 35. Os israelitas comeram maná durante 40 anos até chegarem a uma terra habitável. Comeram maná até chegarem às fronteiras de Canaã. A Bíblia relata que os hebreus viveram 430 anos sob escravidão no Egito. Mas Deus os libertou da opressão por meio de Moisés, o homem escolhido para anunciar as 10 pragas que colocaram o faraó e toda a nação de joelhos diante do Todo-Poderoso. Assim que o monarca egípcio permitiu a saída de Israel, Moisés conduziu o povo pelo deserto rumo à terra prometida, uma jornada que duraria 40 anos. Durante esse período, os israelitas murmuraram muitas vezes. Uma das queixas frequentes era sobre a alimentação. Apesar dos sofrimentos da escravidão, muitos sentiam saudades do tempo em que, segundo diziam, podiam comer à vontade no Egito. Em resposta à reclamação, o Altíssimo proveu alimento do céu. Pela manhã caía o maná, que simbolizava o pão. À tarde, codornizes eram enviadas para suprir a necessidade de carne. Um sustento constante, diário. Então Moisés advertiu o povo a não recolher mais do que o necessário para cada dia. Mas alguns desobedeceram, guardando porções extras. Na manhã seguinte, o alimento estava estragado e cheio de vermes. Esse comportamento revelava algo mais profundo: a falta de confiança na provisão contínua de Deus. Apesar de terem presenciado milagres notáveis, muitos ainda não criam que o Senhor as sustentaria dia após dia. Agora, paremos para refletir e nós. Será que também não agimos assim em certos momentos? É possível que duvidemos que Deus nos dará o pão necessário ou os recursos para pagar aquele boleto? Então tentamos resolver tudo com a força do nosso braço, sem antes confiar e descansar nas promessas do nosso Pai. A Bíblia diz: se somos infiéis, Deus permanece fiel, pois não pode negar a si mesmo. Conforme 2 Timóteo capítulo 2, versículo 13. Precisamos aprender a parar, ouvir as instruções vindas do alto, obedecer com fé e crer que o Senhor proverá como sempre fez. Confie na fidelidade de Deus. Ele é aquele que supre sempre, no tempo certo e na medida exata. 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
2: Hoje é 19 de maio. E o título da nossa oração é Perspectiva. Assim, fixamos os olhos não naquilo que se vê, mas no que não se vê. Segundo aos Coríntios, capítulo 4, versículo 18, parte A. O cristão tem uma nova perspectiva. Ele sabe que o que se vê foi feito de coisas invisíveis. Hebreus, capítulo 11, versículo 3. Deus é o Criador e sustentador todo-poderoso do universo. Vamos adorá-lo e louvá-lo. Eu sou o Marcos Olivares e para mim é uma honra muito grande ter você orando com a gente.
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3: Você, uma excelente madrugada de terça-feira e vamos com o melhor da música.

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Muito bem, chegamos aqui com um amigo na madrugada nesta terça-feira. Tudo bem com você? Obrigado pelo carinho, obrigado pela companhia. Vamos juntos até as 4 da manhã e você que nos acompanha através do rádio, do computador, do celular, vamos juntos? Deixa eu só lembrar o nosso WhatsApp para você que tá chegando agora e quer mandar uma mensagem aqui no Amigo da Madrugada, lembrando que o DDD é o

11. Tem que colocar o 11 porque senão não dá certo. O DDD é o 11, o telefone é um gada, lembrando que o DDD é o 11. Tem que colocar o 11 porque senão não dá certo. O DDD é o 11, o telefone é um...

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2: 6 horas. 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

Bom dia, Natal! Bom dia, Rio Grande do Norte e Nordeste do Brasil! A paz do Senhor, povo de Deus, tudo bem? Hoje, terça-feira, 19 de maio de 2026. Abril foi tão importante que eu não esqueci do mês de abril. Até aqui nos ajudou o Senhor, grandes coisas fez o Senhor por nós, por isso estamos alegres. Hoje eu tenho novidades, sempre na terça-feira.

0: de Vênus, na EBD, ministrando a aula, de aula, irmão. A palavra-chave da lição de domingo foi a fé, fé. A fé de Abraão, a fé de Isaac, a obediência dos dois, muito importante esse trimestre. E falar de lições, já quero comunicar aos irmãos que as lições já chegaram no Atacadão dos Evangelhos para o próximo trimestre. Não deixe para a última hora todas as lições, criança, adolescentes, jovens, adultos, todo o material já está no Atacadão. Onde fica, pastor? Ao lado do Templo Central, no bairro do Alecrim. Faça sua reserva, você que é superintendente, professor de escola dominical, aluno, pastor, todos, adquire já a sua lição do trimestre, meu irmão. Coisa grande, viu? Deus abençoe a todos, um abraço, Andréa, Gilberto, Deus abençoe de uma maneira especial. 6:07, antes da oração, uma rodada aqui para apresentar os nossos convidados. Abraão bebeu da água, meu amigo, já voltou hoje na terça. Esteve aqui na sexta-feira com Wesley Martins. A paz do Senhor, companheiro.
1: Paz do Senhor, meu querido amigo, pastor Jailton. É uma honra estar aqui novamente com vocês, todos os ouvintes da Rádio Nordeste Evangélica. Que Deus continue abençoando a todos.
0: Abrindo o microfone, essa voz, irmãos, é conhecida em Natal, no Rio Grande do Norte, principalmente na Zona Oeste. Também raízes da Assembleia de Deus, Cidade da Esperança, setor 4. Olha como você sabe quem é que está aqui. A paz do Senhor, companheiro, depois eu digo o seu nome. A paz do Senhor, meu filho.
2: A paz do Senhor, querido. Deus abençoe, né? É um prazer muito grande estar aqui, né? Na Rádio Nordeste Evangélica. Isso é uma honra, pela primeira vez aqui neste estabelecimento aqui, né? Na nova sede da Rádio Nordeste Evangélica.
0: E aí, gostou da estrutura?
2: Muito bom, né? Muito bonita, coisa linda, né? Só Deus prepara isso para nós.
0: Eliezer, meu irmão, Eliezer, muito conhecido em Natal. É irmão biológico de Isaías.
2: Isso mesmo, né?
0: De Cidade Satélite, presbítero da igreja. Ele estava em bancário na abertura do culto matutino. Eu disse a ele que ele estava tomando formol. Rapaz, o homem não muda, não. Viu? Um abraço, meu irmão. A paz do Senhor, pastor Isaías, homem de Deus, da cidade. Ele é de Cidade Satélite.
2: Isso, Cidade Satélite.
0: Setor 16, Igreja Apolo, que tem um coordenador, pastor Rivaldo Felipe. Um abraço para todos. 6:09, 6:10 agora. Produção, ele que esteve folgando sexta, sábado, domingo. Rapaz, foi uma férias, viu? Ricardo Torres está de retorno com muita alegria. Vamos orar, vamos conversar com Deus.
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0: Maravilhoso Deus, muito obrigado, Senhor, por mais um dia de vida. Este é o dia que fez o Senhor. Regozijemo-nos e alegremos-nos nele. Pai Santo, muito obrigado, Senhor, pela programação do final de semana. Ó Deus, queremos apresentar, Senhor, porque no próximo domingo, ó Deus, começa a grande festa Eboerne, a abertura da Eboerne, Escola Bíblica de Obreiros no estado do Rio Grande do Norte. Também, Senhor, é o aniversário da Assembleia de Deus no estado do Rio Grande do Norte, completando 108 anos. Senhor. Abençoa toda a programação deste dia, abençoa os convidados que estão aqui para cooperar comigo, Senhor. quero apresentar os anunciantes, os colaboradores, apresentar todas as famílias. Meu Deus, abençoa os obreiros no distrito, assentamento, nas serras, litoral norte, litoral sul, nas cidades do estado do Rio Grande do Norte. Também pedimos a tua bênção, Senhor, para os obreiros que estão, meu Deus, na capital trabalhando, na Seara. Abençoa, meu Deus, os louvores, que seja uma mensagem forte para os nossos corações. Fala, Senhor, conosco, através da tua palavra. Fala, Senhor, através da ministração. Fica conosco, nos orienta, nos ajuda. Abençoa este pai de família. Senhor, quero aqui agradecer, porque ontem à noite, às mais de 23 horas, recebo uma notícia que a

0: alegrou os nossos corações, porque Betânia vibrou com a notícia do nosso querido pastor Queginaldo Barbosa, que Luciana, Senhor, vai receber alta. Luciana está em tratamento muito sério, muito importante, e a família está feliz, a igreja está feliz. Ó Deus, é a resposta da oração. Muito obrigado, Senhor, pela vitória de Luciana, a esposa do nosso queridíssimo pastor Queginaldo Barbosa. Glorificamos, exaltamos o teu nome e rendemos graça por tudo. Fica conosco, nos ajuda e nos dá um dia maravilhoso. Glória a Deus. Produção inédito lançando, já tá tocando na Rádio Nordeste, viu, Ricardo? Já tá tocando. Graças a Deus. Rayane, deixa eu anotar aqui. Rayane Lima. Rayane Lima, o nome do hino. Experiência. Rayane, serva de Deus, esteve no último culto da restauração, passou o dia, manhã, tarde e noite, deu seu testemunho de fé, lançou o seu dia 15, agora fez o seu lançamento de tantas formas. E nós estamos aqui apoiando, ela vai estar conosco sexta-feira ao vivo, viu, Ricardo? Sexta-feira, Rayane vai estar aqui ao vivo, na Nordeste Evangélica, com o seu testemunho. Ela que é da cidade de Macaíba, ovelha de nosso querido supervisor José Faquinho. E vai o nosso abraço especial, toda a região aí, da cidade de Macaíba. Eita, Deus, é grande, viu? Participou o pastor Gilmar, Sapataria, Chame Modas, um abraço, meu amigo. Saúde, paz. Como é que está? Está melhor da... dessa virose, tudo bem, Gilmar? Um abraço, amigo. Deus te abençoe. E depois vamos tocar Alessandra Santos, de Pipa. Eu gosto muito de valorizar os cantores da terra. É, querido Abraão, oferecimento, amigo. Vamos para o oferecimento agora? Pode falar.
1: Salmo aqui, né?
0: O oferecimento. Você deseja para quem? A congregação de Cidade Esperança?
1: Sim, isso mesmo.
0: Oferecimento?
1: No setor 4, Cidade da Esperança, onde eu me congrego, né? Para a Orquestra Êxodo, que eu faço parte com muito carinho, né? Ao nosso querido pastor Gonzaga, grande homem de Deus, uma pessoa incrível, né? E toda a congregação.
0: Maravilha. Lezer, segunda participação aqui do programa Amanhecendo com Fé. Daqui a pouquinho nós estaremos batendo um papo sadio, agradável, para os nossos ouvintes. É com você, microfone aberto, aquele alô especial.
2: Isso, eu quero dar um alô todo especial, né? A todos que estão me ouvindo, em especial minha esposa, né? Que ela, creio que ela está agora nos ouvindo, né?
0: Meu amigo, acho que ela está emocionada.
2: A irmã, Ivanil de Lima de Holanda, né?
0: Eita.
2: Exatamente, né? Que tem me aturado até hoje, pela bondade e pela graça de Deus. E a todos que estão nesta manhã me ouvindo, né? Que me conhece, né? E com certeza está também nos ouvindo.
0: Eu quero você ser meu convidado hoje, porque é uma forma de gratidão a Deus pela passagem do seu aniversário, que foi domingo, no quadro dos aniversariantes. Vamos parabenizar outros amigos, companheiros. E você completou o ano dia 17. E um dos motivos é você estar aqui para celebrar a vida, agradecer a Deus, estar bem de saúde. Deus tem lhe abençoado na terra, ao lado da sua família, seus projetos. Nós vamos falar hoje sobre qual assunto, Eliezer?
2: Nós agradecer a Deus, né? Por mais uma data toda especial que Deus tem me concedido, com muita saúde, né? Tem lutas, com certeza, mas tem muitas vitórias. Que não se consegue exatamente as vitórias sem as lutas vir, né? Mas estamos hoje aqui para falar sobre um produto bem especial, né? Que onde eu sou ali o representante oficial de algumas administradoras de consórcio, né? E falar sobre o planejamento planejamento para que você compre sua moto, o seu veículo, o seu imóvel, sem trazer nenhum transtorno econômico de juros, tá? Então, é uma compra bem inteligente, tá? Que quem usa, né, faz, tem esse benefício.
0: Maravilha, aliás, daqui a pouquinho vai nosso irmão na fé, vai deixar o contato do WhatsApp e vai ser bênção. Rayane Lima, Rayane, a paz do Senhor, Rayane nem dormiu direito, foi Rayane? Para não perder o horário, vai estar aqui sexta-feira para a glória de Deus, se o senhor não retornar a pegar a sua igreja, estaremos aqui. Só também lembrando, produção, que este mês de maio não acontecerá o culto da restauração. Formação em primeira mão para você que é frequentador do culto da restauração no Templo Central. Não acontecerá este mês de maio, mas no mês de junho, mês 6, vai ter sim culto da restauração, tá certo? Você da capital, do interior do estado, você que estava se programando para ir para o culto da restauração, não vai ter, não, esse mês não, só o próximo, ok? Vamos lá, produção, Rayane Lima, adorando a Deus. Aumenta o volume do seu rádio, 6:18.

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0: Galo está cantando, 6:30, Rayane Lima na audiência do programa Amanhecendo com Fé, ao lado da família, na sexta-feira. Estamos conversando com a equipe da Nordeste Evangélica, professor Evaristo Júnior, meu amigo, meu professor, vai colocar os hinos, tá? MP3, tá, Rayane? Você manda os hinos para mim, que eu mando para a produção, e vai colocar aqui na Nordeste Evangélica para sexta-feira, colocar todos os hinos que você já está aí trabalhando, tá certo? Nós vamos ficar trabalhando amanhã, quinta e sexta, experiência, não é isso, produção? E na sexta-feira ela manda o restante para nós fazer um especial na sexta. Trazer seu testemunho de fé, sonho que torna-se realidade com as bênçãos de Deus. Deus promete, Deus fala, mas também cumpre, né? E o nome dele, de quem? Do nosso Deus, é glorificado. Eu estou recebendo aqui Eliezer, especialista, ele que também é trabalha nessa área. Nós não vamos aqui bater um papo agradável, e há muitas pessoas que sonham também de comprar sua casa, ou no condomínio, ou fora do condomínio, ou apartamento. E Eliezer, ele é especialista em consórcio. E eu quero aqui abrir os microfones mais uma vez para Eliezer dar umas orientações. Você que quer comprar uma moto, você quer comprar o carro, porém nosso alvo aqui é porque muitos estão procurando um imóvel, que é um sonho de todo brasileiro, né, irmão? A casa própria, não é verdade,
1: Léo? É verdade, né? O imóvel do sonho, né? É realmente um sonho de todo o cidadão. E quando se trata na parte de planejamento, na parte também de economia, né? Então, não se pensa nessa hora, não se planeja nessa hora. E quando se trata de uma compra sadia, de uma compra que vai lhe trazer economia, né? Sem frustração, a gente está se tratando exatamente do consórcio.
0: Certo.
1: Né? Eu trabalho já com consórcio já há 35 anos.
0: E a pergunta é que quantos anos?
1: 35 anos.
0: 35.
1: O Jailton
0: tem uma clientela grande.
1: Clientela muito grande, né? Sim. Jailton Santos teve também há um pouquinho, né? Trabalhou comigo uns dias também.
0: Verdade.
1: Né?
0: E pode revelar aqui o nome da empresa? Não tem.
1: E isso quando eu era supervisor, era vendedor ali no consórcio Redenção, né?
0: Na Prudente Moraes.
1: Aonde uma empresa que ainda hoje eu tenho um contrato de trabalho com ela. E então os anos foram se passando e eu formei, né? Eu abri uma pessoa jurídica, aonde essa empresa é a RN Consórcios. Né? Onde tem um representante, não sou uma administradora, mas sou representante das administradoras de consórcio.
0: Sim.
1: Né? E uma das coisas bem, assim, muita gente que tem o seu financiamento, né, de imobiliário, e esse financiamento, ele praticamente, quando você faz as contas, ele torna-se um pesadelo de tantos juros. Mas também você pode estar utilizando o consórcio para quitar o seu financiamento. Isso se chama o interveniente quitante, tá? Então você pode pegar a parte da sua contemplação, você pode pegar a carta de crédito e quitar o seu financiamento e ter o benefício que tem o consórcio.
0: Qual é o contato, o WhatsApp que nós vamos trabalhar? Porque você tem vários. Tem o de Abraão, tem o seu, tem os contatos das jovens funcionárias que trabalham. Porém, é bom trabalhar com um número. Qual seria isso?
1: Perfeitamente. Eu vou falar aqui, tem o meu número particular, né? Que eu uso para o comercial também. É. E tem Abraão, né? 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
0: Repita devagar para os nossos ouvintes anotar, porque tem muita gente agora que está dirigindo, não pode anotar. Tem uns que estão no banho, mas está ouvindo a rádio. Tem uns que estão tomando café. E a caneta e o papel na distância.
1: Exatamente.
0: Depois você vai repetir aí para
1: quantos irmãos.
0: Agora tem gente que está pegando uma vassoura no quintal lá, sabe, do interior, adotando no padu, no
1: e
0: no chão.
1: E muitas vezes não dá tempo,
0: não,
1: né?
0: Dá tempo. Vamos lá.
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0: Vamos fazer o seguinte, os seus, alguém entra em contato comigo, que os irmãos já têm, que eu tô aqui sempre divulgando, né? Você já tem meu contato, que é o 98791-1523. Esse aí vai ser mais interessante para quem
1: me procurar,
0: eu passo seu contato, porque já estou autorizado por você, tá certo?
1: Pronto.
0: E vamos deixar o telefone da empresa.
1: 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De todos.
0: Quer dizer que tem um horário comercial, mas ele é flexível.
1: Ele é flexível. Eu sou acostumado a dizer que o meu horário, tá certo? É o horário dos clientes. O meu horário é o horário dos clientes. Tem cliente que me procura até meia-noite e eu tô sempre atendendo.
0: Maravilha. Isso é importante, que é o relacionamento com o cliente. Porque há pessoas que é especialista em venda, mas ele só se preocupa na comissão. Ele não tem a pós-venda, o acompanhamento, não é verdade? Porque o consórcio pode acontecer, mas tem várias fases. Ele começa a participar, tem a questão do sorteio.
1: Isso. Olha só, sempre eu estou orientando, recomendando, né, os nossos consumidores na área de consórcio.
0: Certo.
1: Tá? Primeiro você participa do sorteio, é um direito que assiste ao consumidor entrar no consórcio. Todos que entram têm o sonho, lógico, de ser contemplado, né?
0: Certo.
1: E é o direito que tem do sorteio.
0: Certo.
1: Todos os meses sai por sorteio, tá?
0: Certo.
1: E quando o nosso cliente, ele tem pressa, né? A gente faz uma consultoria no grupo, tá? Faz uma consultoria e apresenta para o nosso cliente essa média de lance, né? Essa média, como o grupo vem se comportando. E dentro desse comportamento, a gente vê se encaixa com aquilo que o cliente está pensando,
0: sim,
1: né? Ah, aliás, aí você vai garantir, ó, quem opta pelo consórcio, sabe sim que é uma compra garantida, né? O lance também, ele não é dado em dinheiro e nem em cheque,
0: sim,
1: tá? O lance é dado verbalmente no sistema. E tem algo muito importante, eu acho importantíssimo, né? Em algumas administradoras de consórcio, como uma que nós, duas que nós trabalhamos, onde é o consórcio Canopus, né? Falar de Canopus, Canopus é uma estrela, tá certo? Né? Que nós somos representantes dessa empresa já há 13 anos, aonde quando o cliente é contemplado no lance, ele deixa o cliente 4 meses de carência sem pagar parcela, né? Então, pensando em quê? Pensando que quando o cliente compra o bem, na verdade, ele tem todo um custo. Qual é o custo? O custo de desembolsar o lance, vem o emplacamento do veículo, ou a transferência do veículo, né? E para isso ele dá esse benefício, né?
0: Então, bonificação.
1: Bonificação. Os nossos clientes que estão sendo contemplados agora no mês de maio, ele não tem parcela em junho, nem em julho, nem em agosto, né? Só tem parcela em setembro. Esperando já outra Copa, né? Porque agora já. Deve já outra Copa, tá bom? Então, são coisas inéditas no consórcio. Quem opta por esse segmento, faz o planejamento, constrói patrimônio, faz uma excelente poupança, se educando, né? Que consórcio é o planejamento, é educação financeira.
0: Educação financeira.
1: Perfeito.
0: A questão dos altíssimos juros, não é verdade?
1: É, nós temos aí no mercado, né? Falar de alguns tipos de financiamento, né? Juros que chega inclusive a 3% ao mês, né? E quando se trata nessa linha de crédito do consórcio, né? Então, esse custo operacional, ele dá 2,42 ao ano. Ao ano. Então, às vezes muitos clientes me procuram, né? E essa taxa, né? Essa taxa depende de grupo para grupo, tá bom? Então, o cliente me pergunta, Eliezer, e se eu antecipar tem desconto? Não, porque quando ele opta pelo sistema de operacional do consórcio, ele já está escolhendo uma modalidade onde ele não tem pagamento de juros. É uma taxa de serviço que a administradora, ela tem no seu produto, onde o consórcio, ele é legitimamente garantido pelo Banco Central do Brasil. Então, é muito bom quando o cliente opta por essa modalidade e que também ele faça a sua compra com uma administradora de consórcio, tá? Uma administradora através de seu representante, mas através de uma administradora legítima que seja aprovada e fiscalizada pelo Banco Central.
0: Estamos recebendo hoje no programa Ensino com Fé um especialista em consórcio, mais de 3 décadas, tem experiência, é muito conhecido na capital, na cidade de Natal. Eu me sinto honrado, pois nós se congregamos juntos, eu fui líder de mocidade na cidade da Esperança, ele às vezes você foi esse guerreiro, um amigo, e quando nós se encontramos sempre é uma festa, não é verdade, Eliezer?
1: Isso é verdade, né? A gente sempre teve, né?
0: Uma comunhão,
1: nunca esqueci do meu querido e amado pastor Jair, independente de qualquer coisa, né? Sempre, às vezes em quando, tô dando uma ligadinha para ele, que não esqueça de mim, às vezes ele esquece, mas eu não esqueça de mim não, viu? Tô presente em sua vida, viu? Outra coisa bem importante, Jair, é que a RN Consórcio, ela tem uma sede própria, tá? O representante tem uma sede própria aqui no bairro de Lagoa Nova, na Lima e Silva, tá? Estamos aprimorando mais, cada dia mais, para atender melhor aos nossos clientes.
0: Queridos, você estava esperando o Salmo do Dia, vai ser lido agora pelo nosso queridíssimo irmão Abraão. Salmo 72, alguns versículos. É com você, Abraão.
2: Pai do Senhor, novamente a todos os irmãos. Vou ler aqui Salmo 72, a partir do 13.
0: Certo.
2: Compadece-á do pobre e do aflito, e salvará as almas dos necessitados. Libertará suas almas do engano e da violência, e precioso será o seu sangue aos olhos dele. E viverá, e se lhe dará do ouro de Sebá, e continuamente se fará por ele oração, e todos os dias o bendirão. Haverá um punhado de trigo na terra sobre as cabeças dos montes, o seu fruto se moverá como o Líbano, e os da cidade florescerão como a erva da terra. O seu nome permanecerá eternamente, e o seu nome se irá propagando de pais a filhos, enquanto o sol durar, e os homens serão abençoados nele. Todas as nações lhe chamarão bem-aventurado. Bendito seja o Senhor Deus, o Deus de Israel, que só ele faz maravilhas.
0: Maravilha, meus amados irmãos. Salmo 72. Leu a partir do 13 até o 18. Você vai escolher qual versículo? Um versículo para você escolher, Abraão.
2: Número 18.
0: 18.
2: É isso que diz: bendito seja o Senhor Deus, o Deus de Israel, que só ele faz maravilhas.
0: Queridos irmãos, estamos no quadro do Salmo do Dia, hoje com a participação do nosso queridíssimo irmão Eliezer Abraão, tratando assunto importante para realizar o seu sonho. Você que quer está pensando em adquirir um apartamento, uma casa, você que está sonhando com um terreno, um terreno, um condomínio fechado, e você quer uma moto, um carro, rapaz, você está ouvindo um experiente, um homem de Deus, um amigo, tem história na cidade do Natal, e você vai ligar para pegar mais informações. Ele já citou aqui o contato, mas você tem o meu e eu passo direto, tá certo, irmão? Credibilidade do mercado, muito conhecido, tem história, irmão, de vida, e eu louvo a Deus pela sua vida e pela empresa que Deus tem colocado em suas mãos. 6:45, nós temos aí parceiro do Salmo do Dia, eu chamo Ricardo Torres, eu peço a sua preferência.
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4: Olha a hora, povo de Deus, olha a hora, povo de Deus. Hoje é 19 de maio de 2026. Um abraço para Júnior, José Júnior, Francisca na audiência, professor Carlos André também, ligadinho, pastor Josafá Pimentel a caminho de trabalho. Queridos, chegou aqui na produção, dia 17 foi domingo, certo? Hoje é 19, mas domingo dia 17, vou narrar aqui 3 aniversários.

0: aniversariantes. O aniversariante Eliezer, irmão Eliezer, que ficou mais experiente domingo.
1: Isso mesmo.
0: E hoje eu fiz questão, conversando com ele ontem, quando eu tomei conhecimento da seu natalício, disse: rapaz, você é meu convidado para. Eu amo celebrar a vida, glorificar Deus. Tem pessoas aqui que é ouvinte que eu nunca tive o privilégio de apertar a mão, de conhecer, mas quando chega eu faço a festa, porque é maravilhoso celebrar. Após domingo, você ficou mais experiente, Eliezer.
2: Mais experiente pela misericórdia e pela bondade de Deus, né?
0: É verdade.
2: É, ser grato a Deus pelo dom da vida, né? Porque pela graça e a bondade dele, foi exatamente uma experiência de 61.
0: 61, né? Eu chego lá, tô com 5.6.
2: Uma experiência de 61, né? E Deus tem me dado, pela sua graça, pela sua bondade,
0: sim,
2: né? Ao lado da minha filha, a Evelyn Lima de Holanda, ao lado também, né, da minha esposa, e a que é a Ivanilde Lima de Holanda, né? E da minha família, né? Muito grato a Deus por isso.
0: Graças a Deus. Domingo foi festa, Eliezer ficou mais experiente. Outro companheiro amigo, pastor Marco de Souza Sobrinho, que foi também seu pastor.
2: Isso.
0: Homem de Deus. O pastor Marco de Souza, ele tem uma característica, que quando ele conhece a pessoa, ele pega os dados, ele pega a data de nascimento, data de casamento, e é uma pessoa que tem um carinho de todos os dias. Ele tem um microcomputador, o celular dele é top das galáxias, né? É uma nave. Aí ele vai, registra, chega os aniversariantes direitinho, aí ele manda, rapaz. E Betânia, nós estávamos comentando sobre o pastor Marco de Souza, homem de Deus, amigão do povão, é um pastor cheiro de ovelha, né? É o pastor do campo, hoje está em Bahia Formosa, e eu quero mandar um abraço especial, meu querido pastor Marco de Souza Sobrinho. Meu xará, o meu xará Jailton. Jailton, dá um abraço pentecostal no pastor Marco de Souza Sobrinho. Vai o nosso abraço, pastor. E outro também completou dia 17, chegou na produção, meu amigo, companheiro de trabalho, Emerson Mesquita. Ficou mais experiente domingo, companheiro, amigo, que Deus abençoe. É irmão do vereador Érico Jacome. Emerson, domingo ficou mais experiente. Nós louvamos a Deus pela vida dos irmãos. Estamos concluindo mais uma edição do programa Ensino com Fé. Gratidão, Abraão, pela sua vida.
3: Amém, graças a Deus, sou honrado e feliz por essa oportunidade.
0: Meu querido Eliezer, foi uma honra receber aqui nos estudos da Nordeste Evangélica.
2: Amém, toda honra e toda glória pertence ao Senhor Jesus.
0: Amém. Betânia, minha filha, prepare aquele café que só você sabe fazer.
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1: Bom dia, Natal! Bom dia, Alex, prefeito Paulinho Freire e a todos que acompanham a gente nesta terça-feira. E hoje o nosso assunto é saúde e proteção. A Prefeitura do Natal está reforçando a campanha de vacinação contra a gripe e fazendo um chamado importante para que a população procure os pontos de vacinação da cidade.
2: Bom dia, Moniquinha. Bom dia, prefeito Paulinho Freire. E bom dia para você, ouvinte. A campanha de vacinação contra a influenza segue até o dia 30 de maio em Natal. E a preocupação da Secretaria Municipal de Saúde é que a abertura vacinal ainda está abaixo da meta esperada. Prefeito, por que esse momento é tão importante para reforçar a vacinação?
3: Bom dia, Moniquinha, bom dia, Alex, e muito bom dia a todos os natalenses. Estamos vivendo um período de maior circulação de doenças respiratórias, especialmente agora com o aumento das chuvas. Por isso, a vacina é fundamental para proteger os grupos mais vulneráveis, como crianças, idosos, gestantes e pessoas com doenças crônicas.
1: E olha, gente, é importante se vacinar, porque a vacina deste ano está atualizada para as novas cepas do vírus influenza, ajudando a prevenir casos graves e até mortes causadas pela doença. Até agora, mais de 75 mil doses já foram aplicadas em Natal. Mas a cobertura do público prioritário ainda está baixa, principalmente entre crianças e idosos.
2: E vale lembrar quem pode se vacinar nesta campanha. Além das crianças de 6 meses a menores de 6 anos, idosos e gestantes também fazem parte dos grupos prioritários: trabalhadores da saúde, professores, pessoas com deficiência, caminhoneiros, profissionais do transporte coletivo, pessoas com doenças crônicas e vários outros públicos definidos pelo Ministério da Saúde. Prefeito, qual a importância dessa abrangência de públicos?
3: Alex, a vacinação é um cuidado coletivo. Quando a população se vacina, protege a si e também ajuda a proteger quem está ao redor. Por isso, faço um convite para que todos os públicos prioritários procurem os postos de vacinação e garantam essa proteção.
1: E não tem desculpa, hein, gente? Tem vacina disponível em todas as unidades de saúde de Natal de segunda a sexta-feira. Além disso, a Prefeitura também mantém pontos extras de vacinação no Midway Mall, no Partage North Shopping e no SESI Clínica Natal, facilitando ainda mais o acesso da população.
2: Para se vacinar, basta levar um documento com foto, cartão de vacinação e um comprovante que mostre que você faz parte dos grupos prioritários. É rápido, gratuito e pode fazer toda a diferença para a sua saúde.
3: Vacina salva vidas, então não deixe para depois.
1: Recado dado, vacine-se e ajude a proteger Natal.
2: E assim encerramos o programa de hoje. Obrigado pela companhia e até amanhã.
3: Um grande abraço e uma excelente terça-feira para todos vocês.
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5: Meus queridos irmãos e amigos, rádio ouvinte da Nordeste Evangélica e da Rádio Boas Novas, quero com alegria saudá-los com a paz do Senhor. Estamos apresentando mais um momento de reflexão, a voz do pastor. Vamos refletir na palavra de Deus, que é a inerrante e infalível palavra de Deus para nós. E diz o salmista que é lâmpada para os seus pés e luz para o seu caminho. Vamos fazer uma reflexão hoje sobre o tema como agradar ao Senhor. Encontramos no Salmo 37, do versículo 1 a 4, que nos diz: não te preocupes por causa dos maus, nem tenhas inveja dos malfeitores, pois murcharão brevemente como a grama e secarão como a erva verde. Confia no Senhor e faz o bem, para habitares na terra e seres alimentado em segurança. Deleita-te também no Senhor, e Ele te concederá os desejos do teu coração. Versículo 5. Entrega o teu caminho ao Senhor, confia nele e Ele agirá. Amém. Glória a Deus. Na verdade, é bíblico que nós devemos agradar ao Senhor em tudo, em toda a nossa maneira de viver. O nosso espírito, nossa alma, nosso corpo, enfim, o nosso ser completo, tudo deve ser feito para agradar ao Senhor. Jesus agradou ao Pai, Jesus deu exemplo para nós. No Evangelho de 2 João, capítulo 8, versículo 29, nós encontramos o Senhor dizendo: aquele que me enviou está comigo. O Pai não me tem deixado só, porque eu faço sempre o que lhe agrada. Temos que agradar a Deus e não aos homens. O escritor aos Hebreus, ele nos diz que nós também, que estamos rodeados de uma tão grande nuvem de testemunhas, devemos deixar todo o embaraço e o pecado que tão de perto nos rodeia e corrermos com paciência a carreira que nos está proposta, olhando para Jesus, autor e consumador da fé, o qual, pelo gozo que lhe estava proposto, suportou a cruz, desprezando a afronta, e assentou-se à destra do trono de Deus. Jesus em tudo procurou agradar o Pai. Precisamos de fé para agradar a Deus. Sem fé é impossível agradar a Deus. Precisamos confiar e acreditar que Deus é Deus de providência, é Deus abençoador, é Deus misericordioso. Os heróis da fé, eles colocaram Deus em primeiro lugar na sua vida e foram grandes vencedores. Precisamos guardar a sua palavra, ou seja, precisamos praticar a palavra de Deus. O salmista Davi, ele diz: escondi a tua palavra no meu coração para não pecar contra ti. Guardar a palavra de Deus é uma resposta de Deus para nós nas nossas orações. Jesus Cristo, ele disse, registra o Evangelho com São João: se vós estiverdes em mim e as minhas palavras estiverem em vós, pedireis tudo o que quiserdes e vos será feito. Isso é algo maravilhoso. Guardar a palavra de Deus para ter resposta das orações. E em fazendo isto, meus irmãos, meus amigos, há segurança na palavra de Deus. Não guardar a palavra de Deus implica em destruição. Por isso o Senhor diz através do profeta Oséias, capítulo 4, versículo 6: o meu povo foi destruído porque lhe faltou o conhecimento. Porque tu rejeitaste o conhecimento, também eu te rejeitarei, para que não seja sacerdote diante de mim, visto que te esqueceste da lei de Deus, também eu me esquecerei de teus filhos. Isso é algo importante para todos nós, não somente lermos a palavra, mas guardarmos a palavra. Isso implica em viver a palavra de Deus e usá-la no momento certo, na hora certa. Glórias a Deus. Jesus Cristo disse, quando da tentação lá no deserto, ele repetiu por 3 vezes para Satanás, dizendo: está escrito e está escrito. A palavra de Deus, ela deve ser vivida, praticada, só assim nós agradamos ao Senhor nosso Deus. Andar com Deus a fim de agradá-lo. E quão bom é andar com Deus. A Bíblia diz que Enoque andou com Deus e não se viu mais, porquanto Deus para si o tomou. Noé de igual sorte. E o que dizer de Abraão, o pai da fé, o amigo de Deus? Ele andou com Deus e foi chamado seu amigo. Que coisa maravilhosa! Ou seja, ele em tudo agradou a Deus. Sirva a Deus com alegria, amando o próximo como a si mesmo, fazendo o bem e perdoando. Pregue a palavra, ore, cante, evangelize, sirva como Cristo. Enfim, faça tudo isso para agradar o Senhor e você vai ver o que Deus vai fazer na sua vida. Algo maravilhoso, algo precioso no seu viver. Deus abençoe você, Deus abençoe sua família. Vamos orar e vamos agradecer ao Senhor por este momento de reflexão, a voz do pastor. Supremo e eterno Deus, Pai que estás nos céus, te rendemos graças, Senhor, por este momento, quando estamos aqui nas nossas emissoras de rádio, levando a tua palavra, Senhor, Que a tua palavra, Senhor, encontre guarida em nossos corações, que em tudo possamos agradar ao Senhor e o Senhor, se agradando da nossa vida, da forma como vivemos, certamente o Senhor nos abençoará. Aceita nossa oração, nossa gratidão, em nome de Jesus. Amém.
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8: Olá, gente, a paz do Senhor Jesus. Estamos iniciando mais um programa e hoje eu quero compartilhar contigo a importância sobre o conselho e de quem nós estamos tomando conselhos. Nós vamos refletir aqui no livro de Esther, no capítulo 4, no versículo 14. Neste momento, Esther está passando por um momento em que ela precisa tomar uma decisão diante de uma situação muito difícil, onde não somente ela, mas o seu povo corria risco, inclusive de morte. E ela ouviu quem? Ela ouviu Mardoqueu. Ele chegou para ela no versículo 14 e diz: porque se de todo te calares, neste tempo socorro e livramento de outra parte virá para os judeus, mas tu e a casa do teu pai perecereis. E quem sabe se para tal tempo como este chegaste a este reino. Veja a importância de saber a quem pedir conselhos, a humildade de ouvir também os conselhos. Mardoqueu, numa hierarquia, estava abaixo de Esther. Esther já era rainha, mas ela tem a humildade de ouvir o conselho que Mardoqueu lhe entregou. E a importância também, Mardoqueu era um homem fiel a Deus, um homem de testemunho. Então eu lhe faço uma pergunta nesta manhã e você vai ficar refletindo. Com quem você está tomando conselhos? Esta pessoa tem experiências com Deus para lhe aconselhar sobre esta determinada área dificultosa que você está enfrentando? Esta pessoa, ela tem vida no altar? É importante você saber de quem você está tomando conselhos. Conselhos errados, na hora errada, pode levar você para um abismo sem volta. Então, que nesta manhã o Senhor te abençoe, te dê discernimento e humildade para ouvir conselhos de pessoas certas na hora certa. Que Deus te abençoe, um beijo no coração e tenha um dia extraordinário com Deus.
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9: 7:10.
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1: Fala, meu povo, a paz do Senhor Jesus. Essa semana quero tratar sobre um tema muito importante: o cristão e a política. Muita gente me pergunta: deputado, crente pode se envolver com política? E eu respondo com firmeza: sim, pode e deve. Reflita comigo: ao ser abordado pela polícia, você prefere ser abordado por alguém que teme a Deus ou por alguém que não tem princípios cristãos? Gostaria de ser atendido em um hospital por um cristão comprometido com a vida ou por alguém que não tem temor a Deus? Na política é a mesma coisa. Muitas leis e projetos que chegam ao Congresso podem destruir valores da nossa nação, como a legalização do aborto, das drogas e tantas outras pautas contrárias à família e à fé. E sabe quem propõe isso? Políticos que não estão alinhados aos princípios e valores cristãos. A própria Bíblia nos alerta: porque os filhos deste mundo são mais prudentes na sua geração do que os filhos da luz. Lucas 16:8. Isso significa que os filhos das trevas são mais organizados, articulados e atuantes do que nós cristãos. Eles ocupam espaços, aprovam leis, decidem o futuro da nossa nação, enquanto muitos de nós cruzamos os braços e repetimos a frase: crente não se mistura com política. Meu irmão, política decide o futuro dos nossos filhos, da nossa família e até sobre nossa liberdade religiosa. Se nós, filhos da luz, não ocuparmos os espaços de poder, os filhos das trevas continuarão decidindo por nós e contra nós. Chegou a hora de despertar. Cristãos, envolva-se, ore, participe, fiscalize com consciência. O nosso silêncio fortalece as trevas, mas a nossa voz traz a luz. Juntos, com fé e coragem, vamos defender a vida, a família e os valores cristãos. É isso aí. Até a próxima. Deus abençoe o Rio Grande do Norte. Deus abençoe o Brasil. 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
4: Alô, alô, alô, alô, alô, Brasil, Rio Grande do Norte, Natal e Grande Natal, estamos chegando. A paz do Senhor Jesus. Muito bom dia para você que sintoniza nossa programação e começa esse novo amanhecer na presença do Senhor. Hoje é terça-feira, 19 de maio de 2026, e a primeira coisa que devemos fazer é agradecer por mais este fôlego de vida. As misericórdias do Senhor se renovam hoje cedo sobre a sua casa, a sua vida e a sua família. Ajuste o volume do seu rádio, abra o seu coração e vamos juntos louvar a Deus.
3: 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Trabalhando conosco nesta manhã na produção e programação, Gerson Câmara, seleção musical a cargo dele, Evaristo Filho, operação de áudio, nosso querido RT Ricardo Torres. Na comunicação, este que vos fala, feliz da vida e fazendo parte da sua felicidade, Marcílio Dantas, na direção geral. Tem o pastor Oaldo Dantas até o meio-dia. Você vai conferir dentro da nossa programação Jornalismo com Sandra Cerqueira. A cada hora, sempre o melhor da informação para você. Tem também Nossa Terra Potiguar, prestação de serviço, saúde, educação. A sua participação pelo 988-26-2255. Tem Orando com Fé, culto doméstico, aniversariantes do dia e muito mais. O nosso Renascer está no ar.
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3: Ezequiel capítulo 18, versículo 23. Teria eu, o Senhor, algum prazer na morte do ímpio? Ao contrário, acaso não me agrada vê-lo desviar-se dos seus caminhos e viver? Queridos, a reflexão na manhã desta terça-feira fala com relação a ouvir e crer. Deus se revelou aos homens para que estes sejam salvos. O apóstolo Paulo explica que a salvação não é concedida só porque a pessoa é sincera e religiosa, como os judeus acreditavam. É preciso confessar com a boca e crer de coração na morte e ressurreição de Jesus. Deus não nega a salvação para os que creem e invocam o seu nome. E o versículo em destaque mostra claramente que Deus não tem prazer na morte do ímpio. Por isso, antes de voltar ao céu, Jesus ordenou que seus discípulos levassem a mensagem da salvação por todo mundo. Voltando a Paulo, ele continua fazendo uma série de perguntas que abordam a sucessão dos acontecimentos necessários para que uma pessoa seja salva. Algumas pessoas talvez não creiam, pois ainda não ouviram as boas novas. Felizmente, há ministros do Evangelho e missionários que têm compartilhado a mensagem de Jesus. Isso também tem sido feito por meios de filmes, de uma ligação telefônica, uma mensagem nas redes sociais, um versículo colado no carro, um folheto na sala de espera, uma conversa sobre fé na fila do banco, nas biografias de grandes homens e mulheres de fé. Pode-se aconselhar a busca a Deus, o Senhor que se revela por meio de cada detalhe da criação e tudo o que na terra existe. E quanto à vida? Deus é o autor da vida? Olhe para o ser humano e observe como cada parte do corpo foi arquitetada com perfeição por Deus. Se ainda assim você não consegue ver Deus, lembre-se das orações atendidas. E quantas pessoas foram até você e lhe falaram sobre o amor de Deus? Quantos aniversários o Senhor lhe permitiu comemorar? Se você pensa que Deus não se importa com você, comece a prestar mais atenção. Há inúmeras maneiras de o Senhor se revelar. Não perca tempo. Creia e anuncie o amor e a bondade de Deus. Como são belos os pés dos que anunciam coisas boas. Pense nisso. Valdeci Aguiar, a quem enviarei? Bom dia, Brasil, 728.

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5: Bom dia!
6: Alô, família! Muito bom dia, família Nordeste Evangélica. 7h34, 7h34. Maravilha termos aí a sua companhia em mais uma manhã para você de casa, você do trabalho, você que me dá essa carona no seu automóvel. Hoje eu vou contribuir com a gasolina, tá? Para que a gente possa ir nessa carona, eu e o Ricardo Torres. Não importa o tamanho do desafio que te espera hoje, lembre-se, maior é o que está em nós. Deixe, portanto, de lado toda a preocupação e receba o abraço do Pai através dos louvores e da palavra que preparamos para o seu coração na manhã desta terça-feira. Terça-feira de bênçãos para a sua vida. Que você tenha também um dia muito produtivo. Hoje no nosso programa, daqui a pouco nós vamos viajar mais uma vez e o lugar escolhido, vou falar para você adiantar aqui, Serra de São Bento. Conhece esse município? Pois bem, vamos até lá no dia de hoje. E no momento da dona de casa, vou te fazer duas perguntas. Você gosta de pudim? Gosta, né? Outra pergunta, você gosta de rapadura? Gosto também. E se unirmos o útil ao agradável? Pudim de rapadura é a receita de hoje no momento da dona de casa. Vai ser uma delícia. Espalhe aí para todo mundo logo mais às 10h45. Vai nos grupos do WhatsApp e já coloca. Gente, atenção, atenção, atenção. Você faz aquela expectativa. Bom, hoje eu vou passar para vocês pudim de rapadura. Aí alguém vai dizer, não acredito, mulher, você aprendeu a fazer isso? Não, minha filha, você bate assim no peito. Eu vou aprender na minha Nordeste Evangélica, desculpa aí, tá? Eita, nós. Vai dar o que falar, eu não é, meu amigo Ricardo. Vamos correndinho pro nosso WhatsApp, já tem gente por lá.
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6: A paz do Senhor Jesus para Rui e Is, esse casal abençoado que nós amamos e queremos bem. Bom dia para Elizabeth e Robert lá em Macaíba. Macaíba também é Nordeste Evangélica. Abel Farias, bom dia. Deus te abençoe. Ele diz, eu estou por aqui na classe. Pense no aluno aplicado. Bom dia também com muita alegria para Damiana Carlinda. Valeu a sintonia da nossa repórter Silvia Melo. Forte abraço. Também em nossa audiência, Admilson Cunha, Geraldo Júnior, Graça Imperial, irmã do Café Matinal, Lucimari Luzia, Rosilene Duarte, Kiara Nilda, Eliane e Alcione, essa família abençoada também conosco, ouvindo Renascer. Temos a nossa amada irmã Graça. Francisco Moreira também com a gente, irmã Zélia, bom dia. Valdeir Lourdes, bom dia. Josenilde, Nova Descoberta. Lígia e a sua mamãe, a irmã Iracema Alves. Valdeir Lourdes, como falei há pouco tempo.

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7:43, 7:43, acorda Brasil, Deus abençoe a sua vida. Hoje nós vamos viajar até um lugar por nome de Serra de São Bento, a 135 quilômetros de Natal. Você tem aí uns 5 a 6 segundos para decidir se vai nessa carona conosco, tá? A gente vai fazer o sorteio rapidinho aqui. Lugar para 3 pessoas e a viagem vai ser para lá de abençoada. Então a gente abraça aí os nossos amados irmãos de Serra de São Bento, a nossa Assembleia de Deus, todo esse povo querido e hospitaleiro de Serra de São Bento. E quando a gente vai ao interior, a gente vê tantas coisas interessantes. E a gente remete ao tempo, como o tempo passa velozmente. Mas até hoje é muito comum, Ricardo, vermos na sala de uma residência, principalmente o pessoal da área rural, sabe o quê? Quadros da família, já viu? Aí você olha assim, vê vários quadros. Tem o quadro da titia, do vovô, da vovó, não é isso? Dos avós, dos tataravós e por aí vai. Agora não pode faltar, sabe o quê? Fotos em preto e branco também. Sabe de quê? Travessia do Mar Vermelho. Já viu, né, amigo? Tá certo. Arca de Noé, não é? E aí a irmã também do Coque tá por lá sentada na sala, já tomando aquele cafezinho. Aliás, Coque é para os dias atuais, né? Para esses últimos séculos. Porque outrora não era Coque não, Ricardo. Mudaram o nome. O nome certo era Totó. Ó, a irmã do Totó, né? Aí as mulheres se reuniram, principalmente da zona rural, vamos mudar esse nome. Mulher, que nome feio, Totó. Cabelo da gente não é para jogo. Vamos fazer o seguinte, vamos colocar Coque. Pronto. Aí, irmã Raimunda usa Coque também, de vez em quando, né? Eita, irmã Raimunda. Obrigado pelas informações, irmã Raimunda. Você me ajudou bastante, né? Eita, irmã Raimunda. Vamos juntos. Quem vai nesta viagem, deixa eu ver aqui. Vai conosco nesta viagem a irmã Zélia. Seja bem-vinda, irmã Zélia. Também a irmã Valdair Lourdes e a irmã Socorro Pessoa. Tá aí, lotação completa. Fizemos aqui o sorteio. Fica com raivinha não, amanhã Salmo 40 para você, tá certo? Amanhã, de repente, você também vai com a gente. Não faz biquinho e não fica com raiva desse humilde locutor aqui. Tá legal? Vamos iniciar a viagem. Acelera, Ricardo. E viaja abençoada. Pai, Senhor, irmão Damião. Meus queridos, Serra de São Bento está a 135 quilômetros de Natal. Até lá, 1h40, não passando das 2 horas de viagem. E com a instalação de famílias de colonos que vieram para a região, atraídos pela boa qualidade das terras, localizadas na aprazível Serra dos Pires, nasceu o primeiro núcleo de povoamento do município. No final do século XVIII, o núcleo já contava com várias fazendas de gado e grandes lavouras. Nos meados do século XIX, o coronel João de Oliveira Mendes foi quem dominou a localidade. Por ser dotado de recursos e muitas terras, gostava de ser tratado com muito respeito e espalhava pavor por causa da sua crueldade. Após seu falecimento, em 1850, o senhor Alberto Cabral fez um apelo à população na tentativa de acalmar os ânimos e pela pacificação, sendo a proposta bem aceita por todos. Aí o que acontece?

que assim permaneceu até 31 de dezembro de 1958, quando, através da lei de número 2337, desmembrou-se, tornando-se município com o nome de Serra de São Bento. Hoje, o município é conhecido como um dos principais refúgios climáticos e destinos de ecoturismo do Rio Grande do Norte, com altitudes que variam entre 400 e 800 metros, apresenta temperaturas mais amenas. A cidade também é famosa pelo visual das suas formações rochosas e por se destacar como a cidade mais florida do Nordeste. Que maravilha, é ou não é? Graças ao cultivo em massa de primaveras, bugavilis, iniciado em 2012. Os moradores de lá são chamados serrabentenses ou são bentenses, tanto faz. Serrabentenses ou são bentenses. Informações vêm do Instituto Brasileiro de Geografia e Estatística, IBGE. E coisa boa! É nesse clima. A gente aqui no Chevette, só mascando chiclete. E claro, vivenciando, aproveitando cada minuto das nossas vidas. Esse fôlego que Deus nos dá

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1: Sete horas 52 minutos, 7:52. Família Nordeste Evangélica é família feliz. Aí você pode perguntar, por quê? Nós temos Cristo em nossas vidas, não tem como deixar de ser feliz. E que você possa experimentar essa felicidade que irradia por onde você passa. Alguém olha para você e diz, esse rapaz é crente, essa irmã é crente. É ou não é, Sandra? Você

0: Concorda comigo? Bom dia, paz do Senhor.
1: A paz do Senhor, Marcelo, em número, gênero e grau, é isso mesmo. Quem tem Jesus tem tudo, quem não tem Jesus não tem nada. Não é verdade? Por quê? Porque tudo passa, mas a palavra de Deus permanece para sempre. Ele disse: eu sou o caminho, a verdade e a vida, ninguém vê ao Pai senão por mim. Então, se você, querido ouvinte, quer a certeza da sua salvação, a vida eterna, a paz que excede todo o entendimento e tudo aquilo que Jesus proporciona nas nossas vidas, entregue-se a Ele, espírito, alma e corpo. E vamos então às notícias.
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1: Sete horas e 54 minutos em Natal. Eu já quero dar a paz do Senhor para você, querido ouvinte, para Ricardo, para Marcílio e para todos aqueles que nos ouvem nesta manhã. Muito obrigada pela sua sintonia, sua companhia. É muito bom estar com você e isso é graça de Deus. Privilégio de estarmos vivos, respirando. Por quê? Porque o Senhor é bom, a sua misericórdia dura para sempre, e a sua misericórdia se renova todos os dias pela manhã. É a causa de nós não sermos consumidos. É só isso, a misericórdia do Senhor. Se não fosse a misericórdia, a gente não estava nem aqui, não é verdade? Então vamos aqui à palavra de Deus em 1 Pedro, primeira carta de Pedro, capítulo 1, versículo 8 e 9, que diz assim: ao qual, não havendo visto a mais, no qual, não vendo agora, mas crendo, vos alegrais com um gozo inefável e glorioso. Olha que coisa maravilhosa. Gozo, alegria, alcançando o fim da vossa fé, a salvação da alma. Tudo fica aqui: casa, bens, né? Pessoas, status, posição, tudo aquilo que se conquista na vida vai ficar. Somente a alma volta para o Senhor Jesus, o espírito volta para Deus, não é verdade? Então, eu e você precisamos estar percebidos. Por quê? Porque a gente não pode se apegar às coisas dessa vida. Precisamos buscar em primeiro lugar o reino de Deus e a sua justiça. E todas as coisas que nós precisamos, o Senhor cuida, provê e providencia no tempo e na hora exata, porque Ele sabe aquilo que nós necessitamos. Então, a gente precisa ter o foco certo. A prioridade certa é buscar o reino de Deus, é buscar o Senhor Jesus, é buscar a Deus em primeiro lugar. Tá dado o recado nesta manhã, hoje, terça-feira, 19 de maio de 2026. Nós estamos na terceira semana do mês e ela é a Semana Nacional de Conscientização sobre Alergia Alimentar. Isso é muito sério. Quem tem problema alérgico sabe muito bem, né? Eu sou alérgica, eu ando já com o antialérgico já na bolsa. Por quê? Porque a gente tem um problema que a alergia, ela não... Você não sabe quando ela vai atacar, né? E aí o que acontece é que na hora que a alergia chega, você tem que estar com uma medicação, né? Para não ter problemas mais sérios, mais graves. Então, quem tem problema alérgico, quem é muito alérgico, sabe o que eu estou falando. Então, precisamos ter cuidado com a alergia, principalmente quem tem alergia alimentar, ter os devidos cuidados, precaução, né? E aí dá tudo certo. Hoje é também o dia mundial da doença inflamatória intestinal, dia e a Semana Nacional de Doação do Leite Humano, outro item muito importante, né? Leite é vida. Dia também mundial do médico de família, dia nacional de combate à cefaleia, conhecida dor de cabeça. Também dia do defensor público e dia do físico. Parabéns a esses profissionais, que Deus os abençoe abundantemente. Vamos à previsão do tempo para esta terça-feira, que indica chuvas em quase todos os estados da região Nordeste. Segundo o Instituto Nacional de Meteorologia, o IMET, as precipitações podem ocorrer em forma de pancadas no Maranhão, Piauí e Ceará. No Rio Grande do Norte terá predominância de muitas nuvens ao longo do dia. Na Bahia, em Alagoas e na capital pernambucana, Recife, a previsão é de poucas nuvens e tempo mais aberto. Entre as capitais nordestinas, as menores temperaturas previstas são de 23 graus em Fortaleza, São Luís e Natal. Já a máxima pode chegar até 33 graus em Teresina. A umidade relativa do ar varia entre 50% e 100%. Natal tem sol com algumas nuvens, não chove. Ventos do sudeste ao longo do dia, com uma velocidade média de 23 km por hora. A temperatura mínima, eu já citei, é 23, a máxima chega a 29 e a umidade do ar em Natal, 95%. A semana é decisiva para a proposta de emenda à Constituição, a PEC da escala de trabalho 6x1. O relator, o deputado Léo Prates, do Republicanos da Bahia, deve apresentar o relatório nesta quarta-feira. O combinado na Câmara dos Deputados é que o relatório seja votado na comissão especial na semana que vem, dia 26, e no dia seguinte vai para votação em plenário. O prazo para apresentação de emendas acabou na última sexta-feira. As duas apresentadas tratam do mesmo assunto, regra de transição. Essas emendas querem uma regra de transição de 10 anos. O presidente da comissão especial, deputado Alencar Santana, do PT de São Paulo, quer que essa transição seja a mais rápida possível. O relator Léo Prates tem dito que é preciso encontrar um meio termo. E nesta terça-feira tem audiência pública. O assunto vai ser discutido com as representações sindicais. O Instituto Federal do Rio Grande do Norte, o IFRN, abriu 920 vagas para cursos técnicos de nível médio na forma subsequente, com ingresso no segundo semestre letivo de 2026, ou seja, a partir do mês de julho. As oportunidades são voltadas para pessoas que já concluíram o ensino médio e buscam uma formação técnica. Você que está aí buscando aperfeiçoamento, capacitação, olha só, as inscrições devem ser feitas exclusivamente pela internet no portal do candidato até o dia 15 de junho. De acordo com o edital publicado pela Pró-Reitoria de Ensino, as vagas estão distribuídas em 12 campi do IFRN, incluindo Natal. Para participar do processo seletivo, o candidato precisa ter concluído o ensino médio, pagar a taxa de inscrição no valor de R$ 25,00. Pessoas inscritas no cadastro único podem solicitar isenção da taxa até o dia 25 de maio. E a seleção dos candidatos será feita por sorteio eletrônico entre os inscritos regularmente no processo seletivo. Se você tem dúvidas sobre o processo seletivo, pode enviar, né, para o e-mail processoseletivo@ifrn.edu.br. Repito, processoseletivo@ifrn.edu.br. A lista completa das vagas em cada campus. Olha só, campus Caicó, técnico em eletrônica noturno. Campus Ceará Mirim, técnico em equipamentos biomédicos, também noturno. Campus Currais Novos, técnico em comércio, noturno. Campus João Câmara, técnico em eletrotécnica, noturno. Campus Jucurutu, técnico em administração, vespertino. Campus Lages, técnico em comércio, vespertino. Campus Mossoró, técnico em mecânica, petróleo e gás e sistemas de energias renováveis, todos noturno. Campus Natal Central, técnico em eletrotécnica, noturno, mecânica, matutino, petróleo e gás, vespertino, edificações, vespertino e noturno, geologia, matutino, mineração, noturno, segurança do trabalho, vespertino, técnico em segurança do trabalho, noturno. Também no Campus Natal Centro Histórico, técnico em eventos, noturno, e técnico em guia de turismo noturno. Campus Natal Zona Norte, técnico em manutenção e suporte informática noturno. Também Campus Nova Cruz, técnico em administração vespertino, e Campus Parnamirim, técnico em redes de computadores noturno. Eu fiz questão de ler a lista com todas as possibilidades e oportunidades para que você, querido ouvinte, possa aí se estimular, né, se animar e se inscrever para participar do processo seletivo, que é gratuito, não, ele custa R$ 25,00. É gratuito para quem tem o cadastro único para programas sociais do governo federal, o Cade Único, né, que se inscrever para isenção até o dia 25 de maio. Mas é uma boa oportunidade de você se qualificar e ter uma profissão, porque muitas vezes não falta emprego. O que falta é a qualificação profissional. Então tá dado o recado e oportunidade para você que está buscando uma oportunidade de trabalho no mercado. E o SEBRAE no Rio Grande do Norte realiza até o dia 29 de maio, a semana do MEI 2026, com a programação voltada ao fortalecimento dos microempreendedores individuais em todas as regiões do estado. A iniciativa reúne atividades presenciais e online, com foco na capacitação gratuita e no apoio ao crescimento dos pequenos negócios. A programação inclui palestras, oficinas, consultorias e orientações sobre temas estratégicos para os empreendedores, como, por exemplo, a gestão financeira, marketing digital, vendas, precificação, atendimento ao cliente, formalização e envio da declaração anual do MEI. Com o formato híbrido, ou seja, a ação busca ampliar o acesso dos microempreendedores às capacitações, permitindo a participação tanto presencial quanto virtual. As atividades serão realizadas em diferentes municípios potiguares, contemplando empreendedores de todas as regiões. Além das ações de capacitação, as agências também realizam atendimentos voltados à regularização dos microempreendedores individuais, auxílio na realização das declarações anuais e orientações com contadores e outros profissionais especializados. Os interessados podem conferir a programação completa e realizar inscrições gratuitas por meio da loja Sebrae RN. O endereço é rn.loja.sebrae.com.br/ Semana do MEI 2026. Vou repetir para você: rn.loja.sebrae.com.br/ Semana do MEI 2026. 8:05 em Natal, começando muito bem este dia, muito bem informado, ouvindo o Nordeste Evangélico Informa. Trazendo para você informações da Rede EBC, Câmara dos Deputados, IFRN e do Sebrae RN. Próxima edição às 9:00, não perca.
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6: 8:08.
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0: 8:16, o SENAC aqui no Rio Grande do Norte abriu 3.594 vagas gratuitas em cursos de capacitação profissional nas modalidades presencial e à distância, como parte das ações da Semana S no Rio Grande do Norte, promovido pelo Sistema Fé Comércio. As inscrições seguem até o dia 23 de maio por meio do site www.rn.senac.br. Do total de oportunidades, mais de 1.694 são destinadas a cursos presenciais ofertados nas unidades do SENAC em Natal, Mossoró, Açu e Caicó. Outras 1.900 vagas serão disponibilizadas na modalidade de ensino à distância, EAD. A iniciativa busca ampliar o acesso da população à educação profissionalizante em áreas com alta demanda no mercado de trabalho. Entre os cursos presenciais ofertados estão atendente de farmácia, manicure e pedicure, recepcionista, barbeiro, garçom, confeiteiro, auxiliar de cozinha e programador de sistemas. Também serão disponibilizados cursos técnicos nas áreas de administração, hospedagem, guia de turismo, enfermagem e segurança do trabalho. Na modalidade EAD, os candidatos poderão concorrer a vagas em cursos como agente de viagens, assistente de recursos humanos, endomarketing e Libras. Para participar da seleção presencial, os candidatos deverão atender aos critérios estabelecidos em edital, incluindo renda familiar per capita de até 2 salários mínimos, além de estar matriculado ou ser egresso do ensino médio. Já para os cursos EAD, a matrícula estará condicionada à disponibilidade de vagas e à apresentação da documentação exigida. O resultado do processo seletivo será divulgado no dia 27 de maio, mesma data de início das matrículas, que seguem até o dia 1 de junho. As inscrições, cronograma completo e mais informações estarão disponíveis através do site www.rn.senac.br. Se você não quiser digitar www, não tem problema. Basta digitar rn.senac.br. Essas informações vêm do SENAC.
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Se há mágoas em meu coração, curar. Pois eu sinto que a decepção me feriu. E as feridas que estão aqui dentro não querem fechar. Senhor, diminui essa dor que carrego aqui dentro do peito.

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1: 8:43, vamos então trazer informações. Notícias da nossa IEADERM. Esta terça-feira acontece círculo de oração nas seguintes congregações: Aliança com Cristo, Bela Vista, Belém, Efrata, Betel, Candelária, Capitão Orgoveia, Cidade Alta, Canaã, Farol 2, Felipe Camarão 1, Filadélfia, Fonte de Refrigério, Filhos do Rei, Gramoré, Grande Natal, Guajiru, Gilgal, Igapó, Jardim das Acácias, Jardim das Flores, Jardim do Senhor, Jardim dos Santos, Jardim Leblon, Jardim Paraíso, Jardim Petrópolis, Jardim do Éden, Manaim, Monte Horebe, Monte Líbano, Monte do Senhor, Morro Branco, Nazaré 2, Novo Rumo, Nova Cidade, Nova Floresta, Nova Natal 2, Parque da Floresta, Parque das Dunas, Parque do Horto, Parque dos Eucaliptos, Pitimbu, Prolar, Potilândia, Pastor Nelson Bezerril, Redia Nova, Rei dos Reis, Rocha da Salvação, Rio Jordão, Santarém 2, Shalom, Solidade 1, Tirol, Vale Dourado 2 e Vila de Ponta Negra.

Lembrando que o círculo de oração com jovens é no horário da manhã e de crianças no horário da manhã ou à tarde, nas igrejas polos, todos os sábados. Estamos em campanha de oração nacional, 24 horas ininterruptas de oração durante todo o ano, apresentando a igreja, a nação e nossas orações. O texto base da campanha está em 2 Crônicas, capítulo 7, versículos 13 e 14. Venha orar com a gente e testemunhar a ação de Deus em nossas vidas. Estão abertas as inscrições para a Escola Bíblica para Obreiros e Esposas Eboerne 2026. As inscrições podem ser realizadas no site eboerne.iaderne.org.br. O tema: Os Desafios do Obreiro na Pós-Modernidade. De 24 a 27 de maio, que começará no domingo, terminando na quarta-feira, no Templo Central da nossa Assembleia de Deus, lá no bairro do Alecrim. Dia 24 de maio, no domingo, abertura da Eboerne e comemoração dos 108 anos da Iaderne, às 18 horas. Dia 25 de maio, na segunda-feira, 8 da manhã, palestra para os obreiros inscritos e às 19 horas, culto ao Senhor, com a participação de toda a igreja. Dia 26 de maio, na terça-feira, pela manhã, palestras para os obreiros inscritos e às 19 horas, culto ao Senhor, com a participação de toda a igreja. Dia 27 de maio, na quarta-feira, às 8 horas, último ciclo de palestras. E às 19 horas, culto de encerramento e gratidão ao Senhor pelo aniversário do pastor Martim Alves da Silva, pastor presidente da Assembleia de Deus no Rio Grande do Norte. Público-alvo: pastores, evangelistas, presbíteros, diáconos, auxiliares, esposas de obreiros, dirigentes de círculos de oração e comissão de visita, além de líderes de departamentos, professores da EBD, alunos de escolas teológicas e demais irmãos em funções de liderança. Convidamos todos a participarem. Próximo domingo vamos estudar na Escola Bíblica Dominical a lição de número 8, Isaac, o herdeiro da promessa, para a sala de adultos. Vamos, portanto, todos à EBD. O DEMAD do Templo Central da Iaderne está com inscrições abertas para cursos de música, incluindo a teoria musical e a prática em diversos instrumentos musicais. A nova turma terá início no mês de junho e você pode fazer parte desta turma este ano. Inscrições pelo WhatsApp 84987163117. Repito, 84987163117. Venha servir e louvar a Deus com música. Participe todas as sextas-feiras, das 9 da manhã às 12 horas, da consagração para toda a liderança no Templo Central. E a partir das 19 horas tem culto geral de instrução e doutrina no Templo Central da Assembleia de Deus em Natal. Participe. Quer ter acesso ao plano de atividades da Iaderne 2026? É só baixar o app oficial da nossa igreja. Para iPhone, você digita app.iaderne.org.br.

Vem aí o primeiro Congresso da Família, dias 22, 23 e 24 de maio, lá em São Miguel do Gostoso. Os preletores serão os seguintes: pastor Eliabe César, a irmã Jaqueline Gomes, diácono Diego Braga e a irmã Etânia Simões. No louvor, participação dos cantores Tony Barros, Jerusa Carneiro, Roseline Joaquim e Deise Baracho. Pastor do campo é o irmão Samuel Renovato, pastor local o irmão Nelson Rodas. Líderes do Defam, Naara e Pedrinho, e você é o nosso convidado. Foram essas as informações da nossa IEDERNE. 8h49, bom dia Brasil. Tá tomando aquele café? Bom café. Seu dia seja abençoado, cheio de ricas bênçãos.

Agora são exatamente 8:53. Em Natal, chegamos com mais uma edição do Nordeste Evangélico Informa para atualizar você. Depois que a Anvisa manteve a suspensão da fabricação de alguns produtos da marca IP, a empresa orienta consumidores sobre o que deve ser feito com os detergentes de louça, sabão líquido de roupas e desinfetantes com lotes terminados em um. Segundo a IP, a principal orientação é que os produtos continuem guardados até que os laboratórios independentes emitam novos laudos com análise dos frascos. No entanto, a empresa informa que segue atendendo os clientes que, assim, né, ainda assim, preferem trocar o produto ou solicitar o reembolso. Para isso, o pedido pode ser registrado no site da companhia. O endereço é ip.indindustria.br. Repito, ip.indindustria.br. Lembrando

0: IP é com Y, tá? Na página da internet é preciso preencher os dados e anexar, caso tenha, uma imagem da nota fiscal atestando a compra do produto. Também deve ser anexado uma imagem do produto com o lote final 1. Vale lembrar que a troca ou devolução do valor só vale para detergentes, lava-roupas, né? Lava-roupas, líquidos e também desinfetantes. Ao preencher os dados, o sistema vai gerar um código de confirmação para o consumidor acompanhar o protocolo. De acordo com a companhia, as ações de adequação às exigências sanitárias estão em fase de execução. E com maioria de votos, o Supremo Tribunal Federal manteve a decisão de contar para cálculo para aposentadoria do INSS somente os valores recebidos a partir de 1994, quando começou o Plano Real. A chamada revisão da vida toda já havia sido rejeitada pela Suprema Corte no ano passado, decisão que agora foi mantida. Segundo a deliberação, os aposentados não podem calcular o valor da aposentadoria, incluindo valores recebidos antes de 1994. Mas quem já recebe com base em decisões até 5 de abril de 2024 não precisa devolver os valores já recebidos. O placar no plenário foi de 8-2. O relator, o ministro Alexandre de Moraes, negou a mudança de entendimento por entender que a determinação estava dentro da lei. Com a mais recente decisão, todos os cálculos passam a levar em conta somente os valores pagos a partir de 1994. Agora, as ações suspensas nos tribunais serão negadas com base no novo entendimento. Se você tem alguma dúvida e está enquadrado nesse perfil, consulte o seu advogado e ele com certeza vai trazer esclarecimento para a situação de cada um. E a Neo Energia Cosern programou desligamentos pontuais para realizar serviços de reforço da rede elétrica em Natal e também em Apodi. A suspensão temporária do serviço costuma durar em média 4 horas, enquanto os técnicos trabalham com segurança, e pode ser concluído antes do horário previsto. Nesta terça-feira, até o meio-dia, a suspensão do serviço de energia ocorre no bairro Planalto, na rua Araguaína e também adjacências aqui em Natal, e no bairro de Capim Macio, na rua Professor Antônio Henrique de Melo e adjacências. Apodi, no bairro Lagoa Seca, na rua Euclides Pereira Torres e adjacências, até às 13 horas e 30 minutos. Na quarta-feira, dia 20, será no bairro Bom Pastor, em Natal, na rua Aristófanes Fernandes e adjacências, das 8 às 13 horas. Quinta-feira, também em Natal, em Cidade Nova, na rua Dantas Barreto e adjacências, das 8 ao meio-dia. A Neoenergia, na realidade, ela reforça, né? Ela convida aí todos os clientes a manterem os seus dados cadastrais atualizados para receber informações sobre desligamentos programados e também quando ocorrer falta de energia, e participar também de promoções, além de terem os chamados atendidos de forma mais rápida, mais célere. O teleatendimento da Neo Energia Cosern é o 116-116, que é disponível 24 horas todos os dias da semana. Também é possível atualizar os seus dados cadastrais por lá. E o WhatsApp, que é o 84-3215-6001, que repito para você, é o 84-3215-6001, e tem também as lojas de atendimento. São 8 horas e 58 minutos em Natal e eu trouxe notícias da rede EBC de comunicação, também do Supremo Tribunal Federal e da Neo Energia Cosern. Próxima edição você confere a partir das 10 horas.
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4: 9:01.
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1: Nove horas 14 minutos e a Prefeitura de Parnamirim está com vagas abertas para estágio voltadas a estudantes de pedagogia e demais licenciaturas. A iniciativa, organizada por meio da Secretaria Municipal de Educação, tem por objetivo fortalecer o apoio às atividades educacionais da rede municipal de ensino, além de proporcionar experiência profissional aos universitários em formação. E os selecionados receberão bolsa no valor de R$ 700, além de vale transporte de R$ 100. Os interessados devem enviar a documentação para o e-mail rhsemiparnamirim@gmail.com ou entregar presencialmente no setor de recursos humanos da Secretaria Municipal de Educação. As vagas são destinadas a estudantes matriculados em instituições de ensino superior com convênios ativos com o município. E atenção para a documentação: fotocópia do RG, CPF e comprovante de residência, cópia do histórico da grade curricular, declaração de matrícula atualizada contendo as disciplinas cursadas ou série em que está matriculado, currículo, cópia de carteira de trabalho, cópia do PIS/PASEP ou NIT. Faculdades com convênios ativos, atenção: FANEC, UNEF, IFRN Parnamirim, UFRN, UNIRN, Unifacex, Uninassal, Uninter, UNP, Unopar, Estácio, Facsul e FMB. Essas informações vêm da Prefeitura de Parnamirim.
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1: Mandando abraços, saudações para Lucimar e Luzia, Graça Imperial, a irmã do Café Matinal. Alô, Analine, bom dia pra você. O nosso carinho também pela sintonia da irmã Nélia. Ô, irmã Nélia, Deus te abençoe mais e mais, a paz do Senhor. Jeane, setora 17, também conosco nesta manhã. O José Adriano, lá em Toritama, Pernambuco, está dizendo o seguinte: olha, aqui em Toritama, Marcílio Dantas, está 22 graus. Aqui estamos a 24 graus, viu, amigo? Solzinho leve, mas está tudo tranquilo por aqui. Espero que também por aí esteja tudo bem. Silene Camilo, ouve o nosso Renascer. Um bom dia para você também, querida. Deus te abençoe, irmã Zélia, conosco nesta manhã. E a irmã Joelma. Alô, Joelma, aquele abraço. Renata Santos, bom dia para Gerba. Alô, Gerba, estás por aí ainda? Ele mandou alô bem cedinho, mas a gente tá falando agora. Alô, Genilda Silva, forte abraço. A sua mãe, a irmã Graça, lá em Muriú. 9:18. Val Martins, no Renascer. Bom dia, Brasil. Alô, você do trânsito. Motoristas e aplicativos também, o nosso bom dia. Um bom trabalho. Os caminhoneiros que transportam o progresso também estão com a gente. E a você que nos ouve fora do Rio Grande do Norte.

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9h45, a endometriose é uma doença inflamatória crônica que afeta mais de 7 milhões de mulheres no Brasil, o equivalente a uma em cada 10 brasileiras em idade reprodutiva, segundo estimativas do Ministério da Saúde. Apesar de comum, a condição ainda é cercada por desinformação e demora no diagnóstico, podendo levar de 7 a 10 anos desde o início dos sintomas. A doença é caracterizada pelo crescimento do tecido endometrial fora do útero, atingindo principalmente ovários, bexiga e intestino. Os principais sintomas incluem cólicas menstruais intensas, sangramentos irregulares e dificuldade para engravidar. Não é normal sentir dores constantes e incapacitantes todos os meses. A mulher precisa ser ouvida e investigada com atenção desde os primeiros sinais. Isso vem através do reforço pela ginecologista Cristiana Espíndola, da ProSaúde. Segundo a médica, esses sinais ainda são muitas vezes confundidos com questões ginecológicas menos graves, o que atrasa o início do tratamento e afeta diretamente a qualidade de vida das pacientes. Saiba os sintomas: dor, menstruação irregular e dificuldade para engravidar. Atenção! A endometriose também tem impactos profundos na saúde mental das mulheres. A dor crônica associada à endometriose pode levar à ansiedade, depressão e ao isolamento social. É fundamental olhar para essa mulher de forma integral, com acolhimento e suporte psicológico, destacou Cristiane. Estudos apontam que a doença pode afetar o desempenho no trabalho, nos estudos e nas relações pessoais, além de comprometer a fertilidade em casos mais graves. O diagnóstico da doença envolve a avaliação clínica ginecológica, exames de imagem como a ultrassonografia e, em alguns casos, ressonância magnética. A biópsia pode ser indicada em situações específicas. O tratamento varia conforme o estágio e os sintomas da paciente, podendo incluir medicamentos para controle da dor, terapia hormonal e, quando necessário, cirurgia para remoção dos focos da doença. A conscientização e a educação em saúde são ferramentas fundamentais para o diagnóstico precoce da endometriose. A recomendação dos especialistas é que todas as mulheres façam consultas ginecológicas regulares e estejam atentas aos sinais do próprio corpo. A mulher precisa, inclusive, saber que sentir dor não é normal. Aquela coisa de a mulher tá com algum tipo de dor nesse sentido, aí vai lá numa farmácia, compra um medicamento para dor, não é por aí, tá? Você tem que procurar um especialista no assunto. Uma

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1: São exatamente 9:54 em Natal, hora certa da informação para você que acompanha 92 FM. Um site falso que imita páginas oficiais do Ministério da Fazenda está sendo utilizado por golpistas para enganar pessoas interessadas em renegociar dívidas pelo novo Desenrola Brasil, programa criado pelo governo para facilitar a renegociação de débitos. De acordo com a pasta, o golpe começa com a solicitação do número de CPF para uma suposta análise de elegibilidade ao programa. Em seguida, os usuários são direcionados.

0: direcionados para um atendimento virtual, onde os golpistas condicionam a renegociação ao pagamento de uma taxa. O Ministério da Fazenda alerta que não existe cobrança de taxa para participar do novo Desenrola Brasil e que os interessados devem procurar diretamente os bancos e instituições financeiras com as quais possuem dívidas para verificar as condições de renegociação. Estamos na 24ª edição da Semana Nacional dos Museus. A iniciativa do IBRAM, que é o Instituto Brasileiro de Museus, prevê até domingo, dia 24, mais de 3 mil atividades pelo Brasil, com mais de 90% delas sendo gratuitas para o público. O tema deste ano é Museus Unindo um Mundo Dividido, que foi definido pelo Conselho Internacional de Museus e busca refletir sobre o papel dessas instituições como pontes entre divisões culturais, sociais e geopolíticas, promovendo o diálogo, a compreensão e a paz. Aqui no Brasil, cerca de 1000 instituições sediadas em 401 cidades, localizadas em todos os estados e no Distrito Federal, se mobilizaram para esta edição. A programação inclui 513 exposições, além de centenas de visitas mediadas, ações educativas, oficinas, palestras, exibições e apresentações. Para o público interessado, a plataforma Visite Museus permite encontrar as unidades mais próximas e filtrar as ações por cidade, estado e o tipo de atividade. O endereço é visite.museus.gov.br. Repito, visite.museus.gov.br. Além da Semana Nacional, a página também hospeda museus virtuais, ou seja, você visita o museu sem sair de casa, né? Memoriais, podcasts e videocasts, também parques históricos, redes de educadores e até cemitérios, pinacotecas, ateliês, laboratórios de documentação ou de artes, entre outros ambientes de pesquisa e preservação do patrimônio histórico. Também é possível acessar os eventos que acontecem ao longo do ano nos espaços cadastrados no portal. E o roteiro das vans de serviços da Caerne inclui regiões do Seridó e também do Alto Oeste Potiguar nesta semana. Durante os atendimentos, clientes podem solicitar vários tipos de atendimentos, entre eles atualização de dados cadastrais, instalação de ramal de água, parcelamento de débitos, segunda via de fatura e religação de água. No momento do atendimento no Caerne Móvel, o usuário deve apresentar a conta de água mais recente e documentos pessoais. Nesta terça-feira, a unidade móvel está estacionada em Tenente Ananias, na rua Olímpio Moreira, número 51, no bairro Olímpios, até às 17 horas. Também em Jardim do Seridó, na rua Marechal Castelo Branco, número 139, no centro. Quarta-feira, dia 20 de maio, Riacho de Santana, a partir das 7h30 da manhã até as 11h30, na rua Clodomiro Elias, sem número no centro, e em Lagoa Nova, das 13h30 às 17h30, na Avenida Senhora de Fátima, no centro, e por fim em Santana do Seridó, das 8 às 17 horas, na rua Zezé Aprígio, número 403, no centro. Já na quinta-feira, dia 21 de maio, das 8 às 17 horas, a unidade móvel chega até São Francisco do Oeste, na rua Manuel Barreto, número 30, no centro, e na cidade de Equador, na rua Severino Marcelino, número 368, no centro. Fechando a semana, na sexta-feira, dia 22 de maio, a unidade móvel chega até Pau dos Ferros, das 8 ao meio-dia, na Escola Estadual João Escolástico, na rua Joel Praxedes, número 1140, em Riacho do Meio, e em Ouro Branco, das 8 às 17 horas, na rua Manuel Correia, número 246, no centro. Agora, faltando só 30 segundinhos para as 10 horas da manhã, continue na sintonia e muito bem informado, ouvindo o Nordeste Evangélico Informa a cada hora na nossa programação. Eu trouxe para você notícias do Ministério da Fazenda, também da Rede Brasil de Comunicação e da Caerne. Tem mais para você a partir das 11 horas. Não perca.
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6: 10 horas e 2 minutos.
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10:42, 10:42, momento da dona de casa aqui pela Nordeste Evangélica, mais uma vez trazendo uma receitinha maravilhosa para você nesta manhã. Aproveitando aqui também já agradecendo o carinho da audiência, você que sempre tem aquele cuidado em preparar uma receitinha. Hoje trazendo aí uma receita que eu tenho certeza que você vai gostar. Só para você ter ideia, desde 2023, a Assembleia Legislativa reconheceu o pudim de rapadura, uma das principais iguarias gastronômicas da Serra de São Bento, como patrimônio cultural e imaterial do Rio Grande do Norte. A receita é da chefe de cozinha Carla Paula e alia o sabor e a textura da sobremesa tradicional com o gosto de um dos doces mais marcantes do sertão, a rapadura. Então vamos preparar aí essa rapadura que vem, essa ideia lá de Serra de São Bento. Vamos para a Copa da Nordeste Evangélica.

lápis e papel na mão, 2 xícaras de mel de rapadura, 4 ovos, 500 ml de leite, 200 gramas de leite em pó. Como preparar? Atenção! O primeiro passo é misturar todos os ingredientes no liquidificador e bater por cerca de 5 minutos tempo. E o liquidificador, cadê ele? Isso. Em seguida, deve-se usar 1/2 xícara de mel de rapadura para caramelizar a forma. A mistura é levada ao forno em banho-maria por 50 minutos tempo. Depois dos 50 minutos no forno, o prato deve passar 2 horas na geladeira e estará pronto para ser desenformado. Pronto. Simples, né? Fazer igual a outra. Dá para fazer com o olho fechado e outro aberto. Mas também fazer com os 2 olhos fechados aí já é crueldade. Não dá também, né? Mas você quer essa receita? A gente manda para você tranquilamente pelo 988262255. Amanhã tem mais o momento da dona de casa para você, ouvinte Nordeste Evangélica. Que maravilha! Tenho certeza que você ia gostar mesmo. Né? Então, vamos fazer o seguinte: eu vou agora correndo para o nosso WhatsApp para atender as solicitações de pedidos para você, ouvinte Nordeste, ouvinte especial.

São exatamente 10 horas e 52 minutos. A hora certa da informação para você que acompanha Nordeste Evangélica. Eu sou Sandra Cerqueira e vamos aos destaques. A Caixa Econômica Federal realiza o pagamento da parcela de maio do Bolsa Família. Recebem nesta terça-feira os beneficiários com o número de inscrição social NIS Final 2. Ao todo, cerca de 19,1 milhões de famílias receberão benefício neste mês. O valor mínimo corresponde a R$ 600, além do benefício mínimo, ao pagamento de 3 adicionais. O benefício variável familiar Nutriz paga 6 parcelas de R$ 50 a mães de bebês de até 6 meses de idade. Também há um acréscimo de R$ 50 a famílias com gestantes e filhos de 7 a 18 anos e outro de R$ 150 a famílias com crianças de até 6 anos. O pagamento do Bolsa Família ocorre nos últimos 10 dias úteis de cada mês. O beneficiário pode consultar informações sobre as datas de pagamento, o valor do benefício e a composição das parcelas no aplicativo Caixa Tem, usado para acompanhar as contas poupanças digitais do banco. O DETRAN do Rio Grande do Norte realiza neste mês de maio o cronograma de exames práticos de direção veicular na modalidade itinerante, contemplando diversos municípios do interior do estado. Além das ações itinerantes, o DETRAN também já confirmou a realização de mutirão em Natal no dia 22 de maio para ampliar a oferta de vagas para os candidatos que aguardam a realização do teste prático. Nesta semana, o serviço está disponível em Pau dos Ferros, hoje, amanhã em São Miguel e Caraúbas, Apodi no dia 21 e João Câmara no dia 22. O agendamento dos exames nos municípios do interior deve ser realizado diretamente com o Centro de Formação de Condutores, onde o candidato conclui o processo de habilitação. Já nas cidades de Natal, Mossoró, Caicó e Currais Novos, o agendamento é feito exclusivamente por meio do portal de serviços do DETRAN, que é portal.detran.rn.gov.br. Repito para você, portal.detran.rn.gov.br, com acesso via conta gov.br. E a Polícia Científica do Rio Grande do Norte lançou a revista infantil Pequenos Peritos em O Mistério da Boneca Perdida, publicação educativa desenvolvida para aproximar crianças do universo da ciência forense de forma lúdica, acessível e interativa. A iniciativa integra as ações de educação, cidadania e divulgação científica promovidas pela instituição. Por meio de uma narrativa voltada ao público infantil, a revista apresenta conceitos relacionados à investigação, observação de vestígios e ao trabalho pericial, destacando a importância da ciência na busca pela verdade. A

0: Proposta é estimular a curiosidade científica e o pensamento investigativo, além de apresentar de forma didática o papel desempenhado pela polícia científica na sociedade. De acordo com a instituição, a versão física da revista será distribuída em eventos, ações educativas e atividades institucionais realizadas pela Polícia Científica do Rio Grande do Norte. São 10 horas e 55 minutos em Natal. Edição e apresentação dessa que vos fala, Sandra Cerqueira, e eu trago para você nesta edição informações da Agência Brasil, também do Detran do Rio Grande do Norte e da Polícia Científica do Estado. Próxima edição às 13 horas, não perca.
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3: Dez horas e 57 minutos, 10 e 57. Vou falar para você agora, nesse instante, algo bem importante. 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
4: 11 horas. 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
12: Onze horas, 3 minutos em Natal, é hora de mais um culto doméstico. Mais uma vez, nós temos a participação do pastor Samuel Renovato, que trará a porção da palavra de Deus. Vamos recebê-lo, ouvi-lo e desejar uma ótima participação. Vamos juntos.
13: Saúdo a você, meu caro ouvinte da Rádio Nordeste Evangélica FM 92.5, com a paz do Senhor. Quero convidá-lo para junto orarmos ao Senhor neste momento, apresentando o culto doméstico deste dia, e a você que nos ouve também. Ore conosco. Querido Deus e Pai, te rendemos graças, Senhor, por este dia, pela tua bondade para conosco, a tua graça, o teu amor. Meu Deus, te pedindo a inspiração do teu Espírito Santo para ministrarmos uma porção da tua palavra a todos os queridos radiovintes da Rádio Nordeste Evangélica FM 92.5. Toma o primeiro lugar em tudo, abençoa, Senhor, fala conosco através dos hinos da ministração da tua palavra. Em nome de Jesus, te agradecemos a resposta desta oração, com o perdão dos nossos pecados, da pessoa bendita de Jesus. Amém.

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1: Meu caro ouvinte, quero convidá-lo a abrir a sua Bíblia aí onde você estiver, se você puder. No Evangelho segundo escreveu João, capítulo 3, versículo 16, que diz assim a palavra de Deus: porque Deus amou o mundo de tal maneira que deu o seu Filho unigênito, para que todo aquele que nele crê não pereça, mas tenha a vida eterna. Meu caro ouvinte da palavra de Deus, este é um versículo conhecido no meio evangélico como o versículo áureo da Bíblia. Este versículo é um versículo que tem sido pregado ao mundo inteiro, e ele nos mostra claramente a grandeza do coração de Deus, da sua generosidade para conosco. Deus amou o mundo, a Bíblia diz, de uma maneira que não podemos descrever. Como é que uma pessoa demonstra amor pelo seu próprio inimigo? A Bíblia diz que Deus nos amou primeiro. Deus nos amou quando nós éramos inimigos dele. Como explicar isso, né? Humanamente falando, podemos dizer que é quase que impossível, até humanamente falando, uma pessoa amar o seu inimigo. Mas aqui nós vemos algo mais profundo: a generosidade do coração de Deus. Deus tem um coração generoso porque é parte da sua essência. Deus é um Deus bondoso, é um Deus benigno, é um Deus misericordioso. Assim como Deus, meu caro ouvinte, nós devemos ter um coração generoso. E um coração generoso, ele é marcado pela evidência da obra do Espírito Santo em nossa vida. O amor de Deus é demonstrado ao entregar seu Filho por nós, dedicar tempo, energia e dinheiro da nossa vida constitui a expressão de um coração cheio de gratidão a Deus. Meu caro ouvinte, a resposta natural de mim, de você, é quando nós nos damos conta que recebemos a profusão, digamos assim, da graça de Deus na nossa vida. Pela graça nós fomos salvos, e isso não vem de nós, isto é dom de Deus, não vem das obras para que ninguém se glorie. No Antigo Testamento nós vemos os judeus sendo instigados por Deus a serem generosos, a abrirem mão apenas da décima parte, que era uma porcentagem prevista, né, dos ganhos de uma pessoa, o dízimo, né? E esta décima parte, a Bíblia diz que ela pertence ao Senhor e que ela deve ser usada para prover, digamos assim, né, no Velho Testamento, os sacerdotes, o templo, os necessitados. Da mesma forma, Deus não mudou, ele é o mesmo, né? E a sua ordem, seu desejo é que nós sejamos generosos, que possamos contribuir com alegria, pois a Bíblia diz que Paulo, escrevendo aos Coríntios, na segunda carta, no capítulo 9, versículo 7, né? Ele diz que Deus ama aquele que dá com alegria. Jesus mesmo disse que a melhor coisa é dar do que receber. Que possamos nos doar uns aos outros, sermos generosos uns com os outros, né? E nós vemos isso em toda a Bíblia, tanto no Velho Testamento, no tocante aos dízimos, como também nas ofertas, no Velho como no Novo Testamento, não é? Antes da lei, na lei, depois da lei. E isso faz parte, digamos assim, de forma obrigatória do sacrifício público nosso, de gratidão, né, pela bênção que Deus tem nos concedido da vida e de todas as demais coisas, como diz o escritor no livro dos Atos dos Apóstolos, o escritor Lucas. No Novo Testamento, meu caro ouvinte, a ênfase deve ser colocada no coração daquele que crê, na sua atitude para com Deus, para com o céu e Deus, para com a obra de Deus. O apóstolo Paulo declara que o dar do cristão deveria ser o derramar do coração em adoração e uma convicção de uma questão de convicção diante de Deus. Segundo Coríntios 9:7, como eu já disse, dar aos outros em espírito de perdão, sem julgamento, sem condenações, traz uma alegria abundante, vigorosa e uma recompensa que alegra o nosso coração, por sabermos que com liberalidade estamos contribuindo, estamos dando algo de precioso para a edificação dos outros. Para isso, Deus me chamou e chamou você como sacerdotes, para nos apresentarmos diariamente diante de Deus, como diz o apóstolo Paulo, rogando aos irmãos que estavam em Roma. No capítulo 12 da Epístola aos Romanos, Paulo diz: rogo-vos, pois, irmãos, pelas infinitas misericórdias de Deus, que apresenteis os vossos corpos em sacrifício vivo, santo e agradável a Deus, que é o vosso culto racional. E não vos conformeis com este mundo, mas transformai-vos pela renovação do vosso entendimento, isto é, da vossa mente, para que experimenteis qual seja a boa, agradável e perfeita vontade de Deus. No mundo onde as pessoas são amantes de si mesmo, cada dia mais torna-se raro a generosidade no meio do povo. Mas uma coisa é certa: Deus continua o mesmo, generoso como sempre, derramando abundante graça sobre a vida de toda a humanidade, dando o sol e a chuva para o bom e para o mal. Que Deus maravilhoso, que Deus generoso, que não poupou nem o seu próprio filho, e generosamente, quando nós éramos inimigos de Deus, Ele nos deu o seu filho por amor a todos nós. Que Deus nos abençoe, que Deus nos abençoe

0: Muito bem, meu caro ouvinte, quero convidá-lo a orar conosco daqui a alguns instantes. Antes, porém, convidar o irmão Marcílio para fazer a leitura de todos os pedidos de oração que foram feitos à nossa emissora nesta manhã. É com você, Marcílio.
1: Muito obrigado, pastor Samuel. Vamos então com os pedidos de oração que nos chegam nesta manhã. São muitos pedidos. Para que os nossos ouvintes sejam atendidos, nós vamos já começar a divulgar aqui o nome das pessoas, dos irmãos e irmãs que solicitaram orações neste momento. Vamos iniciar pedindo oração pela irmã Zélia Gomes, ela que pede por Jocélia, Andréia, Vera e João, Elizabeth pedindo por Natanael, Roberto, Samuel, Márcio, Aline, Ellison, Guilherme, Gael, Nemias, Suerda, Elisama, Laodiceia, Samara, Felipe, Antônio, Nicolas, Ágata, Osana, Débora, Dálisson e todos os familiares. Ivonete Rocha pedindo por família e também pelo país. Josenilda em Nova Descoberta pede oração também. Linda Alice pela filha que está em viagem. Também por Daniel, Darcleiton, Carla e Ed. Socorro Oliveira pedindo pela família e também pelo Edson. Lígia pedindo pela saúde da sua mamãe, a irmã Iracema Alves. Roseline Duarte pedindo pela família, pela mãe, pelas irmãs. Renata Santos pedindo pelo esposo, presbítero Walter, pela família. Irmã Simone pedindo por saúde. Oração também em favor da irmã Marília. A Graça lá em Monte Alegre que pede por saúde. Keverson Nunes, que inclusive está aniversariando hoje. Parabéns para ele, para que Deus abençoe em todas as áreas da sua vida. Ailton Júnior, Analine, Fátima Toscano, Lucimar e Luzia pedem também oração. A Marileide por saúde, também pelo seu casamento. Alzenita pedindo por Gabriel e Tiago. Marisa pedindo por Nessi, Gerlane, Kelly. Valquíria pede oração. Diácono Cassiano, lá em Felipe Camarão, pedindo pela irmã Gracinha, Belarmindo, com relação à saúde. A Graça Imperial também por saúde. Jane, setor 17, por todas as áreas da sua vida. Irmã Regina, lá em Extremoz, pedindo por todas as áreas, também pela família. Irmão César, por saúde. Suerda, por Nelza, Josenildo, Luana, Rafael, Pietro e Enzo. Eduardo Teodomiro também pede oração. Cosme Oliveira, no Planalto, pedindo pela esposa e família. Helena, pedindo por Nicole, Melissa, Camille, Miguel, Danilo, Débora e Robimari, todos os seus familiares. Colocamos também o pedido de oração que chega nesse momento da Pelícia Salustino, ela que pede por todas as pessoas que estão enfermas, pela sua família. Irmã Pelícia está lá no Panatis. Também oração em favor da irmã Marlene, que pede por ela, todas as áreas da sua vida e também por todos que fazem parte da sua família. Oração em favor da Cineide, ela que pede por Antonella, Tiago Ricardo, Rafael, Tatiane, Lucilene, Lara, Francisco, por todas as áreas de suas vidas e também pelo irmão Francisco, que está aniversariando hoje. Também parabéns pelo Gabriel, aliás, parabéns pelo Francisco, pedido de oração também pelo Gabriel, também pelo nosso amado irmão Felipe e pela Cauane, que está na audiência do nosso Renascer. Pedido de oração em favor da irmã Zélia, que pede por Francisco, João, Arthur, Flavinha, Pedrinho e todos que fazem parte da família. Oração em favor do Gracenildo, que mora lá em Parnamirim. Que Deus abençoe a sua vida e também ele pede pela família. Parabéns em favor do nosso amado irmão Gláucio, Marcelo Dias, lá em João Câmara, a sua esposa Lucicleide também, oração por eles, para que Deus abençoe cada vez mais a sua vida. São esses pedidos de oração que chegam nesta manhã, pastor Samuel.
0: Muito bem, meu caro ouvinte, vamos orar, vamos apresentar os pedidos de oração que foram feitos a nós nesta manhã. E você que me ouve, vai orar conosco, ore conosco. Nosso Deus e nosso Pai, te rendemos graças, Senhor, por este dia, pelo que o Senhor já tem feito na nossa vida, e te pedimos, meu Deus, a tua bênção sobre cada um de nós. pedimos em favor daquele que pediu oração, por um problema de saúde, por abertura de porta de emprego, pela vida no lar, pela restauração de casamentos, pelo que o Senhor tem visto na vida daquele que está necessitado de uma porta de emprego. Chega com providência nesta manhã, Senhor, pelos demais pedidos que foram tantos nominados, Senhor, mas o Senhor sabe de todas as coisas. Queremos entregar nas tuas mãos todas essas petições, todas estas orações e outros tantos que não puderam, por uma razão ou outra, acessar os nossos meios de comunicação e fazer o seu pedido ao vivo aqui no programa Renascer. Portanto, meu Deus, nós te pedimos tudo isso, entregamos nas tuas mãos e confiamos que o Senhor é poderoso para fazer muito mais além daquilo que pedimos ou pensamos, pelo poderoso nome de Jesus. Amém. Muito bem, meu caro ouvinte, chegamos ao finalzinho de mais uma edição do seu programa Culto Doméstico no Rádio. Convidamos você a permanecer na audiência da Rádio Nordeste Evangélica FM 92.5, na companhia de Marcílio Dantas, e até o nosso próximo encontro. Que Deus lhe dê um bom dia na presença do Senhor. Forte abraço pastoral a todos, em nome de Jesus. Amém.
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1: Bom dia.
2: Alô, família Nordeste Evangélica, muito bom dia. 11 horas 48 minutos. É agradecer a Deus por mais um dia, por mais oportunidade aqui no nosso Renascer, o nosso encontro de todas as manhãs. Lembrando que daqui a pouco nós teremos a voz da Assembleia de Deus com os pastores Joaci Varela, pastor Jonas de Paiva Júnior, pastor Rubem Varela e a participação do presbítero João França aqui dentro da programação da Nordeste Evangélica. Nós queremos dizer que hoje tem aniversariantes. Quem está aniversariando hoje? Keverson Nunes, em nome de todos que fazem parte da sua família, Keverson, parabéns, Deus te abençoe. Irmão Francisco, também está aniversariando hoje, parabéns da Cideide, todos os seus familiares, amigos e amigas, irmãos e irmãs da igreja. Diácono Carlos Godeiro também está aniversariando hoje. Irmão Leilson completa mais um ano de vida. E a Analine parabenizando a Sônia Emerenciano. Então temos aí esses aniversariantes do dia. Que Deus continue abençoando mais e mais. E que vocês possam ser prósperos. E que nosso Papai do Céu sempre ilumine cada um de uma forma toda especial, proporcionando saúde e felicidade em Cristo Jesus. Para você que porventura esteja também aniversariando no dia de hoje, receba as nossas felicitações e os nossos parabéns. Aproveitem bastante, comam muito bolo, festejem aí com a família, com os irmãos e irmãs.

E se Jesus voltasse hoje? Vamos nos preparar? Em Mateus capítulo 25, versículo 13, está escrito: Vigiai, pois, não sabeis o dia e nem a hora. Neste sentido, em Apocalipse 22, versículo 20, corrobora assim: aquele que testifica estas coisas diz: certamente venho sem demora. Amém. Vem. Vem, Senhor Jesus. E se hoje, agora, nesse minuto, a trombeta tocasse? Não amanhã, não daqui a um mês, hoje. A pergunta não é só para quem vai à igreja, é para você, ser humano inquieto, que às vezes olha para o céu e sente que algo grande está para acontecer. É também para os menos avisados. Breve Jesus voltará. Os sinais estão aí. Jesus avisou: guerras, fome, confusão, pessoas perdendo afeto, verdades sendo distorcidas. O mundo parece girar mais rápido e o coração da gente sente o tempo hoje. Mas não se trata de medo, trata-se de preparo. E preparo não é só rito religioso, é ação, é atitude, é escolha. Mas afinal, o que a gente pode fazer de verdade para estar preparado? Primeira coisa: aceite Jesus como o seu Senhor e Salvador, sem rodeios. É o ponto de partida. Agora, se você já entregou sua vida a Ele, então viva uma vida de santidade. Porque está escrito que sem ela ninguém verá o Senhor. Mas calma, santidade é direção. É acordar e escolher Ele todo dia. Segunda ação: busque silêncio. 5 minutos por dia para fechar os olhos e falar com Deus, sem pressa, sem fingimento. Fala como você é, Ele entende, do seu jeitinho. Terceira ação: leia e obedeça a Bíblia e perdoe alguém hoje. No seu coração é importante perdoar, porque liberta você e te deixa leve para o encontro com Cristo. Quarta ação: faça o bem sem olhar a quem. Um prato de comida, uma mensagem para quem está sozinho. O reino de Deus se constrói com pequenos gestos. E então, se Jesus voltasse hoje, você estaria pronto? Reflita nisso, não por medo, mas por amor. Porque Ele te amou primeiro. Porque Ele está às portas e vem breve nos buscar. Maranata. Ora vem, Senhor Jesus.

0: Com trabalhos técnicos, Ricardo Torres, ficamos por aqui, voltando, se Deus quiser, amanhã a partir das 7:10 da manhã. Nos comandos técnicos a seguir, Joás Marques, a Enciclopédia do Rádio. Forte abraço e até lá.
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4: 12 horas.
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Muito obrigado pela sua audiência. Este programa vai ao ar de segunda a sexta-feira, apresentado pelo pastor Jonas de Paiva, pelo pastor Joacir Varela, pastor Rubem Varela. Temos sempre também a assistência aqui do nosso amado irmão João Maria França, que deve estar ainda adoentado, não pôde chegar. E também temos a assistência aqui, nos ajudando de vez em quando, o nosso amado irmão presbítero Raul Soares. Hoje vai estar conosco também para nos trazer uma ministração da palavra de Deus. Este programa vai ao ar de segunda a sexta-feira, tem um patrocínio da Igreja Evangélica Assembleia de Deus no Rio Grande do Norte, que é presidida pelo pastor Martim Alves da Silva, pastor presidente da nossa igreja e também na nossa convenção. Irmã Fátima, sua esposa, diretora do departamento feminino da igreja, também está sempre ligada conosco. Enviamos a paz do Senhor para todos os familiares, genros, filhas e também netos. Um abraço para todos, Deus vos abençoe. Pastor José Arimaldo, irmã Sulamita, nós agradecemos a audiência. Ao pastor Jonas de Paiva, que daqui a pouco vai estar conosco. Irmã Milde nos ouvindo, muito obrigado. Pastor Rubem Varela, irmã Marádia. Irmã Marlúcia, minha esposa, também ligada conosco. Pastor Abidão Plachete, irmã Vilma. E o pastor João Batista Cardoso e irmã Ana Balbino. A paz do Senhor, pastor João Batista, estamos orando pelo Senhor. Em nome de Jesus. Muito bem. Mandorinha, esposa do pastor Edmar, também ligada conosco. Nós agradecemos a sua audiência. E aos familiares, presbítero João Filho, irmã Raquel, Beatriz e outros filhos que estão sempre ligados neste horário. Muito obrigado. Afonso Bezerra ligado conosco. Muito bem, olha lá. Irmã Fátima Silva, você aí é Afonso Bezerra, você da Grande Natal, você de outro estado, de outra capital que está sempre em sintonia, nós agradecemos de coração. Quero agradecer aqui ao pastor Luiz Pinheiro Neto lá em Poço Branco. Neto, eu creio que daqui a mais tarde acho que dou um retorno, viu, Neto? Mãe Yara também nos ouvindo, Deus os abençoe maravilhosamente. Em Poço Branco, muita gente nos ouvindo, Deus te abençoe. Ser Rosado, setor 22, Planalto, lá está o pastor Arnon Júnior e a irmã Marilene Varela também ligados conosco, muito obrigado. O Marlon, irmão Messi, agora no setor 7, Arlen, Yuri, Ivanilda, Ismael, Robério, Kelly, irmã Kelly, a André Lima também ligado conosco, Deus abençoe. Presbítero Tiago, irmã Midian, não perde a programação. E agradecemos também ao nosso amado irmão José Rodrigues. Minha filha Jedidia, Julie, também agradecemos a Azaf, meu netinho também, estão ligados conosco. Minha filha Magdeli, meu genro Josué, Murilo, olha aí, Murilo, meu netinho, e também Mariana. Um abraço para todos vocês. Agradeço aqui também ao pastor Elenay, irmã Neuma, irmão Américo e irmã Edenilma. Também agradecemos aqui a irmã Miriam Barreto. Na escuta, Benício, Isaías e irmã Raquel ali no setor 22. Que coisa boa. Agradeço a vocês que estão sempre em sintonia conosco. Nós vamos ouvir o primeiro hino para o nosso deleite espiritual. Lembrando que nós estamos na semana da Eboerne. Se não fez a inscrição ainda, olha, eboerne.iaderne.org.br. É só fazer a inscrição. Meu amado irmão, não deixe para a última hora, não, porque lá no Templo Central não tem muito espaço, não. Vai começar dia domingo, vai ser domingo, segunda, terça e quarta. Olha que coisa boa. Então, se aproveite a oportunidade, faça a sua inscrição. Daqui a pouco o pastor Martim vai estar ministrando aí, fazendo o convite para cada um de nós. Vamos ouvir o hino de número 5 da nossa harpa cristã e assim que terminar, nós vamos entrar com a palavra ministrada aqui pelo nosso amado irmão presbítero Raul Soares, lá da congregação de Monte Jerezim. Eita! Muito bem. Ok, vamos lá.

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1: Meio-dia e 15 minutos, meio-dia e 15 de 56, 57, 58, 59, meio-dia 16. Fechou. Muito bem. Meu amado irmão Isaías, um abraço, Deus abençoe. Irmã Nativa, irmã Gilvan também estava conversando com o nosso amado irmão. Correu para ouvir o rádio. Muito obrigado, Deus abençoe. Vamos lá. Irmã Ana Leica, que está ligada conosco também. Rapaz, que coisa boa. E hoje diz ela aqui que a sua tia Verônica está completando 74 anos. Oh, dona Verônica, Deus abençoe. Muita paz, saúde e alegria para a senhora, viu? Deus te abençoe. Deus te abençoe e te guarde. E vamos juntos nos encaminhando para o céu, em nome de Jesus. Parabéns. Salmo de número 23 para a meditação da senhora. Muito bem. Meu amado irmão Raul, a paz do senhor, meu amado. Tudo bem?
2: Senhor, pastor Joaci, a paz do senhor, irmão Joás, a paz do senhor a todos que estão na audiência da Rádio Nordeste Evangélica. Para nós é sempre um prazer estarmos aqui para cooperarmos com o programa e também aqui meditar na palavra de Deus. E é uma bênção podermos meditar na palavra de Deus. A palavra de Deus, pastor Joaci, ela é alimento para as nossas vidas, né? Exatamente. Ninguém pode dizer que já conhece tudo da palavra de Deus. Primeiro que isso não é verdade. É um ledo engano. Uma pessoa está muito enganada ou está mentindo. Mas as duas situações não são boas, né? E a palavra de Deus, ainda que conhecesse, porque o diabo conhece a palavra de Deus, ainda que conhecesse, a palavra de Deus, ela é alimento espiritual, não é? Então, ninguém pode dizer que por ter almoçado ontem, não precisa de almoçar hoje, por mais delicioso e abundante que foi a alimentação de ontem, hoje é só lembrança, né, pastor? Tem que almoçar de novo para poder gerar a vida. E eu gostaria, pastor, de convidar a todos os radiovintes para... me diga só o tempo aí que eu tenho, que eu estou aqui no início do programa, para não ir até as 13 horas, né? Até Jesus voltar, não, né?
1: 30.
2: Sim, tá certo. Até Jesus voltar, não. Oséias capítulo 6. Vamos ver aqui. Oséias, o livro do profeta Oséias, capítulo de número 6, versículo 1 ao versículo 3. Diz assim a palavra do Senhor: Vinde e tornemos para o Senhor, porque ele despedaçou e nos sarará, fez a ferida e a ligará. Depois de 2 dias, nos dará a vida. Ao terceiro dia, nos ressuscitará e viveremos diante dele. Conheçamos e prossigamos em conhecer o Senhor, como a alva será a sua saída. E ele a nós virá como a chuva serôdia que rega a terra. Eu digo amém. Graças a Deus por este texto, que aqui Deus nos fala, porque a Bíblia toda é Deus falando conosco. E aqui Deus está nos falando através do profeta Oséias. Ele está dizendo, está falando um pouco a respeito do Senhor, do poder de Deus. E é ele que despedaça, é ele que sara, é ele que fere, é ele que liga. E vai mostrando aqui, vai revelando dessa maneira que Deus, ele é soberano. Soberania diz respeito a alguém que faz o que quer. Não deve satisfação a ninguém, não encontra limites em nada. E Deus é soberano. É o único que pode dizer que é soberano. Até os estados, países, não são soberanos, né? Às vezes o estado brasileiro é soberano, o estado da Venezuela é soberano, até que vem um mais forte e diz, essa soberania não é tão soberana assim não, né? E etc. Então, mas Deus não, Deus faz o que quer. Quem é que pode dizer o que Deus vai fazer? Quem é que pode coagi-lo? Quem é que pode ensiná-lo? Quem é que pode dizer a ele como trabalhar? O Senhor é soberano, não é? E por isso que Paulo, me lembrei agora que Paulo, lá naquele cântico dele, lá em Romanos capítulo 11, versículo 33 ao 36, ele diz: ó profundidade das riquezas, tanto da sabedoria como da ciência de Deus, Quão inescrutáveis são os seus caminhos e quão insondáveis são os seus juízos. Porque quem conheceu o intento do Senhor? E quem foi o seu conselheiro? E quem lhe deu primeiro a ele para que ele seja recompensado? Porque dele, por ele e para ele são todas as coisas. Glória, pois, a ele, eternamente. Amém. Quando Paulo, esse hino é concluído, né? Glorificando a Deus. Porque depois de saber da grandeza de um Deus como esse, não tem como não glorificá-lo, né? Só resta glorificar. E aqui o profeta Oséias, Deus, através do profeta, ele nos faz aqui uma exortação. Exortar é animar. Exortar não é só repreender. A palavra exortar, ela tem o significado de animar, de encorajar, de fortalecer. E aqui Deus nos exorta, nos encorajando. Aqui, conheçamos e prossigamos em conhecer o Senhor. Isso aqui é uma afirmação que revela o desejo de Deus para nós. Conheçamos e prossigamos. Deus sempre tem o desejo, sempre foi o desejo de Deus se revelar para o homem, interagir com o homem, se revelar para o homem. Tanto é que ele veio, ele fez isso desde a criação do homem, quando conversava com o homem, e revelou-se através da palavra dele. Tudo que o ser humano precisa conhecer de Deus está na palavra dele. É bem verdade que a natureza manifesta a glória de Deus, a assinatura de Deus está em toda a criação, mas de forma clara, direta, precisa é a palavra, a revelação pela palavra, a palavra de Deus. Então ele diz, conheçamos e prossigamos. Quando Deus está falando isso, usando o profeta, ele está dizendo assim, conheça a minha palavra, porque é pela palavra que a gente conhece quem é Deus. Pela palavra, há uma necessidade de conhecer, de examinar a Bíblia Sagrada, de estudá-la. Por quê? Porque a Bíblia, ela dá o conhecimento para a pessoa saber quem é Deus. E às vezes a pessoa até sabe, mas ela se esquece, porque a pessoa tem facilidade de se esquecer. Então, quando se reler, primeiro que vai aprofundando, segundo que vai lembrando aquilo que já sabe. É muito importante, porque nós somos, pastor, assim, tendenciosos ao esquecimento. Por exemplo, o senhor se lembra quando o senhor estudava lá no ensino médio, que lembra aquele assunto de matemática, matriz, determinante? Você lembra? Não lembra não, mas eu acho...
1: Algumas coisas a gente lembra.
2: Não, só sabe do nome.
1: A equação, a forma da equação do segundo grau, eu me lembro ainda.
2: Mas vagamente, né, não é? Isso comprova aquilo que eu estou falando. O senhor lembra vagamente, se colocar uma questão aqui de matemática da equação de segundo grau, talvez o senhor não faça com precisão, porque isso é natural que o ser humano se esqueça, né? Então, quando Deus exorta o ser humano a conhecer, a buscar, a ler a palavra dele, é para que isso não seja uma realidade na vida da pessoa, porque a tendência do ser humano é se esquecer. Jesus é revelado através das palavras da Bíblia Sagrada. Toda a Bíblia Sagrada revela Jesus, que é o nosso Senhor, nosso Salvador, é a porta por onde nós chegamos a Deus, ao céu, não é? E ele mesmo é Deus, nós sabemos, mas foi o plano de Deus. Deus planejou dessa maneira e o plano dele é soberano, ninguém pode invalidar o que ele faz, ninguém pode dar conselho ao Senhor, e uma forma correta mesmo, porque ninguém podia fazer isso que ele fez. Porque Jesus sendo Deus, ele mesmo veio à terra para que o homem tivesse acesso a Deus pelo próprio Deus, que é de Jesus, não é? E a Bíblia Sagrada, ela foi toda inspirada por Deus, mostrando Jesus, apontando para Jesus. Ela dá conta de Jesus. Então, quando você conhece a Bíblia, você está conhecendo Jesus. Você tem que buscar Jesus em todas as partes da Bíblia. Por exemplo, nós estamos estudando na escola dominical, né? O pastor Jonas vai já, se ele chegar, né? Vai já comentar alguma coisa. Estudamos na aula passada, domingo, Abraão ali ia sacrificar Isaac. Abraão é o pai da fé e Isaac é o pai da obediência. Da obediência, ali é uma alusão ao que aconteceu no Calvário, né? Abraão representando Deus, Isaac representando Jesus, né? Então veja que toda a Bíblia Sagrada aponta para Jesus. E quando a gente conhece a Bíblia, nós estamos conhecendo Jesus, né? E o que que diz aqui em João capítulo 5, versículo 39? O próprio Senhor Jesus dizendo exatamente isso: examinai as escrituras. Ele está falando assim, ó, isso aqui é um imperativo, examinai. Examinar é imperativo. Examinais as escrituras, porque vós cuidais ter nela a vida eterna.
1: Examinar não é só
2: ler
1: uma vez.
2: É
1: observar, né, reler, pensar,
2: conjugar texto com outro. É. O que se encaixa?
1: Pedir a direção do Espírito de Deus.
2: Principalmente, né? Principalmente porque é ele que nos dá a revelação. Quantas vezes, pastor Jaci, a gente não lê um texto e lê o texto e compreendemos ali numa certa profundidade, muito rasa, mas lá na frente a gente lê de novo aquele texto e salta aos olhos assim uma coisa assim, parece que está clareando, tá acendendo uma luz, literalmente. Você estava no escuro e acendeu uma luz. E vem aquela compreensão daquele texto. Isso é o quê? O Espírito Santo de Deus revelando. É revelando, porque ele vai revelando de acordo com a capacidade de compreensão da pessoa. E para a pessoa aumentar a capacidade de compreensão, tem que ter familiaridade com o texto. Quanto mais se lê, mais a capacidade vai aumentando para compreender coisas mais profundas. Porque não adianta dizer coisas profundas se a pessoa não tem condições de estar nem no raso.
1: É como aquela história do senhor que foi falar sobre o Salmo 23, né? Sabe essa história, né?
2: Repita aí, que tem muita gente que não sabe.
1: Não, porque teve gente que chegou lá e foi falar sobre num local aí, numa denominação, foi falar sobre o Salmo 23. E a pessoa que foi falar primeiro tinha muita capacidade, expressão, né? Expressões aí idiomáticas, sabia vários vocábulos difíceis e falou bem. Depois entrou uma outra pessoa que foi falar, não é? Sobre o salmo, o mesmo salmo. Aí
2: falou de forma simples, né?
1: É, forma simples,
2: não é? Mas com graça.
1: Com graça, né? E aí alguém que estava observando disse: esse daí sabe e conhece o Salmo 23. Agora o outro conhece o Senhor do Salmo 23. É diferente.
2: É verdade. Exatamente. Nós temos que ler a palavra de Deus, não é para buscar simplesmente a informação que está ali, dada assim, imediatamente. Mas temos que buscar Jesus na palavra. Jesus. Olha, Jesus falou aqui, ó: examinai as escrituras, porque vós cuidais ter nelas a vida eterna. E são elas que de mim testificam. As escrituras aqui é a palavra de Deus, é a Bíblia Sagrada. Jesus está falando. E esse texto de Oséias que nós lemos aqui, olha como todo texto nós temos que buscar ver Jesus. Olha aqui o que ele diz: depois de 2 dias nos dará a vida, ao terceiro dia nos ressuscitará. Não tem uma semelhança aí com o que aconteceu com Cristo? Cristo, nós só temos vida porque Cristo ressuscitou, né? Ele diz: no terceiro dia nos ressuscitará. Nós ressuscitamos com Cristo. Então, quando Cristo ressuscita, nós também estamos ressuscitando com ele, né? Aqueles que aceitam a Jesus como Senhor, como Salvador, aceitam o que ele fez pela pessoa ali no Calvário. E viveremos diante dele. Então veja que é importante que nós conheçamos a palavra e tenha essa necessidade de sempre buscar Jesus na palavra, buscar o Senhor, porque de Gênesis a Apocalipse nós vemos Jesus operando, porque Jesus é o próprio Deus.
1: Ok, nós vamos para um intervalo agora, presbítero Raul, e daqui a pouco a gente continua.
2: Amém, né? Tem duas partes hoje, então tem
1: duas partes.
2: Pronto.
1: Então segura essa primeira parte, nós vamos ouvir aqui a pasta comercial e aí depois a gente retorna na continuação.
2: Maravilha.
1: Em nome de Jesus. Não desliga o seu rádio, você está em sintonia com a Rádio Nordeste Evangélica, com o programa A Voz da Assembleia de Deus. Este programa que é apresentado todos os dias pelo pastor Jonas, pelo pastor Joacir Varela, Rubem Varela, e a participação aqui especial é sempre do nosso amado irmão Raul Soares, presbítero Raul Soares, que tem sempre nos ajudado. E Joás na sonoplastia. Ok, Vamos para a parte comercial, daqui a pouco a gente continua em nome de Jesus com este assunto muito importante, que é entender, buscar, examinar a palavra de Deus.
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3: Glória a Deus!
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5: 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Venho fazer um convite muito especial para vocês. 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E a partir daí, na segunda-feira, dia 25, 26 e 27, nós estaremos aqui na Escola Bíblica para Obreiros e Esposas da nossa igreja no Rio Grande do Norte, com preletores, nossos presidentes aqui do Nordeste, e o pastor Erivaldo de Jesus estará aqui ministrando a palavra de Deus para nós, também na nossa Escola Bíblica. Vai ser um momento muito bom, muito agradável. 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O tema é os desafios do obreiro na pós-modernidade. Realmente temos enfrentado ataques de todos os lados, filosofias, novas teologias, ideologias que estão surgindo por aí. As inscrições já estão abertas e nós vamos, em nome de Jesus, ter mais uma EBOERNE com a presença expressiva da liderança da nossa igreja no estado do Rio Grande do Norte. Deus abençoe a todos, em nome de Jesus. 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

0: 41 minutos, você continua em sintonia com a Rádio Nordeste Evangélica, com o programa A Voz da Assembleia de Deus. Queremos aqui também aproveitar e parabenizar a irmã Edilza. Parabéns, irmã Edilza. Irmã Edilza é a esposa do presbítero Abdene, ali de Ser Rosado, e está completando mais um ano de vida. Muita paz, saúde e alegria para nossa irmã. Eu e a irmã Marlúcia enviamos para ela esta felicitação. Meus amados irmãos, hoje é terça-feira, né? Temos culto em todas as congregações. Na quarta-feira, lembre-se, na quarta-feira não haverá culto da restauração. Não haverá culto da restauração este mês, viu? Primeiro, que está se fazendo um serviço lá na congregação, lá na igreja, no Templo Central, e aí não dá certo. Não vai ser possível ter exatamente o culto da restauração. E na última quarta-feira é a Eboerne, tá bom? Então, só lembrando que quarta-feira não haverá culto da restauração. Quinta-feira, culto de ensino da palavra de Deus. Na sexta-feira aí nós temos a consagração das lideranças. Pastor Martim, diretoria da igreja, coordenador de setores e dirigentes de congregações, e aqueles amados irmãos que desejam participar, têm liberdade para estarem lá, para participar. E à noite, no grande culto geral de doutrina, estaremos com a área 5 participando deste trabalho abençoado. Muito bem. E aí no domingo, no sábado, nós temos o ciclo de oração de tanto de criança como de para os jovens. Domingo, a escola bíblica dominical, também não perca, esteja presente. Se você não é matriculado na escola dominical, faça tudo para se matricular, para ouvir, aprender, guardar, examinar, estudar a palavra de Deus e colocar em prática. No domingo à noite, aí sim, dia 24, é a abertura da Eboerne e a comemoração dos 108 anos da Igreja Evangélica Assembleia de Deus no Rio Grande do Norte. Na segunda-feira, na dia 25, estaremos com a participação da área 6 e o campo de Parnamirim, na participação à noite. Na terça-feira, à noite, teremos a Área 1 e também o campo de Macaíba. Na quarta-feira, dia 27, a Área 2 e o campo de São Gonçalo do Amarante. E nesta quarta-feira estará se comemorando também o aniversário do pastor Martim Alves da Silva. Chegaremos exatamente neste dia, em nome de Jesus. E na quinta e no domingo, dia 31. Todos os coordenadores, lideranças, pastores deverão estar presentes para participar ali também numa solenidade no Templo Central, também alusiva ao aniversário do pastor Martim. Todos os amados irmãos já estão sabendo desse trabalho. Lembrando que toda a programação vai se iniciar pela manhã, aproximadamente de 8:30, mais ou menos, e estará indo até as 3, estará finalizando às 13 horas. Então, é pela manhã até às 13 horas. Aí você tem condição de ir em casa, se ajeitar e à noite estar presente para participar do grande culto de louvor, adoração ao nosso Deus, né? Em nome de Jesus. Aí está, não perca, esteja presente participando desse trabalho abençoadíssimo que é a Eboerne. Se você não fez a inscrição ainda, aproveite, faça a sua inscrição. eboerne.iaderne.org.br. Presbítero Elias de Monte Hermon, ligado também conosco. Meu amado irmão Nélis, ali do setor 8, também nos ouvindo. Um abraço, muito obrigado. Vamos lá examinar as escrituras, porque delas, olha aí, nós encontramos o caminho para a gente chegar no céu, né? O próprio Jesus disse.
1: É verdade.
0: Presbítero Raul. É. Ele disse, eu sou o caminho e a verdade
1: e a vida.
0: Ele disse, ninguém vem ao Pai a não ser por mim.
1: E é interessante esse verbo aí. Olha, quando a gente estuda a palavra de Deus, como é diferente. Porque quando eu era adolescente, pastor, eu ouvia esse texto que o senhor acabou de citar aí, até citava também, ninguém vem ao Pai. E na minha mente, Porque a gente vai falando, vai lendo e vai fazendo uma figura na mente, né?
0: É verdade.
1: Na minha mente era como se fosse, mas na verdade o verbo aqui é vem, é vir, o verbo vir, né? Ninguém vem. Por quê? Aí a gente vai estudando, vai examinando, vai aprofundando, descobre que Jesus, sendo Deus, ele está dizendo, ninguém vem ao Pai. Para vir ao Pai, eu estou no Pai. Exato. No Pai, eu sou um com o Pai.
0: Felipe ficou preocupado com isso, né? Aí disse, Jesus, mostra-nos o Pai.
1: Já nos basta.
0: E Jesus disse, rapaz, eu estou há tanto tempo
1: convosco.
0: E você,
1: quem vê a mim,
0: vê ao Pai.
1: Pronto. Isso. Então, veja que, como eu estava falando, nós aqui, o Deus fala através do profeta Oséias, conheçamos e prossigamos em conhecer ao Senhor. E esse conhecer aqui não é apenas um exercício cognitivo, ou seja, de conhecer, mas sim de se relacionar, de interagir. É um conhecer profundo para saber a vontade do Senhor, para colocar em prática a vontade do Senhor. Toda a Bíblia Sagrada, ela é uma carta de amor de Deus para com a humanidade, porque isso aqui é divino. Isso aqui é sublime demais, a palavra de Deus, não é? Nós temos a mensagem direta de Deus, veio do céu. Não é? Para o ser humano, isso é muito fino, a palavra de Deus, a mensagem. Não estou falando do exemplar Bíblia que está na sua mão aí, que está na casa dos irmãos, na casa das pessoas, não estou falando disso, aí é um livro, foi impresso, mas eu digo a mensagem que está aí, né? Essa mensagem é divina, a mensagem é a palavra de Deus. E Jesus, ele disse, examinai as escrituras, porque vós cuidais ter nelas a vida eterna. Ou seja, os judeus sabiam naquela época que as escrituras tinham a vida eterna, e estavam ali examinando, buscando para ver a vida eterna, o caminho da vida eterna. E aí Jesus falou, e são elas que de mim testificam, são as escrituras que falam de mim. Então, quando você lê a palavra de Deus, você tem que buscar enxergar Jesus nela, toda a palavra. E aqui também nós temos um outro texto muito elucidativo em Lucas capítulo 24, a partir do versículo de número 25, porque aqueles dois discípulos no caminho de Emaús, eles estavam lá chorosos, estavam tristes, estavam se distanciando de Jerusalém. Eles estavam frustrados porque achavam que Jesus, como eles bem falaram, que eles achavam que Jesus ia redimir Israel, mas agora com tudo isso já era o terceiro dia que Jesus tinha morrido. Então eles estavam frustrados, decepcionados, com medo. E aí o versículo 25 aqui do capítulo 24 de Lucas, Jesus fala, e ele lhes disse, ó néscios, chamou de néscios. Ser néscio é uma pessoa sem entendimento e tardo de coração, ou seja, incrédulo, para crer tudo o que os profetas disseram. Então, Jesus estava falando aqui dos profetas, dos livros proféticos que tem aqui na palavra. E ele diz, porventura, não convinha que o Cristo padecesse essas coisas e entrasse na sua glória? Ora, vocês eram para saber disso, porque já foi dito isso, já foi dito por vários profetas. E aí, olha só, e começando por Moisés e por todos os profetas, ele foi lá no Pentateuco, Gênesis, Êxodo, Levítico, Número, Deuteronômio, e pelos profetas, explicava-lhes o que dele se achava em todas as escrituras. Veja que Jesus foi claro, aqui a Bíblia aqui tá sendo muito claro, Lucas aqui, inspirado por Deus, ele diz com clareza, né, explicitamente. Jesus começou a explicar aqueles dois discípulos, cujo nome de um era Cleopas, o que de Jesus se achava em todas as escrituras. Então perceba que as escrituras, elas revelam Jesus, elas mostram quem é Jesus, a vontade de Deus. E nós sabemos que Deus quer se revelar, e sabemos que Deus quer que o homem o busque. Então são duas ações aí. A de Deus é sempre a primeira, porque Deus sempre tem a iniciativa de tudo que é bom é sempre de Deus, para salvar o homem. É Deus que dá o primeiro passo. É Deus que estende a mão. É Deus que vem com a graça. Né? Tudo sempre é Deus que tem a primazia. É Ele que dá o primeiro passo.

0: da igreja como um todo, todos esses eventos, esses momentos, eles estão de acordo com a vontade de Deus, fazendo com que o homem conheça o Senhor, e conhecer não simplesmente para apreciar o belo do trabalhar de Deus, porque o trabalhar de Deus é muito belo, é magnífico, a pessoa fica admirada, arrebata o espírito do homem, aquilo que Deus faz, mas o objetivo não é só esse, não, é muito mais. O objetivo é conhecer ao Senhor para se colocar em prática aquilo que o Senhor nos ensina. E aqui no livro de Deuteronômio, capítulo 6, versículo 4, Deus aqui usando Moisés, ele vai expressar justamente isso. Deus fala assim, capítulo 6 de Deuteronômio, versículo 4 em diante: ouve, Israel, o Senhor nosso Deus é o único Senhor. Isso aqui é a profissão de fé dos israelitas, né? Só tem um Senhor. Jesus citou esse texto aqui, só existe um Senhor. E aí ele fala aqui o resumo da lei. Ele faz aqui o resumo, ó: amarás, pois, o Senhor teu Deus de todo o teu coração e de toda a tua alma e de todo o teu poder, e estas palavras que hoje te ordeno estarão no teu coração. Vejam as palavras, a pessoa precisa aprender a palavra para estar onde? No coração. Como diz o salmista, né? Escondi a tua palavra no meu coração para não pecar contra ti, ou seja, para não fazer algo que não é de acordo com a tua vontade. Então eu te ordeno, estarão no teu coração, e as intimarás a teus filhos, e delas, ou seja, dessas palavras, falarás assentado em tua casa, e andando pelo caminho, e deitando-te, e levantando-te. Versículo 8, olha o que diz aqui, uma coisa bem interessante: também as atarás por sinal na tua mão, e te serão por testeiras entre os teus olhos. Sabe para que é isso aqui? Para que toda vez que a pessoa olhasse, esse era um cordão azul, né? Um cordão azul, tem até um nomezinho técnico, os judeus usam isso ainda hoje. Parece alguma coisa que a gente conhece aí, mas não é. Aquilo ali é para quando o judeu olhasse para aquilo, opa, lembrar a palavra de Deus. É uma forma de uma lembrança constante.
1: Eles colocavam também o menorá, né? Chama na porta, na caixa de porta, né? Para que quando eles fossem chegando, eles podiam também. Tinha ali versículos do. Né? Da,
0: exato.
1: Da Torá, né?
0: O senhor vê como a mente humana é fraca mesmo. Porque veja, Deus aqui entendendo isso é um defeito do ser humano. Acredito que é devido ao pecado, devido depois da queda, é um defeito do ser humano, porque ele se esquece. E aí Deus diz: também as atarás por sinal na tua mão, e te serão por testeiras entre os teus olhos, e as escreverás nos umbrais de tua casa e nas tuas portas. Olha aí, pastor, o senhor falou, umbrais da casa e nas suas portas, está aqui, né? Por quê? Porque ele sabia que a pessoa se esquece. Então tem que estar sempre lembrando. Veja o cuidado de Deus com o ser humano, mostrando para o ser humano como ele se esquece. E o ser humano precisa da palavra de Deus. Ele precisa estar sempre lembrando a palavra de Deus.
1: E repassar para os outros. É tanto que aí em Deuteronômio está explicando depois: quando os filhos de vocês perguntarem a respeito, né?
0: Deste culto,
1: aí você vai explicar que este culto é devido a ação de Deus na nossa vida, que nos tirou do Egito. Aí vai explicar tudinho. Agora, o perigo é quando a gente não repassa.
0: Isso.
1: Aí tem prejuízo, e a gente vê na Exatamente. Própria Bíblia aí prejuízo de outros, dos filhos e dos filhos que não repassaram.
0: Isso.
1: E aí deu tudo errado. Ok.
0: Verdade. E aí ele está mostrando a necessidade de se ensinar para os filhos, de se lembrar sempre, né? Através de sinal na mão, testeira entre os olhos, os umbrais das casas, da casa está escrito lá, e também nas tuas portas. E aí o versículo 10: havendo-te, pois, o Senhor teu Deus introduzido na terra que jurou a teus pais, Abraão, Isaac e Jacó, te daria, onde há grandes e

0: boas cidades que tu não edificaste, e casas cheias de todo bem que tu não encheste, e poços cavados que tu não cavaste, e vinhas e olivais que tu não plantaste. E quando comeres e te fartares, olha a advertência de Deus agora no 12, guarda-te e que te não esqueças do Senhor que te tirou da terra do Egito, da casa da servidão. Veja Deus aqui atento a essa fraqueza humana de que o homem é tendencioso a se esquecer. E aí, isso a gente percebe. Às vezes a pessoa não é ninguém no sentido de não ter uma importância, uma responsabilidade maior, né? Porque a importância é medida pela responsabilidade, né? Então não tem uma responsabilidade maior, porque todo mundo é amado por Deus, todo mundo é criatura de Deus, todo mundo é singular, né, pastor? E Deus ama todos. Agora, quando a gente fala assim, não é ninguém, é uma expressão, né? É uma expressão idiomática, dizer que a pessoa tem pouca responsabilidade. Mas quando Deus, muitas vezes uma pessoa não tem ali aquele prestígio, aquela responsabilidade, e está ali buscando ao Senhor, está ali fazendo aquilo que a palavra de Deus ensina, aí Deus eleva aquela pessoa, lhe dá uma posição de destaque. Aí há uma tendência da pessoa se esquecer de Deus, e quando se esquece de Deus, é quase que automático, quase que inconsciente, eu até diria, querer achar que foi ele que conseguiu, foi a mão dele, foi a diligência, foi o esforço, foi porque ele adotou as práticas mais as melhores práticas para determinado resultado, e se esquece de Deus. E aí é onde está o perigo, porque Jesus um dia perguntou diante ali de uma situação de um homem rico: o que adianta o homem ganhar o mundo inteiro e perder a sua alma? Porque tudo aqui é passageiro, a vida aqui é muito breve, como a Bíblia já diz, né? Profeta sim, porque ele era profeta também, Moisés é profeta, o profeta Moisés já disse isso, não é? Até ele pede a Deus: Senhor, ensina-nos a contar os nossos dias, de tal maneira que encontremos coração sábio, no Salmo 90, e o apóstolo Tiago também diz que a vida é efêmera. Então a vida é passageira, por mais que uma pessoa consiga uma posição de destaque aqui, é muito rápido, nada disso valerá se ela não tiver o principal, que é o Senhor na vida dela, que é a vida eterna, porque a vida eterna está com Jesus, está em Cristo. E é por isso que nós temos necessidade de conhecer ao Senhor e de prosseguir conhecendo ao Senhor, de se relacionar, não simplesmente conhecer por conhecer, mas conhecer para colocar em prática a vontade de Deus. Quem salva o homem é a graça do Senhor Jesus Cristo, é o sacrifício do Senhor, mas uma vez que o homem é salvo, ele deve agora mostrar que ele está constantemente aceitando esta salvação, aceitando o que o Senhor fez por ele, aceitando as condições do Senhor, através de colocando em prática aquilo que o Senhor tem nos ensinado ao longo da Bíblia Sagrada. E por isso, da necessidade de se conhecer ao Senhor, né, prosseguir conhecer ao Senhor, e fazendo assim estaremos nos aprofundando no Senhor Jesus, e não vamos correr o risco de nos esquecermos da palavra de Deus, que é viva e eficaz. Pastor Jaci, muito obrigado pela essa oportunidade, amém.
1: Ok, nós vamos orar agradecendo a Deus por esta oportunidade. E eu estava olhando aqui, o menorá é exatamente aquele candelabro, né? Que, né? Mas existia também como fosse assim, alguns versículos, né? Eles colocavam na porta, os versículos, para quando eles chegavam, aí se lembrar que tinha ali a palavra de Deus, né? Muito interessante. Vamos orar. Vem aí o programa Aleluia, não é verdade? Com o pastor Daniel, e amanhã nós estaremos aqui de volta. Vou orar, o senhor depois impede a bênção. Pai querido, te louvamos pela tua grande bondade e misericórdia, por tudo quanto tens feito por nós, pedimos a tua bênção. Suplicamos a tua bênção ali pela filha do teu servo, pastor Jonas de Paiva, que está ali no hospital ali em Recife, precisando da tua ajuda. Chega com providência, abençoa a tua serva, a irmã Nativa também, a sua mãe que está doente. Queremos te apresentar a todos aqueles que estão enfermos. Tu és o mesmo ontem, hoje e eternamente. Tu curaste, tu cura e continuarás curando as pessoas. Na autoridade do teu nome, nós repreendemos todo o mal do corpo dos teus servos, aqueles que estão doentes, aqueles que estão nos ouvindo. Tu podes fazer isto, aleluia, sobremaneira, aleluia, tu sabes fazer sobrenaturalmente. Meu Deus, age nessa vida que está pedindo, que está suplicando, que está chorando. Tu és grande e poderoso, e na autoridade do teu nome, Jesus, cura esta pessoa para a glória do teu nome, nós te pedimos e já te agradecemos. Amém.
0: Que a graça de nosso Senhor e Salvador Jesus Cristo, que o grande amor de Deus, o nosso eterno Pai, que a comunhão e as consolações do Espírito Santo sejam com todos nós, com todos os radiovintes, agora e sempre, todos dizem amém. Amém.
1: Até amanhã.
0: Se Deus quiser.
1: Amém.
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3: Começando mais um bloco de notícias na 92 FM. Mais de 7 milhões de dívidas negativadas com o cadastro no Serasa poderão ser renegociadas pelo novo Desenrola Brasil. Para quem não tem facilidade com as ferramentas digitais do programa, outra forma de resolver a pendência é indo a uma das agências dos Correios espalhadas pelo país. Essa possibilidade é uma parceria entre o Serasa e os Correios, para que a população tenha mais acesso às negociações com condições especiais, como os descontos que chegam a 90%. O novo Desenrola renegocia somente as dívidas contratadas até 31 de janeiro deste ano, com um atraso de 90 dias a 2 anos. Para aderir ao programa, é preciso ter renda máxima de R$ 8.105 por mês. Além das agências dos Correios, as negociações podem ser feitas pelo site ou aplicativo do Serasa Limpa Nome. Lembrando que no site do Ministério da Fazenda é possível calcular a negociação das dívidas em atraso com o simulador do novo Desenrola. O endereço é simuladordesenrola.fazenda.gov.br. Repito, simuladordesenrola.fazenda.gov.br. O Departamento Estadual de Trânsito do Rio Grande do Norte abriu nesta semana as inscrições para novas turmas do treinamento gratuito voltado a motociclistas que trabalham por aplicativo no transporte de passageiros e entrega de mercadorias. As capacitações serão realizadas entre os dias 16 e 18 de junho, com turmas nos turnos manhã e tarde. Os interessados podem realizar a inscrição gratuita por meio do formulário disponibilizado pela Escola Pública de Trânsito do DETRAN. O treinamento possui carga horária de 10 horas e será ministrado por instrutores do DETRAN. A programação inclui 6 horas de aulas teóricas sobre legislação de trânsito, normas voltadas ao motofrete e mototáxi, além de orientações de segurança. Outras 4 horas serão destinadas às atividades práticas em pista de testes, com foco em pilotagem defensiva e condução segura de motocicletas. Os participantes que concluírem a qualificação com aproveitamento receberão gratuitamente um kit de equipamentos de proteção individual. O material inclui capacete, colete reflexivo, luvas e manguito. Segundo o DETRAN, os itens têm como objetivo ampliar a segurança dos motociclistas durante o trabalho, aumentar a visibilidade no trânsito e reduzir os impactos da exposição solar. Para participar do treinamento, o motociclista precisa ter mais de 18 anos, possuir CNH válida na categoria A e atuar pelo menos 6 meses no transporte de pessoas ou mercadorias por aplicativo. Também é necessário utilizar a motocicleta como principal ferramenta de trabalho e ter disponibilidade para cumprir toda a carga horária do curso. As inscrições podem ser feitas pelo site oficial do DETRAN. Edição e apresentação, Sandra Cerqueira, com informações da rede EBC, Serasa e do DETRAN. Voltaremos às 14 horas com mais notícias.
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5: 13 horas e 8 minutos.
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0: Em Natal, 13:10, hoje terça-feira, dia 19 de maio de 2026. Com alegria, nós saudamos a todos os irmãos e amigos radiovintes com a paz do Senhor. Pela graça de Deus, estamos sendo o diretor do DEMAD, Departamento de Música da IADERN. E o programa Aleluia, do DEMAD Central e Geral, vai ao ar todas as terças-feiras, das 13 às 14 horas, sob a direção e as orientações do pastor Martim Alves da Silva, presidente da IADERN. E nós, com alegria, queremos saudar o pastor Martim, a irmã Fátima, com a paz do Senhor e toda a família. Também mandamos a saudação ao pastor Reinaldo, que é o co-pastor do Templo Central, a irmã Lígia, sua esposa, e toda a sua família. Enviamos também uma saudação especial a todos os nossos irmãos, ouvintes, que fazem parte do Ministério de Música da Igreja, aqueles que cantam, que tocam instrumentos, maestros, maestras, os irmãos que estão à frente do DEMAD, nas congregações, polos. Que Deus abençoe a todos, em nome de Jesus.
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0: Senhor nosso Deus, nosso Pai, nós queremos te agradecer por mais uma vez o Senhor ter nos concedido a oportunidade de estarmos aqui apresentando o programa Aleluia, e nós pedimos a tua bênção para esta programação, que através destes microfones o Senhor esteja falando aos nossos corações, aos corações de cada um dos nossos ouvintes. Pedimos a tua bênção para o nosso pastor Martim, a sua casa. Ó Deus, nós te louvamos, Senhor, pelo chamado de cada um dos nossos ouvintes, aonde tem se dedicado, se esforçado, Senhor, para fazer a tua obra com alegria. Abençoa, Senhor, grandemente a cada um deles, concedendo graça, vida, saúde física e espiritual. Abençoa grandemente, ó Deus amado, cada irmão, ó Deus, que nesta tarde precisa de um milagre, de uma bênção. Aqueles que estão enfermos, que sejam, Senhor amado, acolhidos e curados em nome do Senhor Jesus. É no nome do Senhor Jesus que nós te louvamos, ó Deus, pela direção da emissora, nosso pastor Waldo e toda a sua família, os demais irmãos, colaboradores, e todos sejam abençoados em nome de Jesus. Amém.

em Natal, 13 horas e 13 minutos. Nós estamos no programa Aleluia do Departamento de Música da Igreja Assembleia de Deus no estado do Rio Grande do Norte. E vou anunciar aqui a primeira música, que é Não Se Turbe o Vosso Coração, com o coral Filemon. E eu quero saudar a todos os irmãos com a paz do Senhor e desejar aqui um versículo para a vossa meditação, que fica em João, capítulo 15, versículo 1. Eu sou a videira verdadeira e meu Pai é o lavrador. E essa música vai para o elevo espiritual de todos os ouvintes.

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2: Meus amados irmãos, queremos ler aqui um versículo que está registrado em Hebreus, capítulo 11, versículo 8, que diz assim: pela fé, Abraão, quando chamado, obedeceu e dirigiu-se a um lugar que mais tarde receberia como herança, embora não soubesse para onde estava indo. Glória a Deus. Queridos irmãos, muitas vezes nós podemos sentir que Deus está demorando em cumprir a sua promessa ou então responder a uma oração que nós fazemos. Às vezes pedimos alguma coisa ao Senhor e ficamos então aguardando a resposta. E no nosso tempo, nós às vezes dizemos que Deus está demorando com sua resposta. Quando nós vamos para este versículo, ele nos revela a fé de Abraão, a sua obediência e a sua paciência em esperar o cumprimento da promessa de Deus na sua vida. Ele tinha 75 anos quando Deus disse que faria dele uma grande nação. Humanamente falando, parecia impossível, porque a sua esposa era estéril, ele já era avançado em idade, como nós estamos agora estudando na escola dominical. Nos domingos estamos estudando sobre justamente a vida de Abraão. E nós vemos então as dificuldades que cercava aquele casal, aquela vida, idade avançada, corpo envelhecido, mas mesmo assim, irmãos, Deus falou para ele que iria fazer dele uma grande nação. Então, irmãos, a promessa, ela não nasceu da capacidade de Abraão, assim como também a promessa de Deus, a resposta de Deus, ela não vem de acordo com a nossa capacidade, com aquilo que nós podemos fazer. E às vezes nós queremos realmente dar uma ajuda no cumprimento da promessa de Deus, assim como Abraão fez. Nós vemos que Abraão viu ali aquela situação e ele cedeu ao pedido da sua esposa e nasceu Ismael. Mas Deus é soberano, a soberania de Deus, ela está acima de todas as coisas, de todas as impossibilidades. A aliança não dependia da virtude de Abraão, da sua saúde, da sua idade, da situação da sua esposa. A promessa de Deus, a soberania de Deus não depende, irmãos, nem a fidelidade de Deus depende das nossas condições, das nossas limitações. Aleluia. O Senhor não estava apenas prometendo um filho, porque Deus tinha revelado já o seu plano de amor, porque através da vida de Abraão nós teríamos Cristo nascendo ali da Virgem Maria. Nós vemos então, irmãos, que durante 25 anos Abraão, ele precisou aprender e esperar. Aprender a esperar. Eu não sei, querido ouvinte, quanto tempo faz que você fez uma oração e você pediu alguma coisa a Deus e você está dizendo assim: olha, está demorando muito, eu acho que Deus não vai fazer, eu acho que Deus não vai curar esta enfermidade que eu tenho, ou aqui este concurso, esta chamada, talvez seja uma chamada missionária, ou alguma coisa que você tem orado a Deus, que você já colocou diante de Deus e não tem chegado a resposta. De acordo com o texto que nós lemos, eu te aconselho a esperar com paciência no Senhor. Abraão esperou 25 anos. Que Deus te dê paciência, que Deus te dê graça, que Deus te ajude a você confiar em Deus. Não olhe para si. Quando nós olhamos para nós, meus amados irmãos, é uma lástima, podemos dizer assim, porque nós entendemos e sabemos e conhecemos a nossa deficiência, o quanto somos pequenos, não podemos fazer, não podemos resolver, a nossa visão é muito pequena, não sabemos nem o que vai acontecer daqui a um segundo, quanto mais um dia, um mês, um ano, uma década, uma geração, mas Deus sabe, Deus tem um plano para a sua vida, Deus conhece o seu coração, Deus vai fazer aquilo que ele tem falado, aleluia, glória a Deus, basta você confiar em Deus. Que Deus abençoe você, que Deus abençoe a sua família, que Deus te ajude nesta caminhada da fé. Não perca a fé. A pior coisa que tem para um cristão é quando ele esmorece na fé, quando o amor esfria. Quando a fé esfria, o amor esfria, irmãos, acaba o fervor. E nós, cristãos, sem o fervor espiritual, irmãos, olha, irmãos, é uma situação muito difícil. Uma coisa que eu sempre oro a Deus, Senhor, nunca deixe que o fervor espiritual se apague na minha vida, porque quando isso acontece, irmãos, é difícil as coisas acontecer. Mas quando nós permanecemos firmes na fé, olhando para Jesus, não olho para a esquerda, não olho para a direita, não olho para trás, mas olho para cima, aleluia, de onde me virá o meu socorro vem do Senhor que fez os céus e a terra. Que Deus te abençoe em nome do Senhor Jesus.

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0: 13:30, programa Aleluia, quem vos fala é o pastor Daniel Batista. Nós estamos muito agradecidos a Deus pelo trabalho que aconteceu esse final de semana passado, onde tivemos no sábado um encontro de corais masculino da Iaderne, e tivemos ali, irmãos, um momento muito especial, né, Eunice? Aonde Deus realmente nos abençoou ali poderosamente. Nós tivemos no sábado a presença do coral masculino Mensageiros da Fé da congregação Polo de Candelária. Queremos aqui agradecer ao pastor Aldo, que prontamente nos concedeu ali o convite, recebeu o convite e concordou com o convite. Aos maestros, nosso irmão Edilson, nosso irmão Ronaldo, ali de Candelária, nós agradecemos demais a todos os irmãos que estiveram ali cantando belíssimos hinos. Tivemos também a participação do Quarteto Primícias, queremos agradecer a toda a equipe do Quarteto Primícias. Tivemos também, meus irmãos, a presença ali do preletor, o presbítero Walter Carvalho, lá de Parnamirim, que nos trouxe uma poderosa palavra, o maestro Ronaldo, da congregação Polo de Planalto, nos trouxe ali uma substancial palestra sobre os cuidados com a voz, técnica vocal, e nós louvamos a Deus porque tudo aconteceu de uma forma especial. Tivemos ali a presença do pastor Gildon, que cooperou conosco, pastor Marcelino, pastor Albino, pastor, demais pastores que fazem parte do Ministério de Música da Igreja. Nós agradecemos a Deus a presença de todos no sábado. Glorificado seja o nome do Senhor. E no domingo não foi diferente, né, Eunice?
1: Foi uma bênção, e a palavra de Deus diz que nós devemos ser agradecidos. Em Colossenses capítulo 3, versículo 15, que diz: e a paz de Deus, para a qual também fostes chamados em um corpo, domine os vossos corações e sede agradecidos. Nós agradecemos a todos os irmãos, e ali tivemos uma representação das irmãs também do Coral Filemon, que estiveram ali na recepção. Foi uma tarde abençoada no sábado, e está registrado, né? Foi filmado, então se o irmão não pôde ir, pode assistir essa live que está no YouTube. Então, 14º aniversário do Coral Homens de Fé, e ali o Senhor falou poderosamente a sua palavra aos nossos corações. E nós, no domingo, e também ontem, né, segunda-feira, nós estivemos ali no culto de oração, e foi uma bênção. Todos os irmãos ali louvando ao Senhor, né, conjunto Vitória, conjunto Betel, as crianças, né, também estiveram presentes.
0: Coral Rosa de Saron.
1: Coral Rosa de Saron.
0: Coral Filemon, né?
1: Coral Filemon. Então, nós somos agradecidos a Deus por essa vitória. Grandes coisas tem feito o Senhor por nós, né? E por isso nós estamos alegres.
0: O pastor Kleber Maia trouxe uma substancial palavra no domingo. Para quem não conhece, o pastor Kleber Maia é um dos vice-presidentes da Assembleia de Deus em Parnamirim. Agradecemos aqui ao pastor Abidênigo, né, por ter concordado com a vinda do pastor Kleber. E na segunda-feira nós tivemos também o culto da gratidão, onde o pastor José Arimaldo nos trouxe uma substancial palavra, irmãos, que foi algo tremendo de Deus. E Deus salvou almas no domingo, Deus salvou almas na segunda-feira. Glória a Deus, porque Deus recebeu o nosso sacrifício de louvor, de adoração a Deus, a Ele, né? E Deus nos abençoou poderosamente. Que Deus continue abençoando os irmãos que fazem parte do coral masculino Homens de Fé. Nós temos apenas dois corais masculinos aqui na capital, que é o coral masculino Homens de Fé e o coral masculino Mensageiros da Fé da Congregação de Candelária. E temos o quarteto Primícias e estamos orando a Deus para que Deus multiplique essa modalidade de louvor na Assembleia de Deus no estado do Rio Grande do Norte.
1: Nós temos visto muitos conjuntos de homens, né, na Igreja Central, mas são conjuntos. A diferença de coral para conjunto é que o coral é divisão de vozes e o conjunto é uníssono, é uma voz uníssona, ou seja, uma voz única. Mas graças a Deus que o Senhor tem abençoado grandemente todos nós, né? E a história da música é muito belíssima e a participação masculina tem um grande fator nessa história da música sacra na Igreja Evangélica Assembleia de Deus. E nós louvamos ao Senhor por essa oportunidade. Nós estamos nesse tempo louvando ao Senhor com a música sacra.
0: É verdade. Já queremos, irmãos, já deixar aqui registrado, e vamos estar falando agora em todos os programas, o sexto ENCOAD, RN, o sexto encontro de corais da IADERN, que é corais mistos, né? Que vai acontecer dia 13 de junho de 2026, das 14 às 18 horas, ali no Templo Central. Dia 13 de junho, das 14 às 18 horas, encontro de corais da IADERN. Já fizemos a reunião com todos os maestros, todos já estão já sabendo o repertório, como vai ser, vai ser a atividade desse encontro. E no dia 14 e 15 de junho, que é o domingo e a segunda-feira, nós teremos as comemorações do 91º aniversário do Coral Filemon. 91 anos que o Coral Filemon louva o Senhor ali no Templo Central, desde 35. Então, os irmãos, imagine quantos anos o coral está ali firme, não falta um culto, numa santa ceia, todos os cultos estão ali louvando ao Senhor. Já somos talvez a segunda ou terceira geração do Coral Filemon. E nós queremos agradecer a Deus, né, pela vida de cada um dos componentes do Coral Filemon. E o tema vai ser Maior Amor Não Há, João 3,16. Então os irmãos já estão convidados, já se preparando, né, para esse encontro de corais da IADERN, que vai ser dia 13, que é um sábado, de junho de 2026. Então nós teremos já na sequência esse trabalho para a glória e para a honra do nome do Senhor, e contamos com a colaboração, né, com a presença de todos os corais, tanto aqui da capital quanto do interior. Já temos mais de 15 corais já inscritos para este evento e temos a certeza que Deus vai nos abençoar poderosamente. E já queremos também, Eunice, aproveitar e também anunciar aqui o aniversário do coral lá de Estremoz, né? O tema é Somente o Teu Nome é Exaltado. Deixa eu ver aqui, o maestro irmão Rubaiat Dias está convidando, né, a todos os irmãos que está na audiência do programa. Deixa eu ver aqui, 2 anos do coral Arautos de Louvor, dia 23 de maio. Então é o próximo final de semana, né?
1: Sim, dia 23
0: de maio. Dia 23 de maio. Então os irmãos já estão convidados a estar lá participando, lá na congregação de Estremoz, pastor Arlindo, que é o pastor daquela igreja, daquele campo, né? É com o pastor Arlindo Andrade. Então está todos convidados. Quem vai estar ministrando a palavra vai ser a irmã Abilene Quirino, que é a regente do coral de Areis. Então vai estar lá trazendo a ministração da palavra nesse trabalho do dia 23 de maio às 19 horas, é um sábado. Então todos os irmãos estão convidados para estar lá na congregação central, né, no Templo Central lá de Estremoz, para mais um culto de louvor a Deus pelos 2 anos do Coral Arautos do Louvor. Então, aí estão os convites e os anúncios, né, para todos os irmãos se inteirar dos trabalhos da nossa igreja.

Também queremos dizer que as inscrições para novos alunos, músicos e musicistas que queiram aprender, né, tocar um instrumento de orquestra.

0: palestras estão abertas neste mês de maio. Então, você que se interessa, pode nos contatar com o telefone 987-16-3117. 987-16-3117, que é o telefone do Departamento de Música da Igreja Assembleia de Deus. E nós ali daremos todas as informações e a ficha de matrícula. E queremos dizer que a música instrumental é muito importante no contexto do coral, porque ela substitui, ou seja, ela se compara às vozes dos corais. Então, o pastor Daniel, ele sempre fala nos cursos, né, sobre o canto coral e o canto instrumental. Mas nós queremos dizer aos irmãos que o irmão Reinaldo, maestro Ronaldo, nesse sábado passado, ele deu ali uma importância sobre as vozes, a colocação das vozes barítonos e as vozes baixo, né? E que as vozes masculinas, elas podem se dividir em barítono, baixo e tenores. E primeiro ou segundo tenor, mas nós usamos só duas vozes, que é o tenor, que é o barítono, e o baixo. E no coral misto, nós usamos o soprano, contralto, tenor e baixo, somente quatro vozes. Mas ele disse que já cantou até em 12 vozes, então para os irmãos verem, né? Por isso que há uma dificuldade, assim, é um aprimoramento, uma dedicação maior que tem que se dar ao coral, ensaios, para que se aprenda a voz correta, né? E os instrumentos, que nem os violinos, as flautas, clarinete, o sax, o trombone, o baixo, o violoncelo, o baixo acústico e os outros demais instrumentos, ele foi feito para comparar as vozes, né, de um coral. Então, essa junção coral e orquestra é muito importante, porque elas se entrelaçam. Então, oremos para que os arranjadores, né, de orquestra, que Deus abençoe os que fazem músicas, né, para orquestra e coral, que sejam cheios do Espírito Santo, porque não é fácil, mas graças a Deus nós temos vários irmãos que têm escrito, né, a música para coral e orquestra. Então, como eu sempre digo, é uma grande escada a música para subir degrau a degrau. Então, você que não conhece ainda nenhum instrumento, vá para a teoria musical e dali você vai aprendendo um instrumento e vai subindo os degraus da música. E Deus é que responsabiliza e toma conta, né, e ajuda que os músicos possam servir na casa do Senhor, né? E graças a Deus nós somos agradecidos porque temos grandes maestros, músicos, musicistas e arranjadores musicais na nossa igreja. E isso é motivo de grande alegria. Então agora é o momento do coral Filemon. Então você que quer conhecer um pouquinho mais, vai ter o encontro de corais e vai ter também o aniversário do coral Filemon, que vai ser cantado em quatro vozes. Amém.
1: Muito bem. Meus irmãos, nós estamos já há alguns programas falando sobre as sete qualidades fundamentais do cantor, do músico e do líder de música cristão. Já falamos sobre atitudes, espiritualidade, liderança, musicalidade. Nós estamos agora no capítulo 5, que é ministério. É um assunto muito vasto, não dá para abordar assim todos os subtópicos, né? Devido ao nosso tempo. mas é algo muito importante, porque às vezes os irmãos que cantam, que tocam, que regem conjuntos na igreja, maestros, maestras, não se dá conta da responsabilidade que tem diante de Deus e diante da igreja como músico. E às vezes faz esse trabalho de qualquer jeito, sem responsabilidade, falta ensaios, não se dedicam, não dá sugestões ao seu pastor. O pastor da igreja, ele não é músico. Isso é com raras exceções, não é verdade, irmãos? Às vezes tem o pastor que entende de música, são maestros. Mas muitas vezes o pastor, ele tem lá o seu diretor de música da igreja e ele quer saber desse diretor de música que ele traga sugestões para melhoria, não para piorar as coisas, mas para melhorar a atividade musical na igreja. Então nós precisamos entender e ter a consciência dessa grande responsabilidade que é a atividade musical na igreja. E eu já disse aqui uma vez, né, eu vou repetir, um certo irmão entrou no coral e falou, eu vou ficar aqui cantando no coral aguardando o meu chamado ministerial. Eu falei, ah, sim, entendi, tá certo. Não tem nem como contrariar, não é, irmãos? Uma pessoa que pensa assim. Porque a atividade na igreja, um serviço que você faz, é porque você foi chamado por Deus para fazer aquele trabalho. Que trabalho? Qualquer trabalho, né? Qualquer trabalho. Veja um trabalho importantíssimo na igreja. Eu vou sair um pouquinho fora aqui dali da parte musical, só para os irmãos entenderem. O irmão que é porteiro da igreja, aquele irmão que fica lá na porta da igreja lá, recebendo os irmãos, aquele trabalho é um trabalho importantíssimo de acolhimento, porque aquele porteiro, ele é o representante do pastor que está lá no púlpito. Se aquele porteiro disser qualquer coisa assim, assim, uma conversa assim meia diferente, vai refletir lá no púlpito, que a pessoa vai dar as costas e vai embora. Mas o porteiro, quando ele recebe bem a pessoa que chega, dá um abraço, cumprimenta, olha nos olhos, né, irmãos? Dá um sorriso, a paz do Senhor, tudo bem, você é bem-vindo, entre, deixa eu arrumar aqui um lugar especial para você sentar. Então veja, irmãos, que é o pastor da igreja que está ali sendo representado pelo porteiro. Voltando aqui ao trabalho musical, então o líder de música da igreja, ele exerce funções importantíssimas, como líder, mestre, como condutor, como referencial, como conselheiro, administrador, discipulador, evangelista e também quando ele tem a função pastoral, ele também exerce essa função pastoral no trabalho de música da igreja, que é o trabalho de acolhimento, aconselhamento, né? Então, irmãos, essa realidade ministerial gera uma grande responsabilidade e temor nas pessoas que estão fazendo o trabalho do Senhor. Nós que cantamos, quando os irmãos que cantam e que tocam na igreja, né? Vocês estão ali no culto ao Senhor, tomando um tempo precioso, que o culto ao Senhor acontece duas coisas. Ele é um culto, é um culto vertical e horizontal. Vertical, quando nós estamos enviando as nossas orações a Deus, estamos enviando nossos louvores a Deus, a nossa adoração a Deus. E horizontal é quando Deus está nos usando ali como instrumentos para a igreja. Então, no culto, nós tanto oferecemos.

são usados por Deus? O pastor, o pregador, o pastor da igreja, o músico, o cantor. Então nós devemos entender que o trabalho musical da igreja não é um passatempo, preenchimento de tempo, não é um trabalho que você faz sem uma preparação espiritual, sem orar, sem buscar a Deus, sem jejuar, sem ler a Bíblia, sem ser aluno de escola dominical. Por que escola dominical? Porque na escola dominical, irmãos, onde nós aprendemos a palavra de Deus. A escola dominical, ela é a maior escola teológica do mundo, né? Está mais do que comprovado. Todo professor, todo músico e cantor, e líder de música que é aluno de escola dominical, ele tem um diferencial. Ele tem uma abrangência de conhecimento maior das escrituras. Então ele tem um conhecimento, né, para poder cooperar melhor no reino de Deus. Então o trabalho musical na igreja não é outra coisa a não ser ministério, aonde o Senhor nosso Deus nos chamou para ministrar. Quem canta e quem toca está ministrando, porque ele está cantando, ele está adorando, louvando a Deus, ele está transmitindo a mensagem bíblica, e tem que ser bíblica, né? Porque infelizmente hoje nós estamos aí com hinos que chama Deus de você, que fala umas palavras que não estão de acordo, né, irmãos, com a palavra de Deus, um ensino diferenciado, né? Aonde muitas vezes esses hinos falam mais das pessoas, de si, das necessidades do homem, do que do louvor e adoração e do plano de Deus para a nossa vida. Mas quando nós somos mais diligentes, como diz a palavra do Senhor, na escolha do nosso repertório para conjuntos, principalmente conjuntos, quem mais sofre com esses ataques são os conjuntos, porque o repertório do conjunto, ele é muito abrangente. Por ser um cântico mais assim uníssono, tem muitos hinos, é uma mega, né, irmãos? É muita música que você pode escolher para você colocar num conjunto, mas tem que ser diligente, tem que tomar cuidado, né? Ver direitinho, olhar essas letras, se essas letras são bibliocêntricas, se elas são cristocêntricas. Pastor Daniel, o que que é cristocêntrica? Cristocêntrica, o próprio nome já fala, Cristo no centro. Cristo no centro. Se Cristo não estiver no centro, irmãos, se tiver o homem no centro, pronto, perdemos o tempo, né? Perdemos o tempo. E também, nós precisamos estar orando a Deus, para Deus nos dirigir, né? No repertório do culto. Eu costumo orar ao Senhor sempre: Senhor, que hino o Senhor desejaria ouvir nesta noite? Quantas vezes eu já orei dessa forma? Pela graça de Deus, estamos sendo o regente principal da orquestra e do coral da igreja. Então, irmãos, eu me sinto uma grande responsabilidade e tremor e temor de Deus. Senhor, que hino o santo coral vai cantar hoje, Senhor? Que hino a orquestra vai louvar? Que hino que o Senhor gostaria de ouvir? Ou que hino que o Senhor quer que nós cantemos para a edificação da igreja? Irmãos, e muitas vezes, irmãos, Deus muda tudo. A gente tem assim, já aqueles ensaios, né, de hinos para cantar no domingo e tal. Mas, irmãos, às vezes Deus muda tudo. E às vezes até tem irmãos que fazem parte do coral, da orquestra, fala assim: mas por que que o pastor Daniel mudou? A gente ensaiou uma semana esse hino e chegou no domingo, o pastor Daniel mudou o hino. Ele não entende, né, irmãos?
Às vezes não entende.

0: Gente, mas é um direcionamento de Deus, né? Para, às vezes, para uma pessoa só que Deus está querendo salvar. Alguma coisa Deus está fazendo e nós não sabemos. Às vezes é a mensagem que vai ser pregada e o Senhor quer que nós cantemos um hino que vai, que vai preparar a igreja para ouvir aquela mensagem. Isso acontece muito, irmãos. Quando nós oramos, quando nós nos colocamos diante de Deus, Senhor, usa-nos, ó Pai, para esta finalidade. Então, irmãos, o trabalho musical na igreja é de muita responsabilidade. É um trabalho ministerial, onde nós estamos ministrando. Ocupamos a parte musical da igreja, ela consome 50% do tempo do culto. Geralmente, a pregação da mensagem é 30 minutos. Vejam só, irmãos, o culto é de 2 horas. A pregação da mensagem é de 30 minutos. Entre falas e avisos, né? Vamos botar aí 20 minutos. Aí, irmãos, fica 1h10, aproximadamente. 1h10. Somente louvores. Os conjuntos cantando, os corais, a orquestra. Então você imagina a responsabilidade que nós temos de entender que o trabalho musical na igreja não é brincadeira, não é passatempo, não é hobby, não é prazer pessoal, né, irmão? Mas é ministerial, onde nós estaremos então ministrando na casa do Senhor. Nós vamos dar continuidade a esse assunto no próximo programa. Que Deus abençoe a sua vida, que Deus abençoe a sua casa, seu ministério. Em Deus nos permitir, estaremos aqui no próximo programa. A paz do Senhor.
1: A paz do Senhor.
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3: 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Está no ar mais uma edição do Nordeste Evangélica Informa. O Disque 100 Disque Direitos Humanos registrou mais de 32 mil violações sexuais contra crianças e adolescentes de janeiro a abril deste ano, o que representa um aumento de quase 50% em relação ao mesmo período do ano passado. Para chamar a atenção para a gravidade deste cenário, foi instituída a campanha Maio Laranja, sendo o dia 18, celebrado nesta segunda-feira, o Dia Nacional de Combate ao Abuso e à Exploração Sexual Infantil. O objetivo também é alertar para as diferentes formas de abuso e exploração, como identificar os sinais e denunciar o crime. De acordo com a legislação, abuso sexual é toda ação que utiliza a criança ou adolescente para fins sexuais, estimulação sexual do agente ou de terceiros. Já a exploração sexual é o uso da criança ou do adolescente em atividade sexual em troca de remuneração ou qualquer outra forma de compensação. Ambas podem ocorrer de forma presencial ou eletrônica. Essas formas de violência muitas vezes são praticadas por alguém de confiança e no ambiente familiar, o que pode dificultar a descoberta e a denúncia, ou ainda podem ser facilitadas por meios eletrônicos que podem aproximar as vítimas de agressores. Entre as formas de abuso nos meios digitais estão a produção e o compartilhamento de material íntimo de menores. Alguns canais formais para esse tipo de denúncia são o Disque 100, delegacias especializadas, Conselho Tutelar e o Ministério Público. O Museu Câmara Cascudo em Natal participa da Semana dos Museus com uma série de eventos e uma programação especial que segue até o fim de semana, incluindo um horário especial de funcionamento no sábado, dia 23. A agenda conta com mediações temáticas, exibição de documentários, lançamento de livros, apresentações musicais e exposições itinerantes. A partir desta terça-feira, os visitantes do Parque do Museu poderão conhecer a Horta do Museu, um espaço ecopedagógico que apresenta de forma didática diferentes formas de plantio e os diversos tipos de alimentos que podem ser cultivados em espaços urbanos. A visitação ocorre até às 16 horas e 30 minutos. Já na quarta-feira, dia 20, e no sábado, dia 23, das 10 às 15 horas, os visitantes poderão participar da mediação especial Fronteiras Invisíveis, Memórias Reais, uma jornada pelo acervo do museu, que propõe um novo olhar sobre o saber científico. A atividade tem vagas limitadas, preenchidas por ordem de chegada. A programação é gratuita e não exige inscrição prévia. No sábado, o museu abre das 8h30 ao meio-dia e das 13h às 16h30, com entrada até 30 minutos antes do encerramento. Mais detalhes e informações estão disponíveis no site mcc.ufrn.br. Repito, mcc.ufrn.br. Edição e apresentação de Sandra Cerqueira, com informações da Empresa Brasil de Comunicação e da UFRN. Contamos com a sua audiência às 15 horas.
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5: 14 horas e 4 minutos.
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1: Duas horas e seis minutos em Natal, boa tarde para você. Estamos começando mais um Feliz com Jesus nessa tarde abençoada em 92.5. Eu sou Gerson Câmara, ao meu lado está o Joás Marques, produção musical do Evaristo Filho, a direção geral é do pastor Oaldo Dantas. Vamos juntos até as 5 horas e 40 minutos, celebrando a vida, cantando louvores a Deus e, claro, contando com a sua participação pelo nosso WhatsApp 988-2622-55. 988-2622-55, o mais fácil de todo o Rio Grande do Norte. Vamos seguindo nessa tarde, adorando a Deus na beleza da sua santidade, aqui em 92.
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1: Isso! Vamos começando bem, cantando louvores. Entre

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1: 2:15 em Natal, ouvimos aí uma belíssima música com o Osés e Paula, né? Interpretando aí, um belíssimo louvor, tudo é possível, crer, tudo é possível, né? Produção do Edson Coelho, é isso? Muito bem. Olha aí que maravilha, tudo é possível, né? O que crer, Deus, ele com certeza te contempla nessa tarde e tem a convicção de que ele... A palavra de Deus assim nos diz, ele trabalha por aquilo que nele espera. Se você tem esperado em Deus, se você tem confiado no Senhor, tudo é possível ao que crer, né? A palavra de Deus lá no Salmo 30, o salmista disse, o choro pode persistir uma noite, o choro pode durar uma noite, mas a alegria virá ao amanhecer, graças a Deus. Então, muitas noites, né? Durante a noite, as pessoas param para refletir depois de uma jornada de trabalho, ficam meditando sobre suas vidas e aí às vezes vem à mente as dificuldades. Mas olha, eu quero te dizer o seguinte, a alegria virá ao amanhecer, porque são momentos, assim como nós temos a convicção de que um novo dia vai raiar, o sol vai brilhar mais uma vez, tenhamos a certeza de que esses momentos difíceis são apenas momentos. Eles passarão e você vai cantar o hino da vitória. Não tenho dúvidas disso, porque Deus, ele está contigo em todo o tempo. Não é à toa que a palavra de Deus nos diz que ele está conosco todos os dias, todos os dias. Ele não nos deixará nem nos desamparará, mas estará conosco todos os dias até a consumação do século. Então, nessa tarde, tenha confiança de que assim como nós sabemos, nós cremos de que o sol vai raiar amanhã novamente, o dia vai amanhecer, tenha convicção de que a sua vitória é certa, a sua vitória é garantida, porque você tem crido no Deus que não perde em questão, um Deus que não perde em batalha. E a palavra de Deus nos diz que ele pelejará por nós. Então, nessa guerra não tereis que pelejar, não tereis que guerrear. Espere, contemple a vitória que Deus tem garantida para cada um de nós, em nome de Jesus, em nome de Jesus. Assim como na sua vida, na minha e na de todos os seres humanos, a gente passa por algumas turbulências, alguns mares revoltos, né? Algumas ventanias, vendavais, algumas noites em claro, mas a alegria vem ao amanhecer, porque sabemos em quem temos crido, e o nosso Deus é um Deus vivo e verdadeiro, é o Criador de todas as coisas. Pare e contemple a grandiosidade do poder de Deus, a grandiosidade de Deus, por meio até da natureza, né? Que sem fala, mas ela testifica do grande poder de Deus. Veja aí, se olhe no espelho e veja quão grande é o Deus que te criou, que te formou, e é aquele que está junto a você. Se você hoje está vivo novamente, se você hoje está com os olhos abertos, isso é permissão de Deus, é porque ele permitiu, não é obra do acaso, não, de jeito nenhum, mas é permissão de Deus, tudo é permissão de Deus. Então, vamos em frente, agradecidos a Deus por tudo que ele é e por tudo que ele faz na minha e na sua vida também. Tá bom? Vamos lá. Seguindo as notícias da igreja, a gente traz a seguinte informação para você. Ainda estão abertas as matrículas, as inscrições para a Escola Bíblica para Obreiros e Esposas EBOERN 2026. Você pode acessar agora eboern.iadern.org.br. O tema, os desafios do obreiro na pós-modernidade. De 24 a 27 tá chegando, hein? Próximo domingo já é abertura, minha gente. Então, de domingo a quarta-feira da próxima semana, não é? Domingo é o primeiro dia da semana, né? Então, domingo, a quarta-feira da próxima semana, você é convidado a participar ali no Templo Central, no Alecrim. Todas as noites, a Rádio Nordeste estará transmitindo os cultos ali direto do Templo Sede, na Praça Gentil Ferreira, no bairro do Alecrim. E pela manhã, estará acontecendo estudos bíblicos, palestras para os inscritos. Então, se você ainda não se inscreveu, tem o desejo de participar, inscreva-se agora mesmo. Eboern.iadern.org.br, tá bom? Próximo domingo tem EBD, é a Escola Bíblica Dominical. Estaremos estudando a lição de número 8 já. Já passamos a metade, né, da revista. Lição 8, Isaac, o herdeiro da promessa, é o tema dessa lição na sala dos adultos em todas as nossas EBDs. Então fica aí o convite feito para você participar juntamente com sua família. E o DEMAD, Departamento de Música, tivemos há pouco tempo aí a participação do DEMAD aqui na programação da rádio com o pastor Daniel Batista. O DEMAD está com inscrições abertas para os cursos de música que estarão acontecendo já no mês de junho. Então se adiante, viu, para não perder a oportunidade de participar. Entre em contato agora pelo WhatsApp 987163117, converse com a equipe DEMAD, Departamento de Música, no Templo Central, e faça sua inscrição para você que quer aprender mais sobre música, incluindo aí a teoria e a prática musical. Então fica a dica, o convite, 987163117. Toda sexta-feira, às 19 horas, tem culto geral de instrução e doutrina no Templo Central. Nesta sexta não será diferente. Quinta-feira é acontece o culto de instrução nas congregações e na sexta-feira no Templo Central. Tá certo? Então fica aí o convite feito para você participar também. Vem aí o primeiro congresso da família, está chegando, hein? De 22 a 24 de maio, ali em São Miguel do Gostoso. E aí você é convidado a participar. O pastor Samuel Renovato, pastor do campo, convida você para participar desse momento todo especial. Primeiro congresso da família, ali em São Miguel do Gostoso, de 22 a 24 deste mês. E a gente traz o calendário, né, do círculo de oração para amanhã. Amanhã, quarta-feira, para você já ir se preparando aí, né, participar com a gente. Então, amanhã estará acontecendo círculo de oração nas seguintes congregações: Betfagé, Boa Esperança, Boas Novas, Bom Jardim, Cafarnaum, Centenário, Congregação Cidade Nova 2, Cidade Satélite, Ebenezer, Estrela da Manhã, Efrata, Fonte de Esperança, Fonte de Luz, Congregação Golandim, Geração Eleita, Heróis da Fé, Jardim América, Jardim de Deus, Jardim Progresso, Jardim das Nogueiras, Congregação Lagoa Azul, Lagoa Nova, Mãe Luísa, Maranata, Mirassol, Monte Hebron, Congregação Morro do Careca, Monte Santo, Nascidos em Cristo, Nazaré 1, Niterói, Nova Aliança, Congregação Nova Canaã, Novas e Alegria, Nova Descoberta, Nova República, Congregação Novo Amarante, Nação Santa, Nova Esperança, Olho d'Água, Pajussara Sítio, Passo da Pátria, Peniel, Pirangi, Porta das Ovelhas, Porta da Salvação, Congregação Presidente Bandeira, Redinha, Rego Muleiro, Rocas, Santarém Bairro, Soledade 2, Sol da Justiça e Vale do Aijalon. Então, todas essas congregações estarão realizando amanhã círculo de oração. Pela manhã, consagração; à tarde, círculo de oração, com orações específicas, momento da palavra, louvor, testemunho, adoração. Enfim, você é convidado a participar. Daqui a pouquinho a gente volta com mais notícias, mais informações aqui na nossa programação.

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1: Boa tarde para você, agora 2:40 na capital potiguar, feliz com Jesus, e aqui na Nordeste Evangélica. O Ministério da Educação, o Ministério da Fazenda lançou uma calculadora que permite simular a renegociação de dívidas por meio do novo Desenrola Brasil, lançado este mês. A ferramenta está disponível no site da pasta em simuladordesenrola.fazenda.gov.br. A simulação pode ser feita com o uso do Fundo de Garantia do Tempo de Serviço FGTS na renegociação. Pelas regras do programa, até 20% do saldo disponível do fundo ou R$ 1.000 podem ser usados. O maior valor pode ser usado, né? Ou 20% ou até R$ 1.000, enfim. As condições finais precisam ser confirmadas com as instituições financeiras participantes. Pois é. E também as unidades dos Correios, né? As agências dos Correios estarão participando do Desenrola, esse novo Desenrola aí, né? Novo programa, tá certo? Com o objetivo de ajudar ao cidadão a minimizar os seus débitos. Agora são 2:41, a gente traz essa informação para você aqui no Feliz com Jesus.
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1: Vamos direto a Pernambuco, abraçando José Adriano. Boa tarde, José. 31 graus aí em Pernambuco, né? Na cidade de Toritama. Maravilha, benção, hein? Graças a Deus, não tá tão quente assim, não é? Não sei como é que tá a sensação térmica nesse momento, mas tá certo. Tudo muito bom, tudo muito bem, né? Graças a Deus, um abração para você e a toda a sua casa. Vamos abraçando também o nosso querido irmão cordelista José Beradeiro. É isso mesmo? É ele que tá conosco? Deixa eu dar uma olhada aqui. Ah, Mané, rapaz. Mané Beradeiro. Misericórdia de Jesus. Vamos trocar o nome, não. José Adriano já. Ó, José Adriano aí, pronto. Trouxe, a mente trouxe pra gente aqui. Mané Beradeiro, boa tarde pra você. Que Deus continue abençoando sua vida em nome de Jesus. Ele é um poeta potiguar. Ele é irmão nosso, evangélico, né? Também adorador do Senhor e poeta potiguar. Nosso abraço, nosso carinho. Nosso muito obrigado, viu? Deus abençoe a sua vida. Ângela Soares, boa tarde para você. Ângela, no setor 5, adorando a Deus conosco, muito obrigado. Francisco Moreira e a filha Cíntia, lá no Soledade 2, bênção dos céus, hein? Muito obrigado aí pelo carinho, pela sintonia de sempre. Um abraço para César Brandão, boa tarde, César, a paz do Senhor Jesus. E também pede orações por sua netinha, né? Radassa Brandão, pois está enferma. Vamos orar por ela, viu? Para que o Senhor traga saúde plena em nome de Jesus, em nome de Jesus. Também conosco está a irmã Cleide. Boa tarde, Cleide. A paz do Senhor. Cleide está em Passagem Cumprida, no sítio Passagem Cumprida, ligadinha em 92.5. É bom demais. Vitória em São Paulo, Potengi, boa tarde. Maria Gorgoni, boa tarde para você. Lucy Maria Luzia no Soledade 1, adorando a Deus. O Edson lá em Boa Saúde, boa tarde a todo o povo de Deus em Lagoa de Onça, município de Boa Saúde, ligadinhos em 92.5, graças a Deus por tudo. Também conosco está a Laiane Barreto, boa tarde a Laiane, boa tarde para você. Vamos louvar a Deus, faltando 15 minutos para as 3, daqui a pouquinho tem Sandra Cerqueira com mais uma edição do Nordeste Informa, aqui conosco, ouvindo-nos, José Adriano no seu veículo. Aí, ouvindo a Nordeste Evangélica, faz parte do setor de número 20, né? Um abraço para o meu querido irmão José Adriano, lá na Zona Norte também. Ricardo, boa tarde, Ricardo. A Ângela, em Parnamirim. A Zélia, feliz com Jesus, né, Zélia? Graças a Deus, lá na Zona Norte de Natal. Muito boa tarde. Vamos louvar a Deus, a gente volta já.

Feliz com Jesus, 2:55 na capital potiguar. Muito boa tarde para você, ligadinho com a gente em casa, no carro, no trabalho, pelas ruas da nossa cidade, aí nos dando aquela carona amiga de todas as tardes. Muito obrigado mesmo por ter escolhido esta emissora para sintonizar. Um abraço para a irmã Graça Basílio, lá em Parnamirim, sempre acompanhando a gente. Muito obrigado mesmo pelo carinho, pela sintonia de sempre. 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Então fica aí a nossa dica aqui no Feliz com Jesus. Vamos seguindo, abraçando também aos nossos amados irmãos do interior do Rio Grande do Norte, ligadinhos conosco. Muito obrigado a você que talvez pela primeira vez esteja nos acompanhando. Muito obrigado, viu, por tê-lo como nosso ouvinte. Que Deus te abençoe rica e poderosamente, tá certo? Que Deus te abençoe mais e mais. Deixa eu trazer aqui uma informação importante antes da

0: Sandra chegar com mais notícias pra gente aqui no Feliz com Jesus, aqui na sua Nordeste Evangélica. Enquanto isso, você vai participando, tá? Pelo nosso WhatsApp 988262255 e também acessando a nossa página no site da Nordeste Evangélica. Tem muita coisa boa chegando, muitas notícias importantes, tá? Então não perde tempo não, acesse agora nordesteevangelica.com.br, nordesteevangelica.com.br. Olha, a Prefeitura de Natal, por meio da Secretaria Municipal de Saúde, oferece exames itinerantes gratuitos de mamografia durante todo o ano. E nesta semana, até sexta-feira, dia 22 de maio, a unidade móvel do Grupo Reviver está ali em Ponta Negra, no Centro de Referência de Assistência Social CRAS Ponta Negra, localizado na rua Antônio Mor, 3390, no bairro Ponta Negra, tá? A unidade móvel Savana Galvão, do Grupo Reviver, realiza os atendimentos a partir das 7 horas da manhã até as 4:30 da tarde. Mulheres a partir dos 40 anos podem realizar o exame mediante aí a apresentação de documento oficial com foto, cartão SUS e comprovante de residência em Natal. Não é necessário encaminhamento médico, é só chegar, se inscrever, participar, tá certo? Realizando aí o exame, ok? Essa semana lá em Ponta Negra, no CRAS Ponta Negra, e a próxima semana, fechando o mês, estará na Unidade de Saúde Pajuçara. Atenção, atenção, você aí de Pajuçara, na Zona Norte de Natal, tá? Semana que vem a unidade móvel estará aí de 25 a 29 de maio na Unidade de Saúde Pajuçara, na Rua Maracaí, sem número, Conjunto Pajuçara, Zona Norte da nossa capital. E quem chega agora com mais informações, mais notícias pra gente é ela, Sandra Cerqueira. Voltamos já.
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2: É muito bom poder contar com a sua sintonia todas as tardes. Nordeste Evangélica informa, chegando para atualizar você. Os candidatos que tiveram a isenção da taxa de inscrição do Enem 2026 negada tem até hoje para recorrerem. Mesmo prazo para recurso de quem também teve a justificativa de ausência no Enem 2025 reprovada pelo INEP. A recusa de isenção pode acontecer por documentos insuficientes ou ilegíveis, inconsistências no NIS, que é o número de identificação social, e também informações de renda que não estão previstas no edital. Os candidatos que tiveram a solicitação de gratuidade negada ou que precisam justificar a ausência na edição anterior devem enviar a documentação comprobatória pela página do participante. O resultado dos recursos está previsto para ser divulgado no dia 25 de maio. O SEBRAE do Rio Grande do Norte realiza até o dia 29 de maio a Semana do MEI 2026, com uma programação voltada ao fortalecimento dos microempreendedores individuais em todas as regiões do estado. A iniciativa reúne atividades presenciais e online, com foco na capacitação gratuita e no apoio ao crescimento dos pequenos negócios. A programação inclui palestras, oficinas, consultorias e orientações sobre temas estratégicos para os empreendedores, como gestão financeira, marketing digital, vendas, precificação, atendimento ao cliente, formalização e envio da declaração anual do MEI. Com formato híbrido, a ação busca ampliar o acesso dos microempreendedores às capacitações, permitindo assim a participação tanto presencial quanto virtual. As atividades serão realizadas em diferentes municípios potiguares, contemplando empreendedores de todas as regiões do estado. Além das ações de capacitação, as agências também realizam atendimentos voltados à regularização dos microempreendedores individuais, auxílio na realização das declarações anuais e orientações com contadores e outros profissionais especializados. Os interessados podem conferir a programação completa e realizar as inscrições gratuitas por meio da loja Sebrae RN. O endereço é rn.sebrae.com.br. rn.loja.sebrae.com.br/semana-do-mei-2026. Tudo junto. Vou repetir para você. rn.loja.sebrae.com.br/semana-do-mei-2026. Sandra Cerqueira na edição e apresentação com informações da Rede ABC, Ministério da Educação e do SEBRAE do Rio Grande do Norte. Retornaremos às 16 horas com mais notícias para você.
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4: 15:04.
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1: Três horas 22 minutos na Grande Natal, feliz com Jesus e aqui na Nordeste Evangélica 92.5 FM, Rádio Nordeste Evangélica, 30 anos, anunciando as boas novas do Evangelho de Cristo. Olha, dia 23 de maio, a partir das 20 horas, estará acontecendo mini vigília até a meia-noite, na congregação da Assembleia de Deus Prolar, setor 12, que fica na rua Professora Miriam Pereira da Silva, número 5, em Rego Muleiro. O tema está baseado em Josué 24:15, porém eu e a minha casa serviremos ao Senhor. Então você é convidado a participar da mini vigília das 20 horas até as 24 horas, até a meia-noite, ali na congregação do Prolar, setor de número 12, em Rego Muleiro, na rua Professora Miriam Pereira da Silva, número 5. Fica aí o convite feito para você, meu irmão. Olha, eu quero trazer uma informação bem legal, muito importante para você, meu amigo, meu irmão. 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Vamos seguindo. Lembrando que você pode entrar em contato com a gente pelo 988-26-2255, né? Isso, Zilma, boa tarde para você, Zilma, a paz do Senhor, um abraço. Ela que está ali na Zona Norte de Natal, acompanhando a nossa programação, e a gente vai cantar agora. Boa tarde também para Ângela Soares, boa tarde, Ângela, paz do Senhor. Vamos louvar a Deus e a gente volta já.

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0: 3h38. Boa tarde para você. 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
0: Olha, a unidade de vigilância de zoonoses reforça o alerta para o aumento do aparecimento de caramujo gigante africano em Natal. Não só em Natal, mas na Grande Natal, de uma forma geral, tá cheio, né? Infelizmente. Durante o período de chuvas e clima quente e úmido, que eles vão se reproduzindo rapidamente. O molusco, ele costuma surgir principalmente à noite ou após precipitações, após as chuvas. O animal possui alta capacidade de reprodução e não conta com predadores naturais aqui no Brasil. Além dos impactos ambientais e agrícolas, o molusco pode transmitir doenças, né, causadas aí por vermes presentes no caramujo. A contaminação pode ocorrer pelo contato com o muco liberado pelo animal em frutas, verduras e legumes. Olha como é perigoso, hein? Por isso, a recomendação é higienizar os alimentos com solução de água e água sanitária entre 15 e 30 minutos antes do consumo, tá? A espécie possui concha marrom com listras claras, formato alongado e bordas cortantes, podendo atingir até 12 centímetros. A vigilância de zoonoses orienta que o recolhimento seja feito com luvas ou sacos plásticos, protegendo aí as mãos. Após a coleta, os caramujos devem ser colocados em sacos plásticos, esmagados e misturados com cal, água sanitária ou solução de sal. Depois, o saco deve ser fechado e descartado no horário da coleta de lixo. A unidade de vigilância em zoonoses também alerta que as conchas precisam ser destruídas para evitar acúmulo de água e proliferação de mosquito Aedes aegypti, transmissor da dengue, zika e chikungunya. Em casos de infestação, a população pode entrar em contato com a unidade de vigilância de zoonoses pelo aplicativo Natal Digital. As equipes realizam visitas para identificar a espécie e orienta sobre o manejo adequado, tá bom? Então fica aí a dica no quadro Meio Ambiente de hoje com relação a esse molusco que realmente é chato, é o caramujo, né? E está presente aí, infelizmente, presente em toda a Grande Natal, né? Trazendo aí problemas de saúde pública de uma forma geral.
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Boa tarde para você, 3h43. Feliz com Jesus, abraçando aqui o Lisnando Botelho acompanhando a gente, né? Muito boa tarde para você, que a paz do Senhor esteja contigo. E ele traz aqui a informação sobre a grande carreata evangelística que estará acontecendo em comemoração ao Dia Mundial de Evangelização, que acontecerá dia 30 desse mês de maio, a partir das 3 horas da tarde. E a concentração estará ocorrendo na congregação Monte Tabor, que fica ali na Avenida Xavier da Silveira, bem fácil de achar, ali em Morro Branco, tá? Então, concentração evangelística estará acontecendo às 15 horas. Participe com a sua família e convide mais alguém para estar presente neste movimento especial, tá? Em celebração, essa grande carreata em celebração ao Dia Mundial da Evangelização. Dia Mundial de Evangelização. E aí você, com certeza, vai participar, tá? Um abraço para Cileide, Farol 1, Setor 15, Manuísa, tá na sintonia, né? Graças a Deus. Obrigado aí pelo carinho, pela sintonia, pela participação. O Gracenildo, um abraço, Gracenildo, enviando o próximo louvor para a meditação de todos que estão na sintonia. Ali em Jardim América 2, Parnamirim, maravilha, deixando o Salmo 121 para a nossa reflexão. Amém. Muito obrigado aí pelo carinho. Vamos louvar a Deus, vamos adorar o Senhor e a gente volta já.

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1: Boa tarde, 3:50 em Natal, feliz com Jesus na Nordeste Evangélica, emissora das Boas Novas. E eu quero aqui enviar um abração para você que sintoniza a nossa Nordeste no trânsito, né, da nossa cidade. Obrigado aí pelo carinho, pela sintonia, pela carona amiga, você que trabalha com transporte por aplicativo e vai ligadinho com a gente, adorando a Deus. Muito obrigado a você, motorista, você, passageiro. Que Deus conceda aí uma tarde de muitas bênçãos e vitórias para você e toda a sua casa, toda a sua família, tá certo? Vamos seguindo felizes com Jesus e abraçando também os nossos amados irmãos que estão fora do nosso estado, mas sempre acompanham o nosso Nordeste. A você paraibano, a você pernambucano, cearense, aonde quer que você esteja aqui no nosso Brasil ou fora do nosso país também acompanhando a gente. Que Deus abençoe rica e poderosamente a você e a toda a sua casa, tá certo? É o desejo do nosso coração. E você participa com a gente pelo 988-26-2255. É um prazer mesmo contarmos com a sua audiência. O nosso WhatsApp é muito fácil, 988-26-2255. Gente, a gente traz aqui a informação de que nesse mês não haverá culto da restauração, tá? Não estará acontecendo esse mês o culto da restauração, porque na última quarta do mês estará acontecendo a EBOERNE 2026. EBOERNE, que é a Escola Bíblica para Obreiros e Esposas de todo o Rio Grande do Norte, começará no próximo domingo e seguirá até a próxima quarta-feira, quando será o encerramento com o culto de agradecimento a Deus pelo aniversário do pastor Martim Alves da Silva. Então, esta é a programação, e aí você já fica sabendo que culto da restauração estará acontecendo no mês de junho, na última quarta-feira do mês de junho. Aí você já coloca aí na sua agenda para participar conosco, tá? Será um prazer estar com você, recebê-lo aqui na nossa cidade, aqui no nosso templo sede. Quero aqui enviar um abraço especial para todo o povo de Deus na Serra de São Bento, acompanhando a gente, ao povo de Deus, acompanhando a nossa Nordeste, nas cidades serranas, ligadinhos aqui em 92.5. Que Deus abençoe a sua vida em nome de Jesus. Vamos a mais um louvor, na sequência tem Sandra Cerqueira chegando com mais uma edição do Nordeste Informa e a gente volta já. 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
1: 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Ministério do Desenvolvimento, Indústria, Comércio e Serviços já aprovou 8 licenças de exportação para produtos com cotas previstas no Acordo Mercosul-União Europeia, que correspondem a vendas de carne bovina fresca, carne bovina congelada, carne de aves desossada, entre outros produtos. No caso da carne bovina, antes do acordo entre Mercosul e União Europeia, a chamada cota Hilton dá garantia ao Brasil uma cota histórica de 10 mil toneladas para exportação de cortes nobres de carne bovina ao mercado europeu, com tarifa de 20%. Com o acordo, a tarifa foi reduzida a 0%. Para importação, foram emitidas 6 licenças para entrar

0: importada no Brasil de chocolates, tomates e queijos. Segundo o Ministério, mais de 5 mil linhas tarifárias, o equivalente a 54,3% do total, já operam com tarifa zero para ingresso na União Europeia, enquanto 1.152 linhas, o equivalente a 11% do total, estão com tarifa zerada para entrada no Mercosul. O INSS passará a notificar pelo aplicativo WhatsApp aposentados e pensionistas sobre a necessidade de regularização da prova de vida. O aviso será apenas para as pessoas que não tiveram os dados localizados pelos sistemas automáticos do governo. A mensagem será enviada pela conta oficial, identificada com um selo azul de verificação, e também vai aparecer na caixa postal do aplicativo gov.br. A prova de vida é um procedimento utilizado para evitar fraudes e pagamentos indevidos. Desde 2022, o processo passou a ser feito de forma automática, a partir do cruzamento de informações na base de dados oficiais do governo, sem a necessidade de comparecimento anual ao banco ou ao INSS, pela maioria dos beneficiários. Quando o governo não encontra nenhuma informação atualizada de movimentação recente, como, por exemplo, vacinação, emissão de documentos e votação em eleições, o beneficiário é convocado para fazer a comprovação manualmente. Quem não receber a mensagem pelo WhatsApp, uma notificação no aplicativo do gov.br ou um alerta no extrato bancário, não precisa tomar nenhuma providência. A prova de vida pode ser realizada pelos aplicativos Meu INSS e gov.br, pelo banco onde o beneficiário recebe a aposentadoria, pelo aplicativo do banco que oferece biometria facial ou presencialmente na agência bancária. O governo alerta para tentativas de golpes e fraudes envolvendo a prova de vida. Segundo o INSS, as mensagens oficiais não enviam links externos, não pedem senhas, CPF, endereço ou dados bancários. Também não solicitam pagamentos por Pix ou qualquer outra forma. O órgão orienta os beneficiários a desconfiarem de mensagens recebidas fora dos canais oficiais e lembra que o INSS não envia servidores à casa dos segurados para recolher documentos. Edição e apresentação, Sandra Cerqueira, com informações da Rede EBC, Rádio Agência Nacional e da Agência Brasil. Fique ligado, tem mais informações às 17 horas.
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3: 16:02.
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0: Agora 4:14 em Natal, vimos aí um belíssimo louvor na interpretação do Cris Duran, na Tarde Feliz com Jesus. E você pode participar com a gente pelo 988-26-2255, é a Tarde da Nordeste Evangélica, seguindo até 5:40. Trazendo aqui uma informação antes de ouvirmos a palavra de Deus com o pastor Elinaldo, quero trazer a seguinte informação para você. O Serviço Social do Comércio do Rio Grande do Norte, o SESC-RN, entidade do Sistema Fé Comércio, encerra o mês de maio com a oferta gratuita de mamografia e preventivos na unidade móvel SESC Saúde Mulher, que ficará instalado no SESC Zona Norte. A ação acontecerá de 21 a 28 deste mês de maio, com previsão de 400 exames realizados durante o período. Os atendimentos ocorrerão de segunda a sexta-feira, das 8 da manhã ao meio-dia e das 13 às 17 horas. Além dos exames, a iniciativa também contará com ações educativas em saúde, beneficiando cerca de 500 pessoas. Os exames preventivos são destinados às mulheres de 25 a 64 anos. Já os exames de mamografia estão disponíveis para a faixa etária de 40 a 74 anos, sendo que mulheres de 40 a 49 anos precisam apresentar requisição médica conforme orientação do Ministério da Saúde. Os agendamentos foram iniciados nesta segunda-feira, ontem no caso, na unidade SESC Zona Norte, e devem continuar durante a permanência da unidade enquanto houver vagas. É preciso apresentar cópias do RG, CPF, cartão SUS e comprovante de residência. Então, meu amigo, minha amiga, fica aí a informação para você dessa unidade, né, do SESC, e estará ofertando aí essas mamografias e preventivos já a partir desta semana, mas as fichas já estão sendo marcadas, viu? Então não perde tempo não, dá uma passadinha lá no SESC Zona Norte e garanta a sua participação. E agora às 4:16, vamos meditar na palavra de Deus com o pastor Elinaldo e a gente volta já já.
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2: Meus caros irmãos, meus amigos ouvintes do Boas Novas para a Família, a paz do Senhor para todos vocês. Pela bondade de Deus, mais uma vez, queremos compartilhar com os meus queridos irmãos e amigos que nos prestigiam neste horário, nos abençoam com suas orações, com suas audiências, com seus estímulos, né? O subtema que vamos falar hoje, dentro do tema da redenção do homem, é o alcance tricotômico da redenção. Não, a palavra é meio pouco usada, mas tricotômico quer dizer dividido em três partes, né? Você sabe que a palavra de Deus diz assim, não é? Que o homem é dividido em espírito, alma e corpo. 1 Tessalonicenses 5:23. Então, no sentido, vamos dizer assim, no sentido estrito da expressão, a redenção de Cristo é uma só. Ele redimiu o homem através do derramamento de seu sangue precioso lá na cruz, pagando o preço da remissão de todo aquele que nele crê. Entretanto, para efeito de uma compreensão

expressão melhor, do alcance do ato redentor de Cristo, nós vamos analisar três aspectos da redenção do ser humano que o recebe como Salvador, considerando a composição tricotômica do homem, formado de espírito, alma e corpo. Então, em primeiro lugar, vamos ver a redenção do homem interior, ou seja, a redenção do espírito. Preste bem atenção, porque esse é um tema teológico profundo, bíblico e teológico. Redenção do espírito. Como parte integrante do ser humano, o espírito é distinto da alma. No grego, a língua original do Novo Testamento, meu caro irmão, meu caro ouvinte, a palavra espírito é pneuma. Pneuma. É daí que vem a palavra pneu. Ela é usada 370 vezes no Novo Testamento. Viu? Pneuma. Anote aí. Pneuma. P mudo. Pneuma. No hebraico, a língua do Antigo Testamento, a palavra espírito é ruach. Entendeu? Ruach. Se escreve R-U-A-C-H. O C-H final soa como R, aspirar. Então, ocorre 400 vezes com o sentido de respirar, soprar, respiração ou espírito. O espírito, no dizer de alguns estudiosos na Bíblia, é a parte mais interior do ser humano. É a sede das relações com Deus, junto com a alma. O espírito faz parte do homem interior. Então veja, estamos falando da redenção do homem interior. Então, o espírito faz parte do homem interior. Vamos ler aqui, deixa eu ver. Romanos 7, 22. Pode abrir sua Bíblia, hein? Abra aí sua Bíblia. E vamos lá. Vamos lá. Para Romanos. Deixa eu ver, capítulo 7. 7. Estou vendo aqui. Versículo 22. 22. Diz assim o apóstolo Paulo: porque, segundo o homem interior, tenho prazer na lei de Deus. Tá vendo? O homem interior é a parte interior do homem. Entendeu? Segundo Coríntios 4,16. Vamos dar uma olhadinha lá. O que é que diz aqui, né? Segundo Coríntios, capítulo 4, estou aqui numa Bíblia eletrônica, viu? Versículo 16, que vai mais rápido. Precisa nem folhear. 4,16. Por isso não desfalecemos, mas ainda que o nosso homem exterior se esteja consumindo, o interior, contudo, se renova de dia em dia. Quer dizer, o homem interior, o ser interior se renova de dia em dia. Estou fazendo isso, lendo aqui, porque reforça a ideia do que é o homem interior, tá certo? Então, o espírito é distinto da alma. O espírito é distinto da alma. Eu não vou ler todas essas referências aqui, mas o espírito sente amargura, né? Se perturba, se endurece, atribula-se. Pode ser despertado por Deus. No Salmo 34 diz que o espírito torna-se contrito, quebranta-se, né? Sai do homem, Salmo 146:4. O espírito do homem pode ser controlado. Provérbios 16:32 diz assim: aquele que controla o espírito é mais poderoso do que quem conquista uma cidade. O espírito pode ser humilde, não é? Provérbios 29:23. O espírito se alegra em Deus. Maria disse lá em Lucas 1:47: a minha alma engrandece o Senhor e meu espírito se alegra em Deus, meu Salvador. O espírito vive por causa da justiça, Romanos 8:10. O espírito tem comunhão com o Espírito Santo, Romanos 8:16. Diz assim: o meu espírito testifica com o Espírito de Deus, né? Que somos filhos de Deus. O espírito tem consciência, glorifica a Deus, ora a Deus.
Também o Espírito pode atrair imundícia, segundo Coríntios 7:1. Assim, o Espírito é a parte imaterial do homem, que juntamente com a alma forma o homem interior. Diz Paulo, porque segundo o homem interior, tem o prazer na lei de Deus. É, viu? O apóstolo ensinava sobre a luta entre a carne, ou a natureza carnal do homem, e o Espírito que provém de Deus. E acentuava que o homem interior tinha prazer na lei de Deus. No outro versículo, já lido, diz, por isso não desfalecemos, mas ainda que o exterior se corrompa, o interior, contudo, se renova de dia em dia. Assim vemos o homem exterior, que é o corpo, e o homem interior, que é a parte material do homem. Podemos dizer que esse homem interior é o conjunto espiritual formado pela alma e pelo espírito, conforme 1 Tessalonicenses 5:23. O espírito humano, meu caro irmão, pode atrair o pecado para si, tornando-se impuro. Quando a pessoa é salva, o sangue de Jesus purifica o espírito. Paulo escrevendo aos Coríntios, ora, amados, pois que temos tais promessas, purifiquemo-nos de toda a imundícia da carne e do espírito, aperfeiçoando a santificação no temor de Deus. 2 Coríntios 7:1. Um desgraçado, uma igreja desgraçada que tem por aí, meu irmão, não se espante com minha palavra forte. Anda dizendo por aí que você pode adulterar, pode se prostituir, pode fornicar, pode pecar, pode ser homossexual, pode ser prostituta, não tem problema. Se você aceita Jesus, você não peca, porque o pecado só atinge o corpo. Veja que desgraçado, a gente do anticristo ensinando uma coisa dessa. E muita gente que gosta do pecado, como o porco gosta da lama, fica feliz em ouvir uma pessoa dessa, não é? Mas aqui está dizendo que não devemos nos purificar da imundícia da carne e do espírito, está vendo? É, coisa muito séria. A salvação, meu irmão, mesmo garantida ao salvo, requer aperfeiçoamento da santificação, que é o aspecto contínuo da salvação, viu? Até chegar no céu. Antes disso, tem que santificar mesmo. Está vendo? Assim, eu quero parar aqui por causa do tempo, está certo? Mas estamos falando da redenção do Espírito. Como o Espírito se enche de imundícia, ele precisa ser redimido. Precisa ser redimido. Mas eu só vou dar tempo falando isso no próximo programa. Até o próximo programa, se Deus quiser.

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0: Educação.
1: Boa tarde para você, agora são 4:38 na capital potiguar. Feliz com Jesus é aqui na Nordeste Evangélica, chegando o quadro Educação em destaque para você. A Prefeitura de Parnamirim está com vagas abertas para estágio voltadas a estudantes de pedagogia e demais licenciaturas. A iniciativa, organizada por meio da Secretaria Municipal de Educação, tem como objetivo fortalecer o apoio às atividades educacionais da rede municipal de ensino, além de proporcionar experiência profissional aos universitários em formação. Lembrando que os selecionados receberão uma bolsa no valor de R$ 700, além de vale-transporte de R$ 100. Os interessados devem enviar a documentação para o e-mail rhcmecparnamirim@gmail.com, rhcmecparnamirim@gmail.com, ou entregar presencialmente no setor de recursos humanos da Secretaria Municipal de Educação. As vagas são destinadas a estudantes matriculados em instituições de ensino superior com convênios ativos com o município. E os documentos necessários são fotocópia do RG, CPF e comprovante de residência, cópia do histórico da grade curricular, declaração de matrícula atualizada, contendo aí as disciplinas cursadas ou série em que está matriculado, currículo, cópia da carteira de trabalho, cópia do PIS/PASEP ou NIT. As faculdades com convênios ativos são FANEC, UNIF, também o IFRN Parnamirim, UFRN, UNIRN, Unifacex, Uninasal, Uninter, UNP, Unopar, Estácio, Faxu e FMB. Então fica aí a dica, a informação para você aqui no Feliz com Jesus.

com Jesus, feliz com Jesus, seguindo nessa tarde abençoada, maravilhosa que Deus tem nos concedido. Um abraço para Vânia Nascimento, boa tarde, Vânia. Seja bem-vinda, paz do Senhor Jesus esteja contigo. Fátima Toscano, ligadinha conosco já, adorando a Deus com a gente. Muito obrigado pela sintonia, pela participação. Sônia Maria, boa tarde, Sônia. Boa tarde também para o Rui, a irmã Isa. Um abração especial para o Gracenildo, ligadinho com a gente. Todo esse povo de Deus, adorando ao Senhor, em mais um Feliz com Jesus, né? Muito obrigado mesmo por sua audiência, por sua participação. E você também pode participar com a gente pelo 988-26-2255. Diz para mim onde você está ouvindo a nossa Nordeste Evangélica na tarde deste dia, na tarde desta terça-feira abençoada. Vamos louvar a Deus? A gente volta em instantes com muito mais para você.

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2: Apenas uma palavra, basta uma palavra, né? A palavra de Deus tem poder, a palavra de Deus é viva e eficaz. Graças a Deus que a palavra faz a diferença na minha e na sua vida também. Olha, vamos seguindo até as 5:40, celebrando a vida, cantando louvores a Deus e também te deixando sempre muito bem informado. O Ministério da Educação, o MEC, publicou novas regras para a Política Nacional de Avaliação e Exames da Educação Básica. Entre as mudanças está a integração do Exame Nacional do Ensino Médio, o Enem, ao Sistema de Avaliação da Educação Básica, o SAEB, a partir da edição de 2026. Uma das medidas prevê a inscrição automática no Enem para estudantes concluintes da rede pública. Depois disso, o aluno precisa apenas confirmar a participação e escolher opções como língua estrangeira e recursos de acessibilidade. No Instituto Nacional de Estudos e Pesquisas Educacionais Anísio Teixeira, o INEP, também amplia os locais de aplicação da prova em cerca de 10 mil escolas. Segundo o MEC, a meta é alcançar pelo menos 70% de participação dos estudantes da rede pública no exame de 2026. A expectativa é que cerca de 80% dos concluintes façam a prova na própria escola onde estudam. O Ministério também avalia medidas de apoio para transporte de alunos que precisam se deslocar entre municípios. Pois é, então tá aí algumas mudanças que estão acontecendo, né? E você precisa ficar atento, tá bom? Agora 4:51 na capital Potiguar. Feliz com Jesus é aqui na Nordeste Evangélica. Vamos a mais um belíssimo louvor e eu quero desejar enviar esse louvor para sua reflexão no finalzinho dessa tarde, para você que está aí já se preparando ou voltando até para casa, né? Depois de um dia de trabalho, voltando para casa, depois de ter pego as crianças na escola, voltando para casa ou indo até a escola das crianças, né, para pegarem os meninos, né, as crianças na volta aí do trabalho, na volta da escola para casa. Nosso carinho, nosso muito obrigado por você ter escolhido essa emissora para sintonizar. Vamos louvar a Deus e a gente volta já.

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1: Está no ar Nordeste Evangélica informa, trazendo mais informações para você. Os microempreendedores individuais de todo o país devem entregar até o dia 31 de maio a declaração anual simplificada do Simples Nacional referente ao ano calendário de 2025. A obrigação vale para todos os empresários que estiveram enquadrados no regime do CIMEI em qualquer período do ano passado, inclusive aqueles que não registraram faturamento. A declaração pode ser enviada pelo aplicativo MEI ou pelo portal do Simples Nacional. A Receita Federal orienta que o envio seja feito dentro do prazo para garantir a regularidade do CNPJ e assim evitar penalidades. O atraso gera multa automática de 2% ao mês sobre o valor dos tributos declarados, limitada a 20% com a cobrança mínima de R$ 50. Até o momento, pouco mais de 6 milhões e 400 mil declarações foram entregues em todo o Brasil, número ainda distante dos mais de 16 milhões e 700 mil documentos esperados. A Receita reforça que a regularização é fundamental para que o microempreendedor continue com acesso aos benefícios previdenciários e mantenha o negócio em situação fiscal regular. O Instituto Federal do Rio Grande do Norte, o IFRN, abriu 920 vagas para cursos técnicos de nível médio na forma subsequente, com ingresso no segundo semestre letivo de 2026. As oportunidades são voltadas para pessoas que já concluíram o ensino médio e buscam uma formação técnica. As inscrições devem ser feitas exclusivamente pela internet no portal do candidato até o dia 15 de junho. De acordo com o edital publicado, as vagas estão distribuídas em 12 campi do IFRN, incluindo Natal. Para participar do processo seletivo, o candidato precisa ter concluído o ensino médio e pagar uma taxa de inscrição no valor de R$ 25. Pessoas inscritas no Cadastro Único para Programas Sociais do Governo Federal, CadÚnico, podem solicitar a isenção da taxa até o dia 25 de maio. A seleção dos candidatos será feita por meio de sorteio eletrônico entre os inscritos regularmente no processo seletivo. As vagas são destinadas

0: a cursos técnicos em áreas como administração, comércio, eletrotécnica, mecânica, petróleo e gás, edificações, geologia, mineração, segurança do trabalho, eventos, guia de turismo, manutenção e suporte informática, redes de computadores, equipamentos biomédicos e sistemas de energias renováveis. Dúvidas sobre o processo seletivo podem ser enviadas para o e-mail processoseletivo@ifrn.edu.br. Repito, processoseletivo@ifrn.edu.br. Na apresentação e edição, Sandra Cerqueira, com informações da Receita Federal e do IFRN. Às 21 horas, estaremos de volta com mais uma edição do Nordeste Evangélico Informa.
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3: 17 horas e 1 minuto.
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0: boa tarde para você, minha gente. 5:24 na capital do Rio Grande do Norte. Feliz com Jesus é aqui na Nordeste Evangélica, emissora das Boas Novas. A você que está ligadinho conosco, muito obrigado, tá? Que a paz do Senhor Jesus seja presente aí no seu coração, na sua vida, em nome do Senhor, tá? A palavra de Deus nos diz: celebrai com júbilo todos os moradores da terra, não é? Servir ao Senhor com alegria. Isso faz toda a diferença, tá? Sirva ao Senhor com alegria, celebre com júbilo ao nosso Deus, porque Ele é aquele que nos dá a vida, a respiração e todas as coisas. Tudo que necessitamos provém dEle, do Senhor. Então, toda honra, toda glória, todo louvor sejam dadas a Ele. A palavra de Deus é clara quando diz que do Senhor é a terra e a sua plenitude, o mundo e os que nele habitam. Então, você habita por aqui, você é dEle. Glória a Deus. dEle são todas as coisas. Então, sorria para a vida, adore a Deus e vamos juntos, seguindo feliz com Jesus. Não é isso, irmão Canindé? Boa tarde para o Senhor. Canindé está ali no Potengi, faz parte da Assembleia de Deus Potengi, acompanhando a nossa Nordeste, enviando uma saudação para todos os irmãos, funcionários da Nordeste Evangélica. Amém. Muito obrigado pelo carinho, tá? Irmã Zélia, boa tarde para a senhora também. Que Deus continue abençoando sua vida. E vamos seguindo, né? Feliz com Jesus. Abraçando também a Josineide, boa tarde para você, acompanhando a gente, adorando a Deus, na capital ou no interior. A você na Zona Norte, Sul, Leste, Oeste, vai o nosso carinho. A você da Grande Natal, né? Ligadinho com a gente, adorando a Deus, feliz com Jesus, é bom demais. E agora vamos ao intervalo rapidinho, a gente volta com muito mais para você.
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5:32 na Grande Natal. Estamos chegando ao finalzinho de mais um programa Feliz com Jesus, agradecendo a Deus a oportunidade e a você pela sintonia, lembrando que está chegando aí as festividades relativas aí às comemorações, né? Aos 108 anos da Assembleia de Deus no Rio Grande do Norte, 108 anos. Lembrando que você pode se inscrever ainda na EBOERN 2026, acessando agora eboern.iadern.org.br. eboern.iadern.org.br com o tema Os Desafios do Obreiro na Pós-Modernidade. Quem pode se inscrever para participar das palestras? Pastores, evangelistas, presbíteros, diáconos, auxiliares, esposas de obreiros, dirigentes de círculo de oração e comissão de visitas, líderes de departamentos, professores da EBD, alunos de escolas teológicas e demais irmãos em funções de liderança. Você que tem o desejo de aprender mais, então se inscreva agora mesmo. eboern.iadern.org.br, de 24 a 27 no Templo Central da Assembleia de Deus no Alecrim, 24 a 27 de maio. Pois é, vai ser abertura agora dia 24, próximo domingo às 18 horas, em comemoração culto, em comemoração aos 108 anos da presença da Assembleia de Deus no Rio Grande do Norte, no solo potiguar, graças a Deus, né? E na sequência, dias 25, 26, teremos aí estudos pela manhã e à noite, culto com a participação de toda a igreja e transmissão por meio aqui da Nordeste Evangélica. E dia 27, o encerramento da grande festa, né? E gratidão a Deus também pelo aniversário do pastor Martim Alves da Silva, presidente da Assembleia de Deus no Rio Grande do Norte. Então, fica aí o convite feito para você participar, para você se inscrever, para você adorar a Deus juntamente conosco durante esses dias. Deus abençoe a todos, obrigado aos trabalhos técnicos do nosso querido Joás Marques nessa tarde. Eu quero convidar você para permanecer na sintonia, porque pastor Martim está chegando aí dentro de mais alguns minutos com a ministração da palavra de Deus. Na sequência tem musical da Nordeste Evangélica. Amanhã a gente se encontra, se Deus quiser, a partir das 14h, aqui em 92.5. Uma noite de paz e alegria para todo mundo e até amanhã, se Deus quiser, minha gente. Música.

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2: 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Essa semana quero tratar sobre um tema muito importante: o cristão e a política. Muita gente me pergunta: deputado, crente pode se envolver com política? E eu respondo com firmeza: sim, pode e deve. Reflita comigo: ao ser abordado pela polícia, você prefere ser abordado por alguém que teme a Deus ou por alguém que não tem princípios cristãos? Gostaria de ser atendido em um hospital por um cristão comprometido com a vida ou por alguém que não tem temor a Deus? Na política é a mesma coisa. Muitas leis e projetos que chegam ao Congresso podem destruir valores da nossa nação, como a legalização do aborto, das drogas e tantas outras pautas contrárias à família e à fé. E sabe quem propõe isso? Políticos que não estão alinhados aos princípios e valores cristãos. A própria Bíblia nos alerta: porque os filhos deste mundo são mais prudentes na sua geração do que os filhos da luz. Lucas 16:8. Isso significa que os filhos das trevas são mais organizados, articulados e atuantes do que nós cristãos. Eles ocupam espaços, aprovam leis, decidem o futuro da nossa nação, enquanto muitos de nós cruzamos os braços e repetimos a frase: crente não se mistura com política. Meu irmão, política decide o futuro dos nossos filhos, da nossa família e até sobre nossa liberdade religiosa. Se nós, filhos da luz, não ocuparmos os espaços de poder, os filhos das trevas continuarão decidindo por nós e contra nós. Chegou a hora de despertar. Cristãos, envolva-se, ore, participe, fiscalize com consciência. O nosso silêncio fortalece as trevas, mas a nossa voz traz a luz. Juntos, com fé e coragem, vamos defender a vida, a família e os valores cristãos. É isso aí. Até a próxima. Deus abençoe o Rio Grande do Norte. Deus abençoe o Brasil. 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
4: Meus queridos irmãos e amigos, radiovinte da Nordeste Evangélica e da Rádio Boas Novas, quero com alegria saudá-los com a paz do Senhor. Estamos apresentando mais um momento de reflexão, a voz do pastor. Vamos refletir na palavra de Deus, que é a inerrante e infalível palavra de Deus para nós. E diz o salmista que é lâmpada para os seus pés e luz para o seu caminho. Vamos fazer uma reflexão hoje sobre o tema: como agradar ao Senhor. Encontramos no Salmo 37, do versículo 1 a 4, que nos diz: não te preocupes por causa dos maus, nem tenhas inveja dos malfeitores, pois murcharão brevemente como a grama e secarão como a erva verde. Confia no Senhor e faz o bem, para habitares na terra e seres alimentado em segurança. Deleita-te também no Senhor, e Ele te concederá os desejos do teu coração. Versículo 5: entrega o teu caminho ao Senhor, confia nele e Ele agirá. Amém. Glória a Deus. Na verdade, é bíblico que nós devemos agradar ao Senhor em tudo, em toda a nossa maneira de viver. O nosso espírito, nossa alma, nosso corpo, enfim, o nosso ser completo, tudo deve ser feito para agradar ao Senhor. Jesus agradou ao Pai. Jesus deu exemplo para nós. No Evangelho de 2 João, capítulo 8, versículo 29, nós encontramos o Senhor dizendo: aquele que me enviou está comigo. O Pai não me tem deixado só, porque eu faço sempre o que lhe agrada. Temos que agradar a Deus e não aos homens. O escritor aos Hebreus, ele nos diz que nós também, que estamos rodeados de uma tão grande nuvem de testemunhas, Devemos deixar todo o embaraço e o pecado que tão de perto nos rodeia e corrermos com paciência a carreira que nos está proposta, olhando para Jesus, autor e consumador da fé, o qual, pelo gozo que lhe estava proposto, suportou a cruz, desprezando a afronta, e assentou-se à destra do trono de Deus. Jesus em tudo procurou agradar o Pai. Precisamos de fé para agradar a Deus. Sem fé é impossível agradar a Deus. Precisamos confiar e acreditar que Deus é Deus de providência, é Deus abençoador, é Deus misericordioso. Os heróis da fé, eles colocaram Deus em primeiro lugar na sua vida e foram grandes vencedores. Precisamos guardar a sua palavra, ou seja, precisamos praticar a palavra de Deus. O salmista Davi, ele diz: escondi a tua palavra no meu coração para não pecar contra ti. Guardar a palavra de Deus é uma resposta de Deus para nós nas nossas orações. Jesus Cristo, ele disse, registra o Evangelho com São João: se vós estiverdes em mim e as minhas palavras estiverem em vós, pedireis tudo o que quiserdes e vos será feito. Isso é algo maravilhoso, guardar a palavra de Deus para ter resposta das orações. E em fazendo isto, meus irmãos, meus amigos, há segurança na palavra de Deus. Não guardar a palavra de Deus implica em destruição. Por isso o Senhor diz através do profeta Oséias, capítulo 4, versículo 6: o meu povo foi destruído porque lhe faltou o conhecimento. Porque tu rejeitaste o conhecimento, também eu te rejeitarei, para que não seja sacerdote diante de mim, visto que te esqueceste da lei de Deus, também eu me esquecerei de teus filhos. Isso é algo importante para todos nós. Não somente lermos a palavra, mas guardarmos a palavra. Isso implica em viver a palavra de Deus e usá-la no momento certo, na hora certa. Glórias a Deus. Jesus Cristo disse, quando da tentação lá no deserto, ele repetiu por 3 vezes para Satanás, dizendo: está escrito e está escrito. A palavra de Deus, ela deve ser vivida, praticada, só assim nós agradamos ao Senhor, nosso Deus. Andar com Deus a fim de agradá-lo. E quão bom é andar com Deus. A Bíblia diz que Enoque andou com Deus e não se viu mais, porquanto Deus para si o tomou. Noé de igual sorte. E o que dizer de Abraão, o pai da fé, o amigo de Deus? Ele andou com Deus e foi chamado seu amigo. Que coisa maravilhosa! Ou seja, ele em tudo agradou a Deus. Sirva a Deus com alegria, amando o próximo como a si mesmo, fazendo o bem e perdoando. Pregue a palavra, ore, cante, evangelize, sirva como Cristo. Enfim, faça tudo isso para agradar ao Senhor e você vai ver o que Deus vai fazer na sua vida. Algo maravilhoso, algo precioso no seu viver. Deus abençoe você, Deus abençoe sua família. Vamos orar e vamos agradecer ao Senhor por este momento de reflexão. A voz do pastor. Supremo e eterno Deus, Pai que estás nos céus, te rendemos graças, Senhor, por este momento, quando estamos aqui nas nossas emissoras de rádio, levando a tua palavra, Senhor. Que a tua palavra, Senhor, encontre guarida em nossos corações, que em tudo possamos agradar ao Senhor. E o Senhor, se agradando da nossa vida, da forma como vivemos, certamente o Senhor nos abençoará. Aceita nossa oração, nossa gratidão, em nome de Jesus. Amém.
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5: Olá, gente, a paz do Senhor Jesus. Estamos iniciando mais um programa e hoje eu quero compartilhar contigo a importância sobre o conselho e de quem nós estamos tomando conselhos. Nós vamos refletir aqui no livro de Esther, no capítulo 4, no versículo 14. Neste momento, Esther está passando por um momento em que ela precisa tomar uma decisão diante de uma situação muito difícil, onde não somente ela, mas o seu povo corria risco, inclusive de morte. E ela ouviu quem? Ela ouviu Mardoqueu. Ele chegou para ela no versículo 14 e diz: porque se de todo te calares, neste tempo socorro e livramento de outra parte virá para os judeus, mas tu e a casa do teu pai perecereis. E quem sabe se para tal tempo como este chegaste a este reino. Veja a importância de saber a quem pedir conselhos, a humildade de ouvir também os conselhos. Mardoqueu, numa hierarquia, estava abaixo de Esther. Esther já era rainha, mas ela tem a humildade de ouvir o conselho que Mardoqueu lhe entregou. E a importância também, Mardoqueu era um homem fiel a Deus, um homem de testemunho. Então eu lhe faço uma pergunta nesta manhã e você vai ficar refletindo: com quem você está tomando conselhos? Esta pessoa tem experiências com Deus para lhe aconselhar sobre esta determinada área dificultosa que você está enfrentando? Esta pessoa, ela tem vida no altar? É importante você saber de quem você está tomando conselhos. Conselhos errados, na hora errada, pode levar você para um abismo sem volta. Então, que nesta manhã o Senhor te abençoe, te dê discernimento e humildade para ouvir conselhos de pessoas certas na hora certa. Que Deus te abençoe, um beijo no coração e tenha um dia extraordinário com Deus.
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1: Olá, minhas queridas e meus queridos de toda Natal e Rio Grande do Norte. Aqui quem fala é Carla Dixon. Estamos iniciando mais um programa Mulheres de Atitude. Minha linda, meu lindo, eu estou com a corda toda feliz igual pinto no lixo. Eu tô aqui com você e você tá aqui comigo, né? Tô sentindo cheirinho de comida, tô vendo você aí no trânsito. Olha pra frente, querida. Olha pra frente, querido. E vamos embora. Gente, nós estamos na série Saúde, né? E me fizeram uma pergunta muito interessante. E eu quero esclarecer uma coisinha aqui. Me perguntaram o que é o cobreiro. É um germe? É o que isso? Vamos lá. Existe aquele germe que faz tipo um desenho na perna, chamado bicho geográfico, né? Que muitas pessoas chamam isso de cobreiro. Que vem de você andar descalço numa areia que tenha fezes de gato, de cachorro. E realmente aquele germe, ele entra, a larva entra, faz todo um trajeto bem, parece um desenho no seu corpo mesmo. E ali você tem que colocar gelo, você tem que passar medicamento para matar aquela larva, porque senão ela vai ficar andando. Larva migrans, tá? Mas geralmente as pessoas chamam de cobreiro outra coisa, que é o herpes zoster. Herpes zoster. Ele é bem interessante, essa doença. Esse herpes, ele vem do mesmo agente etiológico da catapora, do vírus da catapora. Se você teve catapora quando você era pequeno, já ouviu falar que catapora só tem uma vez? Pois é, o vírus, ele fica latente, ele fica dormindo em alguns nervos da pessoa, tá? E por algum motivo que baixa a imunidade. Antigamente, muito antigamente, a gente só via gente com herpes zoster, pessoas que tinham alguma doença autoimune ou eram soropositivas, que é uma doença, né, que baixa a imunidade de qualquer forma, que é o HIV, o vírus do HIV. Então, quando a pessoa, isso antigamente, tá, gente? Aparecia com herpes zoster, é uma das coisas que a gente tinha que pesquisar, até hoje tem que pesquisar também. Mas, no geral, hoje, a ansiedade está provocando isso. O estresse está provocando isso. As pessoas estão tendo baixa da imunidade, principalmente pelas condições emocionais e psíquicas. Então, se você teve um estresse muito forte, você pode desencadear o herpes zoster, que o povo chama muito de cobreiro. Carly, como é que é isso? O vírus que tá da catapora, que fica dormindo, se você já teve catapora, você tem o vírus dormindo em você, em algum nervo aí. Baixou a imunidade, o que que acontece? Começa a estourar aquelas pipocas da catapora. E é interessante que é só num determinado pedaço do corpo, graças a Deus, né? Porque isso dói, que isso afiula. Ele faz o trajeto do nervo e uma das características que nunca ultrapassa a metade do corpo, a linha média do corpo. Então, se você tem o vírus alojado nas suas costelas, vamos supor assim, né? Ele vai soltar as pipocas dele só até o meio da barriga, né? Até o meio do seu corpo, não vai passar para o outro lado. Isso é uma das características. Ah, Carla, eu tenho isso, já estourou no meu rosto. Dependendo se for algum ramo do nervo trigêmeo, pode ser só pro lado do olho, pode ser pegando a bochecha, mas só de um lado do corpo. Não atrapalha, não ultrapassa pro outro lado, tá? Isso é uma das características do herpes zoster. Olha, Carla, começa queimando. Daqui a pouco começa a sair as pipoquinhas, né? Igual da catapora. Essas pipoquinhas estouram a bolha. É tudo isso. E formam uma crosta. Isso dói, mas isso dói. Tudo verdade. Tudo verdade. E a minha área, vocês sabem que é oftalmologia. E você pode ter o herpes também no olho, né? Que a córnea, ela vai ter uma característica específica. Então, gente, as pessoas chamam de cobreiro, mas nada mais é do que uma reativação que dolorosa, né? Não tô minimizando, não. Bastante dolorosa, do vírus da catapora, que porque você baixou a imunidade, ele vai ser reativado. E isso tem que procurar um médico. Você tem que tomar os medicamentos específicos, né? Eu não vou falar nome de remédio aqui, mas precisa procurar um médico urgente, tá? Porque isso uma hora vai parar. Mas tem que procurar a causa. Se é estresse, controlar o estresse. Se é ansiedade, tomar medicamento para ansiedade. E se é uma baixa da imunidade, descobrir por que que sua imunidade está tão baixa, tá? Mas isso aí que é o cobreiro que se usa, que se fala muito hoje em dia. E nós terminamos aqui esse programa mandando um abraço para todas as minhas lindas e meus também. E que todo mundo abençoe vocês. Aqui é Carla Dixon e até o próximo programa.
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4: 17:57.
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2: 18:58.
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2: Está no ar a Voz do Brasil. As notícias do governo federal que movimentaram o país no dia de hoje. Olá, boa noite.
1: Boa noite para você que nos acompanha em todo o país.
2: Terça-feira, 19 de maio de 2026.
1: Vamos ao destaque do dia. Nova etapa do Move Brasil.
2: Anunciados 30 bilhões de reais em crédito para que taxistas e motoristas de aplicativo financiem a compra de carros novos a juros mais baixos. Vanessa Casalino.
3: Com Move, táxis e aplicativos, vai ser possível comprar carros novos de até 150 mil reais, alinhados com a sustentabilidade.
1: Governo do Brasil também moderniza e simplifica regras para quem utiliza motocicletas como ferramenta de trabalho.
2: E ainda já estão valendo as novas regras para a contratação de consignado do INSS.
1: Agora, o beneficiário que solicitar empréstimo terá que validar a operação por meio de biometria facial. Raquel Mariano.
4: Para combater fraudes no sistema do INSS, estão em vigor as regras atualizadas para aposentados e pensionistas contratarem empréstimos por meio do site ou aplicativo do Instituto.
2: Proteção a crianças e adolescentes.
1: Política Nacional de Prevenção e Combate ao Abuso e Exploração Sexual agora é lei.
2: A medida prevê atendimento especializado às vítimas e às famílias e o fortalecimento das redes de assistência.
1: E você vai saber mais na Voz do Brasil sobre o combate à violência no ambiente digital.
2: Hoje na apresentação, eu, Luciana Vasconcelos e Luciano Seixas.
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2: Motoristas de aplicativo e taxistas poderão comprar veículos novos em condições facilitadas.
1: É o Move Táxis e Aplicativos, programa lançado hoje pelo governo do Brasil em evento em São Paulo.
2: O programa vai financiar carros de até 150 mil reais e, entre as vantagens, juros mais baixos e carência de 6 meses.
1: Também foram anunciadas medidas para os trabalhadores que usam motos em suas atividades.
3: O corre dos motoristas por aplicativo é todo por conta do trabalhador. Manutenção, aluguel de carro, veículo econômico para fazer o dinheiro render, é o que explica o motorista por app, Leandro Cruz.
5: Hoje o nosso trabalhador, ele trabalha 115 horas só para pagar o veículo. Está trabalhando para pagar agiota, para pagar carro, para pagar oficina, porque os carros estão sucateados.
3: 30 bilhões de reais em linha de crédito para financiamento e manutenção de veículos e capital de giro. É o total de recursos do programa que vai beneficiar os motoristas que trabalham e assumem riscos sem a proteção da CLT. Crédito concedido a juros mais baixos e que vale também para taxistas. Com o Move, táxis e aplicativos, vai ser possível comprar carros novos de até 150 mil reais, alinhados com a sustentabilidade. Veículos flex, híbridos flex, elétricos ou exclusivamente movidos a etanol e de montadoras habilitadas no programa Mover. Para acessar os motoristas por aplicativo, tem de ter cadastro ativo há pelo menos 12 meses e ao menos 100 corridas no mesmo aplicativo. Para os taxistas, basta estar registrado em atividade e toda a economia sai ganhando, como destacou o vice-presidente Geraldo Alckmin.
6: Vai ganhar com isso o emprego, a indústria automotiva fabricando e vendendo veículos, o comércio, as concessionárias, movimenta a economia, ganha o consumidor com segurança automotiva.
3: Além do crédito, novas regras para modernizar e simplificar a rotina de mototaxistas, motoboys e entregadores sobre duas rodas, incluindo o fim da obrigatoriedade do curso de motofretista. Explica o ministro da Secretaria-Geral da Presidência da República, Guilherme Boulos.
7: A medida provisória hoje, ela vai acabar com a obrigatoriedade do curso do motofretista, com a obrigatoriedade da placa vermelha e com a obrigatoriedade do mínimo de 21 anos para trabalhar de motofrete.
3: Para o presidente Lula, o Move, táxis e aplicativos vai melhorar a vida, principalmente daqueles que hoje alugam veículos para poder trabalhar.
8: É o seu patrimônio que vai sobrar para o seu filho, que vai sobrar para a sua mulher, que vai sobrar para a sua filha, e você pode vendê-lo a hora que você precisar vender para mudar de profissão. Essa é a diferença.
3: As linhas vão estar disponíveis a partir do dia 19 do mês que vem via BNDES. Para os homens, juros de 12,6% ao ano. Para as mulheres, 11,5%. A primeira parcela só daqui a 6 meses. Reportagem Vanessa Casalino.
9: O setor da construção civil é um dos motores da economia brasileira.
1: Além de movimentar a indústria e o comércio, ele gera milhões de empregos e ajuda a reduzir o déficit habitacional no país.
9: Durante a abertura do encontro da construção civil, o Minha Casa Minha Vida foi destacado pelo presidente Lula.
10: 2.840.000 contratos imobiliários foram assinados entre 2023 e março deste ano pela Caixa Econômica Federal. E o programa Minha Casa Minha Vida já representa mais da metade dos lançamentos e vendas de imóveis no país. Durante o Encontro Internacional da Indústria da Construção, que reuniu empresários e governo em São Paulo, o presidente Lula destacou os avanços do programa e os impactos do setor para o país.
8: 171 mil contratos do Minha Casa Minha Vida, FGTS, apenas no primeiro trimestre de 2026. 93% mais do que no mesmo período de 2023. A Caixa tem uma carteira de crédito imobiliário de 966 bilhões e 200 milhões. Isso significa 7,2% do PIB brasileiro, 68% do total do mercado imobiliário nacional.
10: O ministro das Cidades, Vladimir Lima, destacou que o programa Minha Casa Minha Vida fez o Brasil atingir o menor déficit habitacional da série histórica, caindo de 10% na década de 1990 para 7,2%. Isso significa que mais pessoas possuem casa própria e moram em locais com qualidade de vida.
11: O programa Minha Casa Minha Vida se transformou num programa que ele traz inclusão social. E mais do que isso, é mais do que tijolo, é mais do que cimento. Ele gera emprego, ele gera renda, ele inclui as pessoas, ele traz dignidade, ele traz qualidade de vida para as pessoas.
10: A cooperação mútua movimenta anualmente cerca de 800 bilhões de reais na economia nacional, entre recursos públicos e privados. Esse montante consolida a articulação entre o governo federal e a iniciativa privada como uma das principais forças de desenvolvimento do país. O programa Minha Casa Minha Vida já conta com mais de 300 bilhões de reais em investimentos. Além da construção de moradias, os recursos também são destinados a obras de saneamento, urbanização e mobilidade urbana. Reportagem Dima Soldi.
1: A abertura da Marcha Brasília em defesa dos municípios foi realizada hoje na capital do país.
9: O vice-presidente Geraldo Alckmin participou e falou sobre a importância de descentralizar políticas nacionais para fortalecer os governos locais.
1: E ainda ressaltou as políticas do governo do Brasil para atender os municípios brasileiros.
12: É a 27ª edição da Marcha dos Prefeitos, que este ano trouxe para Brasília mais de 15 mil gestores locais. O encontro, promovido pela Confederação Nacional de Municípios, é um dos maiores eventos municipalistas da América Latina e tem como tema "O Brasil que dá certo nasce nos municípios". O vice-presidente Geraldo Alckmin participou da abertura e falou sobre a importância do movimento, que há quase 3 décadas é uma das vozes da sociedade brasileira.
13: A Marcha dos Prefeitos é a marcha do municipalismo, num país que é o 5º maior país do mundo, com 5.569 municípios. Foi fundamental descentralizar, fortalecer governo local, onde as pessoas vivem, o governo local enxerga os problemas porque convive com eles, sente as suas necessidades.
12: A Marcha dos Prefeitos é realizada anualmente. O evento vai até dia 21 próxima quinta-feira. Prefeitos, vereadores e autoridades vão discutir temas de interesse dos 5.569 municípios brasileiros. Reportagem Luciana Colares de Holanda.
9: 262 famílias nos municípios de Juiz de Fora e Ubá, na Zona da Mata de Minas Gerais, receberam a parcela única do auxílio reconstrução nesta terça-feira.
1: O benefício no valor de R$ 7.300 é destinado a moradores que tiveram perdas materiais devido às chuvas que atingiram a região no fim de fevereiro.
9: De acordo com o Ministério da Integração e do Desenvolvimento Regional, até agora 3.093 famílias afetadas pelas chuvas já foram atendidas com esse auxílio.
1: Nos empréstimos consignados para beneficiários do INSS.
9: Novas medidas de segurança e aumento do prazo para pagamento da dívida são algumas das novidades que começaram a valer a partir de hoje.
4: Para combater fraudes no sistema do INSS, estão em vigor as regras atualizadas para aposentados e pensionistas contratarem empréstimos consignados por meio do site ou aplicativo do Instituto. A partir de agora, será necessário validar a operação por meio da biometria facial, como explica a presidente do INSS, Ana Cristina Silveira.
14: Após solicitar o crédito junto ao banco, o beneficiário recebe a proposta no aplicativo Meu INSS com status pendente de confirmação e tem até 5 dias para confirmar a operação por reconhecimento facial.
4: O prazo de pagamento do empréstimo também foi ampliado para 108 meses. Com essa medida, quem possui consignado do INSS terá 1 ano a mais para quitar a dívida, além de poder começar a pagar a primeira parcela após 3 meses do contrato. A presidente do INSS explica também as mudanças nas margens dos empréstimos.
14: Parte da margem do empréstimo reservada ao cartão benefício e ao cartão consignado poderá ser utilizada para a contratação de empréstimos consignados, observando o limite global de 40% para benefícios previdenciários e 35% para benefícios assistenciais.
4: Na avaliação do presidente da Associação dos Aposentados e Pensionistas de Volta Redonda, no Rio de Janeiro, Geraldo Vida, essas mudanças vão trazer mais segurança para um público que sofre tentativas constantes de golpe.
15: Olha, eu tenho certeza.

0: Reportagem Graziele Bezerra.
1: Crianças e adolescentes contam com um novo mecanismo de proteção.
2: O governo do Brasil oficializou hoje a Política Nacional de Prevenção e Combate ao Abuso e Exploração Sexual.
1: A medida foi publicada no Diário Oficial da União e visa garantir atendimento especializado às vítimas e famílias.
2: E ainda dá maior agilidade ao processo de responsabilização dos agressores.
3: O governo do Brasil oficializou nesta terça-feira a Política Nacional de Prevenção e Combate ao Abuso e Exploração Sexual da Criança e do Adolescente. A medida foi publicada no Diário Oficial da União por meio de portaria assinada pelo Ministério dos Direitos Humanos e da Cidadania. A política prevê atendimento especializado às vítimas e às famílias, fortalecimento das redes de proteção e integração entre os sistemas de saúde, assistência social, justiça e segurança pública. O texto também determina que os processos de escuta de crianças e adolescentes vítimas de violência respeitem os procedimentos previstos no Estatuto da Criança e do Adolescente para evitar a revitimização. Entre os objetivos da iniciativa estão o combate à exploração sexual, a ampliação das ações preventivas e a responsabilização mais rápida dos autores dos crimes. A política também prevê campanhas permanentes de conscientização e ações educativas para enfrentar práticas culturais que naturalizam a violência sexual. A implementação será feita de forma articulada entre União, Estados, Distrito Federal e municípios, com coordenação do Ministério dos Direitos Humanos e da Cidadania. Claudimário Carvalho, para a Voz do Brasil.
1: A proteção a crianças e adolescentes também passa pelo ambiente digital.
2: Se você tem menores em casa, sabe o desafio que é controlar o que eles acessam pelo celular.
1: Para ajudar nessa missão, uma das medidas já aprovadas pelo governo do Brasil aumentou a classificação do YouTube, que agora não é recomendado para menores de 16 anos.
2: A decisão levou em conta parâmetros como conteúdos de violência extrema, nudez e apologia ao uso de drogas.
4: A advogada Tatiana Costa é mãe do Matheus, de 10 anos. Ela conta que, como toda criança, ele tem demonstrado interesse crescente pelo ambiente digital. Mas o acesso é por tempo limitado e com muita parcimônia.
5: Uma criança de 10 anos, ela não tem cognição para filtrar um vídeo que está passando no YouTube. Porque são vídeos muito rápidos, com muita informação, muito colorido, muito ágeis, que a cabeça da criança não processa e não filtra aquilo que ela está vendo. Então, isso eu acho muito perigoso.
4: Para ajudar e proteger crianças e adolescentes de conteúdos inapropriados no ambiente digital, o governo do Brasil tem adotado uma série de medidas. No início deste mês, a plataforma de compartilhamento de vídeos, YouTube, foi reclassificada como não recomendada para menores de 16 anos, acima da indicação anterior de 14 anos. O secretário nacional de Direitos Digitais, Vitor Oliveira Fernandes, explica o que motivou a decisão.
6: Dentro dessa plataforma, tem crescido bastante conteúdos que vão de cenas de violência, tortura, mutilação, homicídio. Há muitos conteúdos que também envolvem consumo de substâncias lícitas e ilícitas, vídeos que mostram em parcerias de influenciadores com outros serviços que são serviços restritos para maiores de 18 anos, como, por exemplo, serviços de casas de apostas.
4: A classificação indicativa tem caráter informativo e é destinada a pais responsáveis e à sociedade em geral. O agente da Polícia Civil do Distrito Federal e chefe da seção de investigação de crimes cibernéticos contra crianças e adolescentes, Roberto Vitor, destaca os crimes mais comuns envolvendo menores no ambiente digital.
7: O padrão que mais nos preocupa enquanto polícia é uma espécie de aliciamento progressivo. É o acesso às crianças e adolescentes, a criação de uma cultura de segredo, e isso induz as crianças em erro para que elas, de alguma forma, sejam estimuladas a especificamente produzir conteúdo íntimo, fotos ou vídeos.
4: Além do YouTube, outras redes já haviam passado por ajustes na classificação indicativa. TikTok e Kawai, por exemplo, também foram reclassificadas para 16 anos. As mudanças fazem parte do Estatuto Digital da Criança e do Adolescente, sancionado pelo presidente Lula em setembro de 2025, com medidas voltadas à segurança online, proteção de dados, prevenção de riscos e responsabilização de plataformas por conteúdos ilícitos e práticas abusivas. Reportagem Gabriela Noronha.

0: E em tempos de telas, todo cuidado é pouco com crianças e adolescentes.
1: Para ajudar os responsáveis nessa missão, a população conta com um guia sobre o uso dos dispositivos digitais na infância e adolescência.
0: O guia orienta, por exemplo, sobre os riscos do uso excessivo de telas.
2: A estudante Esther Vitória de Almeida, de 13 anos, aprendeu na prática que a superexposição nas redes sociais pode ser perigosa. E depois de ser abordada por perfis suspeitos na internet, bloqueou a conta para que somente pessoas conhecidas tivessem acesso às suas postagens.
3: Muita gente muito mais velha começava a me seguir, começava a falar coisa, e é perigoso isso para quem não entende, né? Falei pros meus pais, cheguei a falar pra minha mãe, removi, mas eu acho que nem todo mundo tem essa mesma visão.
2: Dados do Comitê Gestor da Internet no Brasil apontam que 25 milhões de crianças e adolescentes acessam a internet no país. E 98% deles usam o celular para se conectar. Mais de 80% têm perfis em redes sociais. E de olho na segurança das crianças e adolescentes, a Bruna Bezerra, professora de artes da escola em que a Esther estuda, começou um projeto para que alunos tivessem um olhar mais crítico ao navegar no mundo digital.
4: Para eles estarem consumindo um conteúdo verídico, tá ali verificando também em relação às fake news, aquele conteúdo de fato vai ser sadio, né, para o conhecimento deles, incentivando essa prática do bom uso.
2: E para ajudar pais, responsáveis e educadores nesta missão, o governo do Brasil lançou um guia sobre o uso dos dispositivos digitais na infância e adolescência. O documento orienta, por exemplo, sobre os riscos do uso excessivo dos aparelhos, como atraso no desenvolvimento, sedentarismo e aumento nos níveis de ansiedade. O guia traz ainda informações sobre o tempo de tela adequado para cada idade. Crianças de 2 anos, por exemplo, não devem ser expostas a telas. Já para aquelas de 11 a 17 anos, a recomendação é de no máximo 3 horas diárias. O documento também reúne informações sobre a faixa etária ideal para cada conteúdo, direito à privacidade, educação midiática e uso pedagógico da internet e dos celulares. Ana Ungari Dalfobro, coordenadora-geral de Tecnologia e Inovação Básica do Ministério da Educação, explica a importância deste guia para a formação digital nas escolas.
5: Foi um material muito rico, construído pelo governo federal, com contribuição também da sociedade civil, e vem orientando muitas escolas a usarem ele exatamente como uma referência dentro desse tema de uso equilibrado das tecnologias digitais por crianças e adolescentes. Então foi um material pensado para as famílias, para os educadores, mas também para a sociedade de uma forma geral e para as empresas.
2: O guia de uso de dispositivos digitais está disponível na página da Secretaria de Comunicação Social do Governo do Brasil em www.gov.br/secom. Reportagem Graziele Bezerra.
1: E as políticas para a infância e juventude alcançaram 264 bilhões e 200 milhões de reais.
0: É o que aponta o relatório da Agenda Transversal Crianças e Adolescentes, divulgado pelo Ministério do Planejamento e Orçamento.
1: Do total, cerca de 121 bilhões de reais foram destinados à primeira infância, com a melhoria de infraestrutura de creches e a construção de novas unidades.
0: Já os recursos para a educação de crianças e adolescentes chegaram a 60 bilhões e 500 milhões de reais. E a saúde alcançou cerca de 7 bilhões e 500 milhões de reais.
1: Na Política Nacional de Avaliação e Exames da Educação Básica.
0: Entre as novidades está a inscrição automática de concluintes da rede pública no Enem, o Exame Nacional do Ensino Médio.
1: Um dos objetivos é integrar o Enem ao SAEB, o Sistema de Avaliação da Educação Básica, que avalia o ensino no país.
6: O Ministério da Educação publicou novas normas complementares para execução da Política Nacional de Avaliação e Exames da Educação Básica. Entre as novidades está a integração do Enem ao SAEB com ações voltadas à ampliação do acesso e da participação dos estudantes no exame. Com a mudança a partir da edição de 2026, os concluintes da rede pública terão inscrição automática no Enem. O estudante deverá apenas confirmar a participação e selecionar opções como a língua estrangeira estrangeira da prova e eventuais recursos de acessibilidade. Outra medida prevê ampliação dos locais de aplicação do exame em cerca de 10 mil escolas. Com isso, a estimativa é que 80% dos estudantes concluintes da rede pública realizem a prova na própria escola onde estudam. As iniciativas reforçam o papel do Enem como instrumento de avaliação da educação básica e de ampliação de oportunidades educacionais. A meta do Ministério da Educação é alcançar em 2026 pelo menos 70% de participação dos concluintes do ensino médio das redes públicas no exame. Reportagem Júlio César de Oliveira.
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0: E foi deflagrada a nova fase da operação com foco no combate à comunicação do crime organizado em presídios.
1: A ação foi realizada ao mesmo tempo em 15 estados e integra o programa Brasil contra o Crime Organizado.
0: O principal objetivo é retirar celulares e outros itens proibidos das unidades prisionais, interrompendo comunicações ilícitas realizadas de dentro dos presídios.
1: Ao longo da semana, a operação acontece em unidades prisionais a partir de critérios estratégicos e de inteligência definidos pelas Forças de Segurança Pública.
0: A Operação MUTI integra o programa Brasil contra o Crime Organizado, lançado pelo governo do Brasil na última semana.
1: Desde 2023, já foram retirados quase 8 mil aparelhos celulares das unidades penitenciárias.
0: E essas foram as notícias do governo do Brasil.
1: Uma realização da Secretaria de Comunicação Social da Presidência da República.
0: Com produção da empresa Brasil de Comunicação.
1: Fique agora com as notícias do Poder Judiciário e do Congresso Nacional. Uma boa noite.
0: Boa noite para você e até amanhã.
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10: Primeira turma do STF decide que é competência da Justiça do Trabalho julgar a ação que envolvia normas de medicina do trabalho.
11: Acordo entre CNJ e DPU visa proteger órfãos do feminicídio.
10: Quatro legendas exibem propaganda partidária nesta semana.
11: Boa noite, eu sou Marcela Luiza.
10: E eu sou Walter Lima.
11: É competência da Justiça do Trabalho julgar ação que envolva normas de saúde, higiene e medicina do trabalho.
10: O entendimento é da primeira turma do Supremo Tribunal Federal, Marta Ferreira.
12: O caso concreto envolve uma ação proposta pelo Ministério Público do Trabalho contra o Estado do Amazonas, cuja pretensão era observância e o cumprimento das normas de higiene e segurança dos trabalhadores vinculados ao Hospital Regional de Eirunepé. Em discussão, saber se é competência ou não da Justiça do Trabalho julgar esse processo. Mas a maioria da primeira turma entendeu que, em se tratando de ação que versa sobre o cumprimento de normas de saúde, higiene e medicina do trabalho, como é o caso do processo em análise, a competência é da Justiça do Trabalho, seguindo o voto do relator, o ministro Flávio Dino.
11: Em evento realizado no STF, no Dia Nacional da Defensoria Pública, o Conselho Nacional de Justiça e a Defensoria Pública da União assinaram um acordo para proteger órfãos do feminicídio.
10: O CNJ vai recomendar aos tribunais estaduais que comuniquem às defensorias a existência de filhos vítimas desse tipo de crime para agilizar o pagamento da pensão especial prevista em lei.
11: Para o presidente do STF e do CNJ, ministro Edson Fachin, a parceria é importante para garantir a proteção de crianças e adolescentes.
10: Fachin também destacou que o acordo vai ampliar mecanismos de busca ativa e de acolhimento institucional.
11: Prova obtida legalmente em ação civil pode ser usada em investigação criminal, mesmo com a extinção do processo original sem julgamento do mérito.
10: Esse posicionamento é do STJ. Fátima Uchoa.
1: Uma gestora de investimentos pediu compartilhamento com inquérito da Polícia Federal de dados eletrônicos apreendidos em ação civil. Antes da efetivação da medida, a ação civil foi extinta sem resolução do mérito por ausência de interesse de agir. E o juízo criminal suspendeu o compartilhamento até uma definição final na esfera civil. A gestora impetrou o mandado de segurança, mas o TRF3 negou o pedido. No STJ, a maioria da sexta turma deu provimento ao recurso, considerando que a extinção da ação não torna automaticamente a prova inválida, já que não houve reconhecimento de ilicitude, nulidade ou irregularidade na obtenção do material. O voto que prevaleceu foi o do ministro Sebastião Reis Júnior.
11: Mais um dia de mutirão na Ilha do Marajó. Hoje foi no município de Melgaço.
10: Justiça do Trabalho leva serviços a moradores da região. Luma Soares.
13: Neste segundo dia, foram promovidas capacitações sobre combate ao trabalho escravo e exploração infantil, além de cursos de informática para estudantes da rede pública. Com cerca de 28 mil habitantes e grandes desafios de infraestrutura, Melgaço recebe apoio da itinerância, que oferece serviços de justiça, cidadania e saúde até sexta-feira.
11: Nesta semana, os partidos União Brasil, Movimento Democrático Brasileiro, Progressistas e Partido Socialista Brasileiro vão exibir propaganda partidária no rádio e na TV, entre as 19h30 e 22h30.
10: As inserções serão transmitidas na terça-feira, quinta e sábado. Estevão Furtado.
14: O MDB terá o maior tempo de exibição na semana, 7 minutos e meio no total. O PSB terá 4 minutos de propaganda, divididos entre quinta e sábado. O PP exibirá 3 minutos de propaganda na terça-feira. Já a União Brasil terá uma inserção de 30 segundos, também na terça. A propaganda partidária serve para que os partidos apresentem ideias, mostrem ações no Congresso e falem sobre temas políticos e sociais.
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11: Uma boa noite.
10: E até amanhã.
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16: Eu sou Paula Groba.
17: Eu sou Humberto Pinheiro.
16: E estes são os destaques de hoje do Jornal do Senado, que começa agora.
17: Davi Alcolumbre confirma a sessão do Congresso para analisar vetos que impedem repasses a municípios.
16: Projeto no Senado pode liberar fabricação de medicamentos como Monjaro pelo SUS.
17: No Senado, presidente do Banco Central defende mais autonomia e detalha ações em investigação sobre o Banco Master.
16: Boa noite.
17: Boa noite.
16: Em meio à pressão de prefeitos por mais verbas, o presidente do Congresso, Davi Alcolumbre, anunciou que vai convocar uma sessão conjunta para analisar vetos do presidente Lula que barram o repasse de recursos federais a municípios inadimplentes.
17: A medida pode beneficiar mais de 3 mil cidades. As informações com o repórter Márcio Maturana.
18: O presidente do Congresso, o senador Davi Alcolumbre, anunciou nesta terça-feira que vai convocar para os próximos dias uma sessão conjunta da Câmara e do Senado com a finalidade de analisar os vetos do presidente Lula ao projeto da Lei de Diretrizes Orçamentárias de 2025, que impedem mais de 3 mil municípios em dívida com a União de assinarem convênios para recebimento de recursos por meio de transferências voluntárias, programas, projetos ou emendas parlamentares. O presidente da Câmara dos Deputados, Hugo Mota, e o ministro das Relações Institucionais, José Guimarães, estavam ao lado de Davi no momento do anúncio.
19: Eu queria, Guimarães, com a compreensão do governo, e eu sei que nós teremos, e ao lado do presidente Hugo Mota, anunciar aqui na Marcha dos Prefeitos que nós vamos ainda hoje, eu e o presidente Hugo, os líderes congressuais, os líderes do governo, organizar rapidamente uma sessão do Congresso Nacional para que a gente possa analisar esses vetos, derrubar esses vetos e entregar para mais de 3 mil municípios a possibilidade de acessarem mais recursos do Estado brasileiro.
18: O anúncio foi feito feito durante a 27ª Marcha à Brasília em Defesa dos Municípios, conhecida como Marcha dos Prefeitos. O evento acontece até esta quinta-feira, dia 21, reunindo mais de 3 mil gestores municipais e outras autoridades. O objetivo principal do evento é discutir investimentos, repasses e demandas dos municípios no Pacto Federativo.
16: E o Senado avançou em uma proposta para reduzir as perdas de grãos e aumentar a capacidade de estocagem no campo.
17: A Comissão de Desenvolvimento Regional aprovou o projeto que cria o Programa de Armazenagem Rural, com financiamento para a construção de silos e armazéns nas propriedades. Repórter Maurício de Santi.
20: Com o objetivo de reduzir perdas na produção agrícola e melhorar a logística no campo, a Comissão de Desenvolvimento Regional aprovou uma proposta para ampliar a capacidade de armazenagem de grãos no país. O projeto prevê que 10% dos recursos dos fundos constitucionais do Norte, Nordeste e Centro-Oeste sejam destinados à construção de silos e armazéns dentro das propriedades rurais. O relator, senador Cid Gomes, do PSB do Ceará, afirmou que os debates na comissão mostraram a importância do investimento em armazenagem rural.
21: Nós entendemos que o projeto de lei número 1070 é uma iniciativa fundamental para o desenvolvimento do setor agrícola. A audiência pública e as sugestões legislativas revelaram que os bancos administradores dos fundos constitucionais já perceberam a relevância da armazenagem rural.
20: A criação do programa de armazenagem rural, que tem como autora a senadora professora Dorinha Seabra, do União do Tocantins, segue agora para análise da Comissão de Assuntos Econômicos.
16: Em meio às investigações envolvendo o Banco Master, o presidente do Banco Central, Gabriel Galípolo, defendeu a atuação da instituição e cobrou do Senado a aprovação do projeto que garante mais autonomia financeira e orçamentária ao BC.
17: Galípolo participou nesta terça-feira de audiência na Comissão de Assuntos Econômicos. A reportagem é de Marcela Diniz.
22: Com 5 horas de audiência, Gabriel Galípolo falou desde política de juros até o escândalo do Banco Master. Sobre o caso, ele afirmou que o BC colabora com as investigações e agiu certo ao afastar os servidores Paulo Sérgio Souza e Beline Santana, suspeitos de atuar em favor do banqueiro Daniel Vorcaro.
23: Não cabe ao Banco Central julgar, vai ser a justiça que vai determinar o que realmente ocorreu. Mas os indícios em si já foram algo que foi muito grave e que causou uma grande sensibilização por parte de todos os servidores, eu inclusive ali.
22: Os senadores apontaram falhas na governança do Banco Central. Eduardo Braga, do MDB do Amazonas, citou a falta de avaliação de risco em movimentações financeiras atípicas.
24: Nós tomamos um tombo no fundo garantidor equivalente a 1/3 do que nós tínhamos de reserva, porque foi permitido exatamente que os ativos e aquisição nos últimos anos fosse feito fora da curva da média. E isso é responsabilidade do Banco Central.
22: Galípolo admitiu limitações operacionais. Disse que o Banco Central perdeu cerca de 1.200 servidores na última década, quando saltou o número de instituições a serem fiscalizadas. Ele pediu que o Senado aprove proposta que amplie a autonomia financeira e orçamentária do BC.
16: A senadora Tereza Leitão, do PT de Pernambuco, defendeu a aprovação do projeto que cria a Política Nacional de Minerais Críticos e Estratégicos. Segundo a parlamentar, o Brasil precisa transformar suas reservas minerais em vetor de desenvolvimento tecnológico, industrialização e fortalecimento da soberania nacional, diante da crescente disputa internacional por terras raras e minerais estratégicos.
17: De acordo com Tereza Leitão, o país ocupa posição privilegiada no cenário global por concentrar uma das maiores reservas de terras raras do mundo. Ela ressaltou que o debate vai além da atividade mineradora e envolve temas como segurança energética, inovação tecnológica e autonomia econômica do Brasil.
25: Estamos legislando sobre a capacidade do Brasil decidir sobre seus próprios recursos naturais e de garantir que as riquezas nacionais beneficiem o povo brasileiro.
16: Já o senador Jaime Campos, do União de Mato Grosso, defendeu a criação de benefícios para estudantes que mantêm em dia os pagamentos do Fundo de Financiamento Estudantil, o FIES. O parlamentar reconheceu a importância da nova etapa do Desenrola, programa federal voltado também à renegociação de dívidas do FIES, mas afirmou que os alunos adimplentes também precisam ser valorizados e estimulados.
17: Jaime Campos anunciou que vai apresentar uma emenda à medida provisória do programa para criar uma política permanente de incentivo aos bons pagadores, com medidas como redução de juros e condições mais vantajosas de financiamento. Segundo o senador, a proposta busca tornar o FIES mais justo, reduzir o endividamento estudantil e reconhecer quem cumpre regularmente seus compromissos financeiros.
24: Cria uma política permanente de valorização dos bons pagadores por meio de incentivos financeiros, juros mais baixos e ampliação dos prazos, carências e mecanismo que preserva a adimplência dentro do programa. A lógica é simples: além de ajudar quem está endividado, é justo também premiar quem cumpriu corretamente com suas obrigações.

0: A liberação do Mounjaro para crianças e adolescentes com diabetes tipo 2 reacendeu o debate sobre o acesso a medicamentos usados também no tratamento da obesidade.
1: No Senado, um projeto autoriza a fabricação desses remédios pelo SUS, mesmo durante a vigência da patente. As informações com o repórter Márcio Maturana.
2: O Mounjaro, nome comercial do medicamento emagrecedor que usa a substância tirzepatida, foi liberado para crianças e adolescentes a partir dos 10 anos que precisam tratar diabetes tipo 2. A decisão da Agência Nacional de Vigilância Sanitária, Anvisa, já foi publicada no Diário Oficial da União. O cirurgião especialista em emagrecimento, José Afonso Salé, disse à equipe da Rádio Senado que a novidade é bem-vinda para o tratamento de obesidade e diabetes, mas ressaltou que é preciso cuidado.
3: O diagnóstico precisa ser feito por equipe médica especializada, a recomendação da dose e o acompanhamento desse tratamento e os suportes nutricionais e suportes multivitamínicos são fundamentais.
2: O Senado analisa um projeto que permite ao governo autorizar a fabricação desse medicamento, mesmo que ele ainda esteja protegido por patente. A proposta prevê também a produção do remédio no Brasil e a ampliação do acesso ao tratamento da obesidade pelo Sistema Único de Saúde. A autora do projeto é a senadora doutora Eudócia, do PSDB de Alagoas.
4: A licença compulsória poderá ser adotada pelo Poder Executivo quando houver insuficiência de oferta, preços elevados e impacto relevante na saúde pública após análise da Anvisa.
2: Esse projeto precisa ser aprovado pela Comissão de Ciência e Tecnologia e pela Comissão de Assuntos Sociais antes de seguir para a votação na Câmara dos Deputados.
1: Edição de Paulo Grova e trabalhos técnicos de João Lira. O Jornal do Senado fica por aqui. Acompanhe agora as notícias da Câmara dos Deputados. Boa noite.
0: Boa noite e até amanhã.
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6: Comissão aprova garantia de direitos para mulheres da pesca artesanal.
7: O projeto autoriza faixas para o transporte coletivo privado de passageiros.
6: Deputados comentam ações em defesa do fortalecimento dos municípios.
8: Boa noite. Luísa Canziani, do União do Paraná, defende o fortalecimento dos municípios e afirma que as transformações do país começam nas cidades. Segundo ela, saúde, educação, infraestrutura e segurança dependem de políticas públicas voltadas à realidade local.
6: Luísa Canziani acredita que o desenvolvimento nacional exige apoio aos pequenos municípios e destaca a importância da atuação municipalista. Ela também cita o avanço de obras de infraestrutura no interior do Paraná como exemplo de investimento que impacta diretamente a população.
8: Charles Fernandes, do PSD, celebra os 186 anos de emancipação política do município de Palmas de Monte Alto, na Bahia. O congressista destaca a história da cidade e sua importância como base para outros municípios vizinhos, como Guanambi.
6: Charles Fernandes saúda a população e a gestão de Palmas de Monte Alto, reconhecendo o município como polo agrícola e econômico regional. Ele cita o envio de suas emendas como prova de seu compromisso com o desenvolvimento da cidade e agradece o título de cidadão honorário recebido.
8: João Daniel, do PT, celebra acordo de cooperação para obra de abastecimento de água na bacia leiteira do Alto Sertão de Sergipe, com investimento de mais de 600 milhões de reais dos governos federal e estadual. O deputado afirma que a adutora vai contribuir para o desenvolvimento regional.
6: João Daniel ressalta que o projeto fortalece a agricultura familiar, as áreas de reforma agrária e a economia do interior de Sergipe. Entre os municípios beneficiados, ele cita Canindé de São Francisco, Poço Redondo, Monte Alegre, Nossa Senhora da Glória e Porto da Folha.
8: Na avaliação de Marcelo Nilo, do Republicanos da Bahia, a população baiana enfrenta graves problemas nas áreas de emprego, educação e segurança pública. O deputado afirma que o estado vive uma das piores crises administrativas de sua história.
6: Marcelo Nilo chama a atenção ainda para a superlotação dos hospitais estaduais e relata que pacientes enfrentam condições precárias nos corredores das unidades de saúde. Segundo o parlamentar, falta
9: sensibilidade e compromisso humanitário por parte do governo estadual.
8: Carla Dixon, do PL, cobra do governo do Rio Grande do Norte apuração sobre o surgimento de uma sigla associada à facção criminosa na região do Morro do Careca, ponto turístico localizado na praia de Ponta Negra, em Natal.
9: Carla Dixon avalia que o episódio expõe a fragilidade na proteção de áreas turísticas e ambientais do Rio Grande do Norte. Ela cobra do poder público estadual maior proteção a moradores e visitantes com medidas efetivas de segurança em locais que são símbolos do estado.
8: Valdenor Pereira, do PT, realça a pesquisa segundo a qual 67% dos baianos aprovam a gestão federal e 56% apoiam o governo da Bahia. Ele reforça também a tendência dos eleitores em votar em candidatos vinculados às atuais gestões, contra 10% de apoiadores da oposição.
9: Na visão de Valdenor Pereira, os dados refletem o reconhecimento dos avanços sociais e melhorias na qualidade de vida da população, alcançadas graças a políticas públicas e programas sociais. Ele se orgulha de fazer parte de um projeto que vem transformando a vida dos baianos.
8: Ícaro de Valmir, do Republicanos de Sergipe, homenageia a TV Atalaia pelos 51 anos de fundação, celebrados em 17 de maio. Ele reconhece o trabalho dos profissionais que mantém a emissora próxima das comunidades, fortalecendo a democracia e contribuindo para a cidadania.
9: Capitão Alberto Neto, do PL do Amazonas, critica a política do governo federal para o setor elétrico. O deputado sustenta que, apesar de o país ter uma matriz elétrica majoritariamente renovável, ainda impõe custos aos consumidores por meio de subsídios e da contratação de energia mais cara.
8: Capitão Alberto Neto também questiona o uso de diesel para gerar energia no Amazonas, mesmo com a presença de grandes reservas de gás natural no estado. Ele alerta que o aumento da tarifa afeta famílias, comerciantes e produtores rurais, além de afastar investimentos externos.
9: Valmir Assunção, do PT, salienta a parceria entre os governos do estado e federal para fortalecer a agricultura familiar na Bahia. Ele destaca a entrega de 100 refrigeradores de leite e os 3 bilhões de reais investidos para a inclusão de povos tradicionais.
8: O deputado anuncia também a ordem de serviço para a pavimentação de 37 quilômetros da estrada que liga Uruçuca à Serra Grande, aguardada há 13 anos. Para Valmir Assunção, as ações criam oportunidades reais para fortalecer o povo baiano.
5: Agricultura.
9: A Comissão da Câmara aprova a garantia de direitos para mulheres da pesca artesanal. A repórter Júlia Lopes tem mais detalhes.
10: A Comissão do Trabalho da Câmara dos Deputados aprovou um projeto que reconhece legalmente as mulheres que atuam na cadeia produtiva da pesca artesanal como trabalhadoras do setor. O objetivo é garantir acesso igualitário a direitos sociais e previdenciários. A pesca artesanal é exercida por pescadores e pescadoras profissionais de forma autônoma ou em regime de economia familiar, utilizando meios próprios de produção ou contratos de parceria com ou sem embarcações de pequeno porte. No texto, passam a ser reconhecidas como trabalhadoras da pesca artesanal as mulheres que atuam em atividades como preparo de redes, armadilhas e embarcações, captura, cultivo e manejo de organismos aquáticos, limpeza, salga e processamento do pescado e de seus derivados. Com a proposta, essas trabalhadoras poderão ter acesso a benefícios previdenciários como auxílio-doença, seguro-defeso e salário-maternidade. Atualmente, muitas delas não conseguem acesso aos direitos por não terem reconhecimento legal específico dentro da atividade. Para a relatora do projeto, deputada Rogéria Santos, do Republicanos da Bahia, a proposta representa um avanço na proteção social dessas mulheres.
11: Que apesar de trabalharem constantemente, elas não têm nenhum desses direitos. Exato, pelo simples fato de que a lei traduz o mar, o barco, a atividade que acontece dentro do mar. E quando você olha para elas, a atividade delas, a maioria delas acontece na terra, porque tem a ver com o beneficiamento em toda a cadeia produtiva.
10: A proposta que traz o reconhecimento legal para as mulheres que atuam na pesca artesanal está em análise na Comissão de Defesa dos Direitos da Mulher. Da Rádio Câmara de Brasília, Júlia Lopes.
8: Cobalcini, do MDB de Santa Catarina, menciona projetos considerados prioritários para o agronegócio, incluindo propostas sobre o seguro rural, a tributação do arrendamento e o apoio às cooperativas. Ele pede que o parlamento avance em medidas que fortaleçam a produção e deem mais segurança ao setor.
9: Cobalcini diz que os produtores rurais precisam de respaldo diante dos desafios enfrentados no campo, como eventos climáticos, quebra de safra e dificuldades de infraestrutura. Ele reforça que o agronegócio precisa de respeito e liberdade para trabalhar.
5: Trabalho.
8: Gás do PT do Rio Grande do Sul critica emenda ao projeto do fim da escala 6x1, que permite jornadas de até 52 horas semanais, além de adiar por até 10 anos a mudança no regime de trabalho. Ele aponta que as alterações descaracterizam a matéria original.
9: Bom Gás defende a redução da jornada de 44 para 40 horas semanais, com escala 5x2, sem redução de salário. Ele afirma que o objetivo do fim da escala 6x1 é garantir mais tempo para convivência familiar, estudo, descanso e lazer, sem perda de direitos para os trabalhadores.
8: Socorro Neri, do PP do Acre, condena declarações feitas por vereadores de São Paulo contra professores em greve no município. A deputada afirma que a mobilização da categoria é legítima, porque cobra dignidade, reajuste salarial e respeito ao trabalho realizado nas escolas públicas.
9: Socorro Neri apresentou na Comissão de Educação uma moção de repúdio contra os responsáveis pelas ofensas. Ela ressalta que a liberdade de expressão não pode servir para humilhar trabalhadores da educação, nem para desqualificar a luta dos professores por melhores condições de trabalho.
5: Transportes.
8: Projeto que permite a utilização de faixas exclusivas para o transporte coletivo privado de passageiros avança na Câmara. O texto está na última etapa de análise na Comissão de Constituição e Justiça. E a repórter Maria Neves tem os detalhes.
12: Aprovado na Comissão de Viação e Transportes, projeto que permite a utilização de faixas exclusivas no trânsito por transporte privado coletivo de passageiros, está em análise na Comissão de Constituição e Justiça da Câmara dos Deputados. Para utilizar as faixas exclusivas, o veículo deve ter capacidade de transportar pelo menos 25 pessoas e contar com autorização do poder público. De acordo com o relator na Comissão de Viação e Transportes, deputado Ricardo Aires, do Republicanos do Tocantins, a proposta vai contribuir para a redução do número de veículos individuais nas vias públicas.
13: A gente está falando de assegurar maior fluidez no trânsito das grandes cidades. O que a gente quer é incentivar que aqueles que utilizam transporte coletivo de uma maneira em geral possam utilizar dessas faixas exclusivas para chegarem mais rápido ao seu destino, fazendo com que as faixas comuns sejam também alcançadas, liberando o trânsito para quem faz o seu uso do seu carro particular.
12: Autor do projeto, o deputado Guilherme Uchoa, do PSD de Pernambuco, argumenta que a Lei da Mobilidade Urbana já permite que a regulamentação do transporte de cargas e de passageiros priorize os aspectos coletivos. Da Rádio Câmara de Brasília, Maria Neves.
9: Pompeu de Matos, do PDT do Rio Grande do Sul, cobra a continuidade das obras de duplicação da BR-386, conhecida como Estrada da Produção. O deputado demonstra preocupação com atraso no início das intervenções em dois trechos da rodovia que liga Porto Alegre às regiões norte e noroeste do estado.
8: Pompeu de Matos afirma que o pedido da concessionária para adiar o início das obras prejudica o desenvolvimento regional e compromete a segurança dos motoristas. O parlamentar informa que acionou a ANTT para cobrar esclarecimentos sobre o cronograma da duplicação.
5: Justiça.
9: Helder Salomão, do PT do Espírito Santo, questiona as explicações de lideranças da direita a respeito do financiamento para filmes sobre o ex-presidente Jair Bolsonaro. Ele salienta que o valor de R$134 milhões exige investigação por superar o orçamento de produções reconhecidas internacionalmente.
8: Helder Salomão afirma que as justificativas apresentadas após a divulgação de conversas com o banqueiro Daniel Vorcaro não esclarecem o assunto. Ele argumenta que o caso reforça suspeitas suspeitas de irregularidades na transferência de recursos.
9: O Tony de Paula, do PSD do Rio de Janeiro, compara os impactos das declarações de diferentes candidatos à presidência da República sobre o mercado financeiro, para alertar a direita sobre o risco de derrota nas próximas eleições devido ao desgaste ético de suas lideranças.
8: O Tony de Paula menciona possíveis relações espúrias envolvendo lideranças do campo conservador com o aporte de R$2 bilhões de aposentados e pensionistas no fundo do Banco Master. Ele defende o afastamento da direita de figuras polêmicas para garantir seu projeto político.
9: Ana Paula Lima, do PT de Santa Catarina, avalia que áudios, negociações financeiras e transferências internacionais divulgados reforçam os vínculos entre integrantes da família Bolsonaro e o Banco Master.
8: A parlamentar sustenta que houve contradições de pessoas ligadas ao caso e critica a atuação de integrantes da oposição. Ana Paula Lima afirma ainda que os fatos revelados desmontaram narrativas anteriores sobre a ausência de relação de determinados políticos com Daniel Vorcaro.
9: Eli Borges, do Republicanos do Tocantins, conclama a sociedade a investigar o passado e a ficha limpa de todos os candidatos antes de decidir o voto nas eleições. Ele alerta contra mentiras em redes sociais e pediu que o cidadão não aceite frases prontas.
8: Para o deputado, o Brasil vive um tempo de injustiças e condenações advindas de versões distorcidas de fatos, enquanto recursos da saúde são desviados sem as devidas condenações. Eli Borges reforça que o poder emana do povo e que cabe aos eleitores decidirem os rumos do país.
9: Para Maria do Rosário, do PT do Rio Grande do Sul, novas revelações sobre o Banco Master apontaram vínculos entre integrantes da família Bolsonaro e Daniel Vorcaro. Segundo ela, áudios e movimentações financeiras reforçam suspeitas apuradas pelas autoridades.
8: Maria do Rosário também critica declarações de aliados políticos ligados ao caso e aponta contradições sobre pedidos de recursos e relações com o empresário investigado. Ela afirma ainda que os desdobramentos do caso enfraquecem versões apresentadas anteriormente.
9: Nelson Barbudo, do Podemos de Mato Grosso, defendeu a honra de líderes da direita contra ataques proferidos na tribuna da casa. Ele criticou ainda o silêncio da esquerda sobre denúncias de corrupção envolvendo o governo e afirmou que o país passa por uma crise econômica.
8: Nelson Barbudo alega que estatais como os Correios sofrem com a má administração. O congressista conclamou líderes religiosos a rejeitarem ideias progressistas que, segundo sua leitura, destroem famílias e a classe média nacional.
9: Alfredinho, do PT de São Paulo, rebate declarações do senador Flávio Bolsonaro sobre o caso envolvendo o Banco Master. Segundo o deputado, os desdobramentos das investigações indicam que envolvidos distorcem os fatos para confundir a opinião pública.
8: Alfredinho também questiona a falta de transparência em relação ao financiamento de uma produção cinematográfica sobre o ex-presidente Jair Bolsonaro. Para ele, as suspeitas enfraquecem o discurso de moralidade adotado pela oposição.
5: Segurança Pública.
9: Aloysio Mendes, do Republicanos do Maranhão, cobra do Senado a votação da proposta que reduz a maioridade penal no país. O deputado ressalta que a medida já foi aprovada pela Câmara e, segundo ele, atende a uma demanda da sociedade.
8: Para Aloysio Mendes, a legislação atual favorece a impunidade de adolescentes envolvidos em crimes violentos, como homicídios e estupros. O parlamentar argumenta que jovens com direito ao voto também devem responder criminalmente por seus atos.
5: Direitos Humanos.
9: Soraya Santos, do PL do Rio de Janeiro, destaca o Maio Laranja e alerta sobre o aumento do abuso infantil no país. Ela pede vigilância permanente de famílias, escolas e da sociedade na proteção das crianças que muitas vezes, pela tenra idade, não conseguem verbalizar a violência.
8: Segundo dados do Ministério da Justiça, nos três primeiros meses do ano, o Brasil registrou mais de 13 mil estupros de vulneráveis. Soraya Santos alerta que a maioria dos abusos ocorre nos círculos próximos da criança, tornando a infância um período marcado por dor e sofrimento.
5: Saúde.
9: Câmara aprova assistência especial para mães de recém-nascidos com deficiência. A repórter Sofia Peçanha explica quais as condições.
14: A Câmara dos Deputados aprovou o projeto que torna obrigatória a assistência especial fornecida às mães de recém-nascidos com deficiência ou doença crônica que exige um tratamento continuado. A proposta prevê que maternidades, casas de parto e hospitais da rede pública e privada forneçam orientações por escrito sobre os cuidados necessários com a criança e também uma lista de instituições instituições, associações e órgãos públicos especializados no atendimento a pessoas com deficiência ou patologias específicas. A relatora da proposta na Comissão de Defesa dos Direitos da Mulher foi a deputada Leda Borges, do Republicanos de Goiás. Ela destacou a importância do acesso à informação para as famílias.
15: Trata-se, sobretudo, da democratização do acesso às informações qualificadas sobre a deficiência ou patologia constatada na criança em tenra idade. Esse dado é fundamental, pois na maior parte dos casos, essa criança precisará de acompanhamento pelo resto da vida.
14: O autor do projeto original, o deputado Duarte Júnior, do Avante do Maranhão, afirma que o nascimento de uma criança com deficiência ou patologia crônica pode gerar um grande impacto emocional, físico e financeiro para a família, mas que a assistência especial a essas mães pode contribuir para a melhoria da qualidade de vida da criança e favorecer sua inclusão social. Durante a votação na Comissão de Constituição e Justiça, a relatora, a deputada Lindsay da Mata, do PSB da Bahia, afirmou que a medida pode trazer mais segurança às mães no momento do diagnóstico.
16: Isso vai dar mais segurança nesse momento de tanta fragilidade que a mãe passa com essa descoberta da dificuldade do seu filho, para que ela possa levá-lo a pessoas especializadas que possam realmente assegurar o tratamento dele e o apoio psicológico dela.
14: O projeto que obriga hospitais, maternidades e casas de parto, público e privados, a oferecer assistência especial a mães de recém-nascidos com deficiência ou doença crônica que exijam tratamento continuado, foi aprovado por todas as comissões da Câmara e será analisado agora pelo Senado. Da Rádio Câmara de Brasília, Sofia Peçanha.
5: Ciência e tecnologia.
8: Flávio Nogueira, do PT do Piauí, reproduz comunicado do Vaticano que defende a inovação tecnológica com a preservação da capacidade humana de pensar e refletir. Ele aponta que a primeira encíclica do Papa Leão XIV recoloca a dignidade humana no centro do debate sobre inteligência artificial.
9: Flávio Nogueira lembra que a Igreja Católica já se manifestou em outros momentos da história sobre mudanças que afetaram profundamente a sociedade, como durante a Revolução Industrial. Ele reforça que a inteligência artificial deve servir ao ser humano e não o contrário.
5: Votação.
8: A pauta da semana na Câmara inclui projetos que tentam conter a crise na alta dos combustíveis e também que aumentam as penas para vários crimes de natureza sexual previstos no Estatuto da Criança e do Adolescente.
9: A análise das propostas começou no final da tarde no plenário da Câmara. A edição de amanhã vai trazer detalhes sobre as votações.
8: Termina agora o Jornal Câmara dos Deputados com trabalhos técnicos de Everson Urani e apresentação de José Carlos Andrade e Márcio Aquilissardi. Uma boa noite para você.
9: Ótima noite. A Voz do Brasil volta amanhã.
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18: 20h02.
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0: Em Natal, Rio Grande do Norte, 20:31. Programa Boas Novas, com a participação do setor 6. Na coordenação do setor 6, nós temos o pastor Paulo Roberto de Souza. E é a congregação Polo, que fica ali na rua Faraste, número 35, Natal, Rio Grande do Norte. O programa é apresentado pelo irmão Carlos Bulhões. Está conosco na sonoplastia hoje, Geraldo Dantas Júnior. E nós iremos até as 21:30, se assim Deus permitir. E espero que você fique aí na audiência. E iremos iniciar este programa com uma oração. E eu agradeço a Deus, e toda honra, toda glória seja dada a Ele. Porque além de nós sermos escolhidos, somos lavados e remidos pelo sangue de Jesus e somos meninos dos seus olhos. Irmãos, como a gente tem valor. Porque tem pessoas que não sentem prazer no seu, como diz o Salmo 1, Geraldinho. Antes tem seu prazer, né, Ronaldo? Antes tem seu prazer na lei do Senhor, e nela, o que é que tem, Geraldo? Medita de dia e de noite. E há pessoas que entram no evangelho, mas é como alguém que compra um celular e não sabe usar. Tem várias funções, né, Ronaldo? E a pessoa não sabe usar as funções que tem. Mas eu creio que você que está me ouvindo, você que é salvo, lavado, remido, está entendendo o meu linguajar. Nós que somos escolhidos por Deus, que a Bíblia diz, irmãos, que muitos são chamados e poucos são o quê?
1: Escolhidos.
0: Mas graças a Deus que nós somos, aleluia, escolhidos por Deus. E eu sinto a felicidade de ser escolhido por Deus, apesar de nós sermos PhD em luta. Quem disser que não tem luta, não. É. Eu acho que estou fazendo pós-doutorado, irmão, em luta. Porque onde a gente vai tem luta, tem invejoso, tem outras coisas mais. Isso é natural. Jesus passou por tudo isso. Inveja, traíram ele. Jesus disse, Santo Pedro, antes que o galo cante, o que é que tem, Geraldo? Quantas vezes ele negou, Geraldo? Diga aí, Ronaldo, quantas vezes Pedro negou Jesus?
1: Três vezes.
0: E o povo disse, irmão, que lá no Oriente Médio não tem galo. A pessoa, irmão, se tem galinha, tem galo. A Bíblia diz que Jesus diz, Jerusalém, Jerusalém, que mata os profetas e que são enviados. Quantas vezes eu tive vontade de juntar vocês debaixo das minhas asas e vocês não quiseram. Não é assim, Ronaldo, que a Bíblia diz?
1: Exato.
0: Então, irmão, se tem galo, tem galinha. Mas a Bíblia diz que a vinda de Jesus vai ser antes do cantar do galo. Lá em João tem um versículo que diz, antes do cantar do galo. Como o galo, na Bíblia, tem uma função especial. Mas com a palavra de oração, nosso pastor Ronaldo, ele vai orar. E você vai ficar aí na escuta da oração dele. E de antemão já peço as orações por mim, Paulo Vitor e Rafaela, e pelo setor 6. E para o senhor nos dirigir aqui nesta noite. Que coisa boa, irmão. É ter ação de Deus, é a direção de Deus. Porque onde nós vamos, onde nós estamos, sempre existem os espias e os invejosos. Mas a Bíblia diz que o sangue de Jesus tem o que, Geraldo? Poder. E nos purifica o que, Ronaldo?
1: De todo o pecado.
0: Com a palavra de oração, irmão Ronaldo, a você que está me ouvindo aí, fique, aleluia, até as 21:30. Deus vai falar para você nesta noite, se assim Ele quiser e nos permitir ser usado por Ele.
1: A paz do Senhor, todos os irmãos que estão ligados na Rádio Nordeste Evangélica. Nesse momento vamos nos ligar com o céu e apresentar nossas questões àquele que pode resolver todas as coisas. Senhor nosso Deus e nosso Pai, aqui estamos diante de Ti. Neste momento, Senhor, elevando nosso pensamento ao Teu trono, queremos apresentar, Senhor, todos os ouvintes da rádio, aqueles que estão no trabalho, aqueles que estão acamados, aqueles que estão aflitos. Senhor, Tu és o Deus que sonda os nossos corações. nesta noite, vem com a tua mão, com a tua poderosa mão, Senhor, atender a oração do aflito, atender a oração do necessitado. Senhor, que possamos nesta noite receber das tuas mãos aquilo que nós estamos precisando, aquilo que nós carecemos, crendo, Senhor, que tu és um Deus amoroso e que perdoa as nossas iniquidades e que as tuas misericórdias são a causa de não sermos consumidos. Alcança, Senhor, a todos aqueles que foram citados nesta noite e estão precisando de um socorro, de uma urgência da tua parte. Nós entregamos esse programa em tuas mãos para que tu conduzas segundo a tua vontade, em nome de Jesus.
0: Em Natal são 20:37. Que vos fala, irmão Carlos Bulhões. Nós iremos ouvir o primeiro hino e eu quero mandar este hino para as seguintes pessoas que estão na audiência: irmã Alva Célia, a Daniel, que trabalha aqui na rádio, ao nosso irmão Geraldo Dantas, como também a nossa irmã Alva Célia e ao Josélio de Melo Ribeiro, como também a nossa querida irmã Rosa, ali na Zona Norte, a irmã Luzia, que está na audiência, e como também a irmã Emanuel Pereira e sua esposa Miriam, ali em Mãe Luísa. Irmão, ali tem um trabalho muito bom, e tem um trabalho bom, é o Matutino. E Mãe Luísa foi muitas vezes ali, saudado daquele trabalho. Quero mandar para o irmão André Bulhões, para a irmã Vera de Mãe Luísa, para o irmão Mário Xavier, para o irmão Eduardo Sabino. Quero também enviar para Bosco. Bosco é uma satisfação tê-lo como ouvinte, para o pastor Carlos Lorenzetti e a sua esposa, a irmã Ninha. E a todos, enfim, que estão na audiência, vamos ouvir o primeiro hino. E eu não tenho algum oferecimento, sim, para Laurinha e a sua mãe Elizabeth, né? Para o nosso irmão Jonas, que está na audiência, pastor Francisco lá em Curitiba, que está na audiência, e o pastor Jorge, lá em Carnaubinha, distrito de Touros. Nosso abraço ao pastor Jorge, que o Senhor continue te abençoando. Para o nosso irmão José Bias, ali de Tirol, ao pastor João Maria Campos, a irmã Sonali na Redinha, é o meu amigo, pastor Edmilson Gomes, né?

Esses são a irmã Rose Dantas e a irmã Miriam de Parnamirim. Eu quero parabenizar também a irmã Alice, lá da Zona Norte, a irmã Alice que está aniversariando, certo? E é o nosso amigo professor e pastor Humberto Rabelo, o hino da sequência.

0: em Natal, Rio Grande do Norte, 20:43, programas Boa Nova do Setor 6, coordenado pelo pastor Paulo Roberto e apresentado pelo irmão Carlos Bulhões. Meu muito obrigado a você que está em sintonia conosco até as 21:30. Quando nós estamos na presença de Deus, a Bíblia diz que na presença de Deus, ou no, a presença de Deus, o que é que tem? A fartura de quê? A fartura de quê? A fartura de alegria. São poucas pessoas no mundo hoje, irmãos, que conseguem ter alegria. Alegria é um produto, é como segurança. Gastam trilhões e trilhões em segurança e não existe segurança. E a Bíblia diz que se, no bom sentido, segurança existe. Agora, a Bíblia diz que se Deus não
1: guardar,
0: mais alto, se Deus não guardar a cidade,
1: em vão vigia as sentinelas.
0: Porque muitas vezes se gasta bilhões e trilhões com segurança, com inteligência IA, inteligência artificial, mas não existe segurança. Mas Jesus, uma certa vez, lá em 20 de João, ele apareceu aos discípulos porque eles estavam numa situação muito amarga. Jesus tinha sido assunto aos céus e eles estavam sem um líder, não é? Querem ser a cabeça do pastor, dispersa todo o rebanho, assim Lucas diz. E ele chegou no meio dele e disse: a minha paz seja convosco. Olha, não. O que é que você acha? A minha paz, o quê?
1: Seja convosco.
0: Seja convosco. Se você não tiver paz, quando eu li às vezes o Salmo 40, eu ficava assim impressionado e o Espírito Santo de Deus foi me ensinando. Diz assim: esperei com paciência no Senhor, não é em outra pessoa. E ele se inclinou para mim. E eu disse: como é que a pessoa vai esperar com paciência? Mesmo quando você vai receber dinheiro em qualquer banco, em qualquer rede bancária, você fica querendo que chegue a sua vez para pegar a notinha de R$200. Geraldinho agora riu, ó. E eu noto, ficou satisfeito. E você fica querendo. Mas o salmista disse, esperei com paciência. Meus amados irmãos, é uma coisa boa quando a gente consegue esperar com paciência. E eu não entendia, mas como que pode? Porque uma pessoa impaciente, ela é nervosa. Uma pessoa impaciente, ela não consegue parar para raciocinar.
1: Exato.
0: Ela quer tudo na hora que ela quer. Não se engane, não, tem pessoas assim. E ainda mais de Jesus me conhece. Você não está mentindo, não. Conhece que você não sabe esperar nem confiar. Duas coisas importantes na vida do cidadão do mundo é confiar e esperar. Porque quando a gente não raciocina no que faz, aí vem as consequências. Quando a gente vai pelas emoções, a gente não tem norte. Mas a Bíblia diz: esperei com
1: paciência.
0: Mas veja aqui, e dizendo isso, mostrou-lhe as mãos e o lado, de sorte que os seus discípulos se alegraram vendo Jesus. Irmão, eu me alegro, eu ouvi Jesus falar. E ele fala de várias formas. Em Hebreus 12 diz que ele fala falando Deus de várias maneiras, de várias formas. Tem pessoas que não acreditam mais. Problema de quem não acredita. Mas aqui está dizendo: de sorte que os seus discípulos se alegraram vendo o Senhor Jesus. E disse-lhe, pois, Jesus outra vez: paz seja convosco. Irmão, que coisa boa é paz. Eu cobro, às vezes eu estou sem paz, de Jesusinho, meu amado Jesus, me dê paz. Não é? Porque hoje você pode ser um santinho, mas daqui a pouco você pode virar um cãozinho. É só você querer. A natureza humana, a Bíblia diz lá em 6 de Gênesis, irmão, é má desde o seu nascimento. Nós herdamos de Adão o que, Arnaldo? Herdamos de Adão? O pecado.
1: O pecado.
0: E a Bíblia diz que o salário do pecado é o quê, irmão? Não.
1: É a morte.
0: É a morte. E se você não tiver cuidado, você pira. Se você não tiver cuidado, você não crê mais em ninguém. E ele diz: paz seja convosco. E assim como o Pai me enviou, eu também vos envio a vós. Jesus era muito humilde, não, não. Olha a frase assim. Assim como Deus, Pai, me enviou, eu envio a voz. E havendo dito isso, assoprou sobre eles, diz: recebei o Espírito Santo. Aqueles a quem perdoados os pecados, eles serão perdoados. Olha, irmão, que campo difícil é esse aqui. Amar é bom, dar amor é bom, agora perdoar. Tem gente que diz assim, eu morro, mas não perdoa o irmão Ronaldo, misericórdia. Eu morro, mas não perdoa o irmão Carlos Bulhões. Faço não. Jesus disse, um novo mandamento vos dou, amai-vos uns aos outros como eu vos amei. E assim, irmãos, nós vemos como Deus pode fazer, assim como Deus tem planejado para nós. Mas olha aqui, aquele a quem perdoardes os pecados, lhes serão perdoados. E aqueles a quem os retiverdes, lhes serão retidos. Irmão, tudo tem uma condição. Quando você casa, tem uma condição para conviver e viver. O respeito tem que ser mútuo, mas tem gente que só gosta que do lado dele ou do lado dela, mas tudo tem um lado. Sim ou não, tudo tem um lado. Você tem que aprender que se você é um ser racional, um ser sociável, né? A palavra certa, né? Sociável, né? Mas aqui ele diz, ora, também um dos dois chamando Dino, estava no meio deles. Quando estava com eles, quando veio Jesus. E disse-lhe, pois, aos outros discípulos, vimos o Senhor. Mas olha a incredulidade dele. Às vezes a gente é cru. Mas quando a gente crê, Jesus, bem-aventurado aqueles que não viram e creram. E disse-lhe, pois, os outros discípulos, vimos o Senhor. Mas ele disse, se eu não vi o sinal dos cravos em suas mãos e não puser o dedo no lugar dos cravos e não puser a minha mão ao lado de maneira nenhuma, eu crerei. Irmãos, nós estamos vivendo a época do império da incredulidade. Se crê na IA, se crê na evolução da tecnologia, da cibernética, assim vai, é tudo a mesma coisa. Mas para crer em Jesus, se faz. Às vezes eu vejo essas pesquisas na internet. Você crê em Jesus? Não. É verdade? Mas devemos saber uma coisa: que Ele é que nos conhece, a nossa estrutura. E lembra-se, e vamos terminar aqui. E disse-lhe, pois, os outros discípulos, vimos o Senhor. Mas ele disse, se eu não vi o sinal dos cravos nas suas mãos, e não puser o dedo no lugar dos cravos, e não puser a minha mão ao seu lado, de maneira nenhuma, o crerei. Tem gente que morre assim, sem crer. Mas faça como um grilo. O poeta uma vez foi conversar com um grilo e disse, tu crês no que eu disse? O grilo, no meio do mato, no escuro, respondeu como se entendesse. Crê, crê, crê, crê. Cri. Há muitas pessoas que não conseguem ser como um grilo. Cri, cri. É a realidade. Tá entendendo? E quando o poeta foi embora, disse, oh, amigo, tu crês que eu falei de Salvador? Tu crês que ele morreu por nós para nos dar vida? Boa noite, grilo, já se afastado. Mas tu realmente crês, amigo, em tudo que eu te disse? Respondeu o grilo no escuro, no meio do mato, como se entendesse. Cri, cri. Geraldinho aqui tá gostando. Cri. Crei, crei. Você tem que crer que Deus faz. Não adianta você estar 200 anos dentro de um templo sem crer, como Jesus disse. Quem crê em mim, como diz o quê? As Escrituras. Né? E 8 dias depois estava outra vez seus discípulos com Tomé. Chegou Jesus estando com as portas fechadas. Eu quero dizer para alguém que está com as portas fechadas, Deus entra até em porta fechada. O meu Deus e o nosso Deus ao qual nós servimos, ele entra em portas fechadas, no plural, e as portas no plural. Estava o que, Ronaldo? Fechadas. E estando as portas fechadas, apresentou-lhe no meio deles, de novo, a minha paz seja convosco. Tem alguém que está me ouvindo que está sem paz. Mas Deus lhe dá paz. Se aquiete, ele vai transformar essa maldição em bênção e você vai gozar da paz. Porque sem paz a gente não pode viver. Quando eu estava lendo essa escritura aqui em 20 de João, aleluia, e disse Jesus, porque me viste, Tomé, e creste, bem-aventurados, no plural, os que não viram e creram. Irmãos, quando a gente crê, é outra coisa. Quando a gente fica dúbio, aí o negócio pega, mas nós vamos crer. E agora, você vendo o que a palavra de Deus disse, E vendo que Jesus operou grandes milagres. Qual milagre você quer que Jesus apareça para você? Diga aí, Senhor, eu quero um milagre. Escreva aí qual é o milagre que você... A Bíblia está dizendo aqui, ó, operou também na presença dos seus discípulos. muitos milagres e sinais. Olha, Geraldinho, que coisa boa é crer no Deus que é dono de Banco do Brasil, Caixa Econômica, Bradesco. Minha é a prata, minha é o ouro. Mandou um profeta escrever, porque ele é dono de tudo. Lá em Atos dos Apóstolos 17, 24, diz que ele é dono até do fôlego de vida. Não acredito, não. Do ar que respiramos.
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0: Meus amados irmãos, é o programa Boas Novas com a participação do setor 6. Temos a congregação Polo Lagoa Seca, dirigida pelo pastor Paulo Roberto de Souza. A congregação do Barro Vermelho, dirigida pelo presbítero Frank William de Azevedo Câmara. Temos também a congregação de Morro Branco, dirigida pelo pastor Jussier Herculano Dantas. E temos também o Novo Alvorecer, dirigido pelo pastor Milton Gabriel Borges. E Tirol, meu pastor Marivaldo Silva de Souza. Estes são os que compõem o setor 6. E agora nós teremos os avisos. E eu convido o nosso irmão para dar o aviso que será dado agora. Este aviso para todos aqueles que fazem parte, não só do setor, como do setor.
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0: E assim nós iremos ouvir mais um hino para entrar depois dos comerciais, e você fica na audiência aí que teremos mais algo da parte de Deus. Agora faça como o grilo. Quer que o grilo disse aí, Geraldinho?
3: Creia, creia, creia.
0: Creia, creia, creia, creia, creia, creia, creia, creia.

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1: Boa noite, confira a partir de agora o que é notícia na 92 FM. Financiamento de veículos teve alta de 11,8% em abril em comparação com o mesmo período do ano passado. O aumento representa o melhor resultado para o mês desde 2008. Foram financiadas 634.587 unidades em abril deste ano. A maior parte das operações ficou concentrada na região sudeste, 42,2%. Na sequência vem o sul, nordeste, centro-oeste e norte do país. De janeiro a abril, o total de veículos financiados chegou a 2,5 milhões de unidades. A maioria motocicletas, com alta de 16%, seguidas de automóveis leves e veículos pesados. Os dados são de um levantamento da linha de negócios de dados da B3 sobre automóveis leves e o crescimento foi de 3,3% na comparação anual, com destaque para veículos zero quilômetro. Entre veículos pesados, a alta é de 3,9%. O levantamento também aponta que houve queda no preço médio das transações depois de vários meses. Essa redução foi puxada principalmente pelos veículos usados, que ficaram em média 1,55% mais em conta no mês de abril. E a Caerne informa que o trânsito no trecho da Avenida João Medeiros Filho, no sentido Igapó-Redinha, nas proximidades do viaduto de Igapó, na zona norte de Natal, foi liberado nesta segunda-feira. De acordo com a Caerne, as condições climáticas favoráveis e a atuação da equipe envolvida no serviço garantiram a antecipação da liberação. Caso as